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0: 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Agora, 16 para as 10.
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Tem que estar conectado sempre com olhos bem abertos e olho no trânsito, tá? Não marca bobeira, não. Bom, ao pegar o passageiro, mantenha sempre aquela distância de segmento também. Isso, às vezes tem um sujeitinho lá que ele é malandro, né? Ele não pode marcar bobeira, não, tem que ficar esperto. 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Aos amigos motoristas das vans, alô, Campo Grande, Big Field. Obrigado aí à turma de Itaguaí Central também, que tá sempre conectado com a gente. Esses dias eu peguei uma van, rapaz, eles estavam ouvindo a Rádio Globo nas alturas. Eu só tava de butuca, só de butuca. E o motorista tá lá, ó.

0: ele: amigo, você tá muito bem parado, hein? Que rádio boa, hein, cara? Aí ele falou: porra, cara, essa rádio aí é maneiro. Eu adoro o DJ Brinquinho fazendo baile lá com Mola. 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Amanhã tem baile da Globo, tá, paizão? 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Agora, um minuto faltando pras 10.
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6: Você sabia que um goleiro que sequer foi campeão da Copa do Mundo recebeu o prêmio Bola de Ouro no mesmo ano? Mesmo tendo o prêmio Luva de Ouro, que foca em goleiros, o alemão Oliver Kahn também foi premiado com a Bola de Ouro em 2002, o que causou surpresa. Naquela edição, a Alemanha foi derrotada pelo Brasil na final por 2-0, com 2 gols de Ronaldo Fenômeno. Em um dos gols, o Oliver Kahn falhou.
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1: 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Olá, muito bom dia. Hoje é segunda-feira, 13 de julho de 2026. Eu sou a Vicky, vamos nessa. Frota de ônibus do Rio deve ser ampliada com 1.400 novos veículos. Rio Innovation Week 2026 terá debate sobre inteligência artificial e robótica. Cine Vaz Lobo será transformado em centro cultural com investimento de 19 milhões de reais. Prefeitura apresenta projeto do novo terminal intermodal de Campo Grande. Tudo isso e muito mais a partir de agora.
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0: dia! Tamo na área, tamo na Rádio Globo, Acorda Rio tá no ar, você tá na pista. Manda um áudio aí, 97.9988, me conta. Como é que estão as coisas? Tá complicada, a turma saiu cedo de casa nessa segunda-feira. O trânsito tá tranquilo. Senti umas gotinhas, tá chovendo por aí também. E antes que me perguntem, vovô garoto. Minha galera, vovô garoto gripou, não tá 100%, nosso Fabiano Melo. Aí tá em casa, tá descansando, tomando aquele remedinho, aquela coisa toda. Mas estou por aqui e conto com você mais do que nunca. A turma já tá aqui no WhatsApp, bora ouvir, bom dia.
1: Bom dia, Fafá.
0: Fala, Tetel, bom dia. Vicky.
1: Uma excelente semana pra todos aí.
0: Pra nós.
1: 98. Os ouvintes da 98, meus passageiros aqui do Parque São José. Um beijão pra Jaquelinda.
0: Ó,
1: bom trabalho pra
0: aí,
1: ela.
0: Ó.
1: Jaquelinda é a passageira que viaja comigo aqui. Ô, Vicky.
0: Ah, é?
1: Então, pra vocês aí também, o pessoal aqui, o motorista da Santo Antônio. Inclusive o Paixão, meu amigo. Fala, Paixão.
0: Da Lenda Infantil, né?
1: Bom trabalho pra você, Paixão.
0: Conheço, meu amigo também.
1: Ô, Vic.
0: Oi.
1: Argentina 3-1. Só vitória.
0: Para de torcer pra Argentina.
1: Aí o Mengão também arrebentou aqui no Rio de Janeiro.
0: Uhum.
1: Campeão. Tamo junto, galera. Uma ótima semana pra todos aí da 98. Um abraço aí, fica com Deus.
0: Valeu, Tetel.
2: Bom dia, bom dia, bom dia, bom dia, bom dia, Rádio Globo.
0: Bom dia,
2: bom dia.
0: Bom dia,
2: Fabiano Melo. Bom dia, Vicky Maria Rosa. Vambora, bora, bora, bora, bora. Se mudou, se mudou. É nós, JM Alisa. Vambora, pra lá do trânsito.
0: Vamos.
2: Começa a semana aí com amor no coração, Vicky.
0: É
2: bora,
0: isso.
2: Fabiano, você é o cara.
0: Ele é.
2: Sentido Henriquez, 5.2. Tá parado, tá, essa reta aqui do Exército sempre tá parando. Na boca do túnel. Sentido a Campo Grande, 5.5, Fabiano. Uma uva, Fabi. Uma uva, Fabiano. Vamos lá, Alice.
0: Boa,
2: fala
0: coisa
2: aí.
0: Boa.
3: Beijo, Vicky.
0: Beijo, Alice.
3: Bom dia, Fabiano.
2: Olha, Fabiano, é nóis, JM Alice. Bora começar a semana com amor no coração, Vicky.
0: Bora.
2: Bora, Fafá. É nóis.
0: Beijo.
4: Bom dia, Vicky.
0: Bom dia,
4: Fafá. Seus lindos, vocês estão bom?
0: Se você
4: eu
0: tá,
4: tô
0: a gente
4: boa,
0: tá.
4: Melhoradíssima.
0: Adorei.
4: Como a noite de Paris.
0: Tudo.
4: Tô aqui com a minha cunhada, Verônica.
0: Oi, Verônica.
4: E aí?
0: Bom dia.
4: Deixa eu falar, gente.
0: Conta.
4: A Avenida Brasil maravilhosa.
0: Boa.
4: Perfeita, linda. Dormiu
0: tudo
4: de Bob, né? E acordou belíssima, não tive problemas. Já estou chegando aqui perto da Mangueira.
0: Ah.
4: Ela bem mangueiruda.
0: Adoro!
4: Tá. E o dia vai ser maravilhoso. Ah, mandar
0: tá
4: um beijo
0: sendo
4: pro Alex de Campo Grande.
0: Alex.
4: Ele fala assim: amigo, eu tô sempre te ouvindo na rádio. Assim, gente, tá virando locutora. Muito locutorinha, gente.
0: Manda arroba.
4: Mas vocês são maravilhosos e proporcionam essas coisas assim, tá? Tô indo ali fazer meu cambalacho, ganhar meu cambalacho de cada dia.
0: Negócio de coisa.
4: E vida que segue.
0: Boa.
4: Excelente semana.
0: É nóis.
4: Pra vocês, se comportem e lavem as mãos.
0: Beijo. Adorei.
5: Bom dia, Fabiano.
0: Oi,
5: bom
0: Sueli.
5: Dia,
0: bom
5: Vicky.
0: Dia.
5: Bom dia, ouvintes da Rádio Globo. Bom dia para todos nós. Acorda, Rio! Uma ótima semana, um dia abençoado. Que seja de muita paz,
0: o despertador,
5: de muita alegria. Que a nossa semana, o nosso Deus esteja presente em cada momento da nossa vida. Bom dia!
0: Valeu, Sueli! Beijo! 6:06, bom dia! Manda seu áudio para cá, 97.9988. É o Acorda, Rio, na Rádio Globo.

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Portanto, participe, hein? Agora sim, senhoras e senhores, 6h15. Tá rolando aí no nosso WhatsApp 97.9988. Muita informação da turma que tá na

0: 15 da 98.
1: Bom dia.
0: Rosane de Bangu. Uma tá em poço.
1: E aí, Rô?
0: É, Avenida Brasil tá um pouquinho congestionada, né? Por causa de chuvinha, né? Ali em direção da Penha. Um pouquinho em Ramos. É, na ponte Rio-Niterói. Tá com uma chuvinha também, mas tudo passageiro. Tá, vamos que vamos. Bom dia para todos.
1: Valeu, Rô!
2: Bom dia, Vicky, Melhora Fafá, Thaís do Pechincha.
1: E aí, Tatá?
2: Já saindo aqui de Deodoro Grosso para Bom Sucesso. 5.5 por enquanto, sem chuva.
1: Boa!
2: Que essa seja a melhor semana das nossas vidas.
1: Há de ser! Vamos!
3: Bom dia, Fabiano.
1: Bom dia.
3: Mello. Bom dia, Vicky.
1: Tudo bem?
3: Ótima semana para todos nós, para o ouvinte. E tudo de bom. Aqui está chovendo.
1: Ah, é?
3: Tá? Jardim Sulacap.
1: Olha aí, ó.
3: Maria Helena Sorriso Beck. Beijo, beijo.
1: Valeu,
3: tchau, tchau.
1: Maria Helena. Beijo.
4: Bom dia, Rádio Globo.
1: Bom dia.
4: Gabriel aqui do Dribble aí.
1: E aí, Gabs?
4: Tô frio, hein?
1: É, tá frio, rapaz.
4: Pô, esse frio não é maneiro, não.
1: Ah, não?
4: Pode frio, não, hein?
1: Ah, tá bom, né? Tá não?
4: Vim sair cedo de casa, Jacarepaguá. Por enquanto, 5.5, não vi nada de demais.
1: Boa.
4: Poucos carros na rua, o horário também contribui, mas é isso. Ruas vazias, valeu.
1: É nóis.
5: Eu sou Marcelo Paixão, da Lenda Infantil.
1: Fala,
5: queria deixar um alô pro meu parceiro, amigo Tetel, da Lenda São José. Alô, Tetel.
1: Alô,
5: Tetel.
1: Vamos.
5: Eu quero desejar a todos aí também um dia maravilhoso e um ótimo começo de semana. Queria deixar um abraço bem forte pra vocês da rádio aí, dizer que vocês são a melhor rádio do Brasil, Rádio Globo.
1: Tamo junto, tamo junto. Valeu, manda seu áudio pra cá, 97.9988. Bora de informação? É o seguinte, a Prefeitura do Rio anunciou que a cidade terá mais de 1.400 novos ônibus em circulação com a segunda fase do Sistema Rio, novo modelo de transporte municipal. Segundo o edital, a medida prevê investimentos privados de mais de R$1 bilhão e vai ampliar em 57% a frota nas regiões atendidas, além de aumentar o número de linhas em bairros das zonas Oeste e Norte, como Guaratiba, Santa Cruz, Campo Grande, Bangu, Vila Isabel e Ilha do Governador. A licitação está marcada para o dia 28 de agosto. De acordo com a Prefeitura, a renovação da frota busca melhorar a qualidade do serviço, ampliar a oferta de ônibus e garantir mais eficiência no transporte público da cidade.
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0: 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Bom, estamos aqui com a galera participando no 97.9988. Bora ouvir como é que tá a pista? Bom dia.
1: Bom dia, Vicky.
0: Fabinho.
1: Como é que tá? O Fabiano não tá aí hoje.
0: Não tá, não. Tá não, tá doente.
1: Contra todos.
0: Tá doente.
1: Fabinho de Bangu.
0: Como é que você tá?
1: Trânsito aí de Magalhães. Até aqui o BRT. BRT. Deodoro. 5 milhas. 5 milhas,
0: tô
1: tranquilo. Mas vamos ter atenção, hein, galera. Tá chovendo em alguns pontos.
0: É.
1: Direção defensiva aí. Pra começar a semana bem, valeu?
0: Boa, Fabinho.
1: E Vicky, manda um beijo pro meu neto. Hoje é aniversário dele.
0: Ai,
1: 11
0: que legal.
1: Hoje vai ter pizza. Valeu, Rádio Globo.
0: O que eu quero saber é o seguinte. Vai ter suco de pitaia. Pra quem não tá ligado na resenha, o neto do Fabinho adora suco de pitaia. E eu também, a gente tem essa promessa aí de tomar esse suco juntos. Uma hora tem que sair, hein? Beijo pra você, Fabinho, pra sua família, pro seu neto. Seja um dia maravilhoso, tá?
2: Olá, amigos. Olá, família do Acorda Rio.
0: E aí, Eloy?
2: Eloy, socorrista.
0: Como é que tá, amigo?
2: Quero parabenizar a todos os socorristas.
0: Boa.
2: Pelo seu profissionalismo e pela sua dedicação em fazer a diferença todos os dias. Parabéns a todos os profissionais intensivistas e intervencionistas do nosso Brasil.
0: Tirou, Eloy.
2: Que Deus abençoe o trabalho de suas mãos. Grande abraço.
0: Valeu, beijo.
3: Bom dia, Vitória.
0: Bom
3: Paulo
0: dia.
3: Dias, da Ilha do Governador.
0: E aí?
3: Bom dia não, boa noite, né? Porque
0: tá
3: o
0: escuro,
3: dia
0: né?
3: ainda nada de amanhecer.
0: É brabo, amigo.
3: Veio com uma claridadezinha de manhã, mas
0: é.
3: Tudo apagado. Parece que a gente tá andando pra trás. E trânsito da Ilha do Governador, na linha vermelha, sentido centro, tudo parado já.
0: Rapaz.
3: Na altura da maré. Normal, dia normal.
0: Normal.
3: Vida que segue, segunda-feira, tudo começando de novo. Excelente semana pra todos. Beijos.
0: Valeu, beijo, beijo, é nóis. Ó, beijo pra Mara de Guadalupe, que mandou aqui. Amo essa rádio, tamo junto, Mara.
4: Bom dia, família Globo.
0: Bom dia.
4: Eu sou Mônica Silene, moro em Vila Isabel.
0: Oi, Mônica.
4: E quero mandar um abração para os meus filhos, Iago, meu filho Niebson, toda a minha família, Sadi, Sônia, todos os meus
0: adorei.
4: Filhos.
0: Adorei.
4: Meus netos, Nicole e Nieliton, e todos meus, a minha, todos meus familiares do Morro do Macaco.
0: Valeu, valeu. Beijo pra geral.
5: Bom dia, Vic. Bom,
0: bom dia,
5: dia. Boa semana pra todos nós.
0: Pra nós, é isso. Vamos de informação. A inteligência artificial, robótica e os sistemas autônomos estarão entre os principais temas do Rio Innovation Week 2026, que será realizado de 4 a 7 de agosto no Pier Mauá, na região portuária do Rio. O evento vai reunir tecnologias em áreas como saúde, indústria, agronegócio, comunicação e criatividade. Entre os palestrantes confirmados estão Suzana Abelbão, do Google, Gil Giardelli, especialista em inovação, representantes do Grupo Globo, além de pesquisadores do Instituto Militar de Engenharia e da Embrapa. Em sua sexta edição, o Rio Innovation Week espera reunir milhares de participantes em debates sobre tecnologia, empreendedorismo, sustentabilidade e transformação digital.
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0: Geninho Maria Fagundes, Mariana Fagundes, aliás. Pião todo tatuado, essa música é boa demais. Mó astral pra gente começar o nosso dia e nossa semana muito bem aqui na Rádio Globo. 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Escuta só essa aqui. 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
2: 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Opa! A gente tem as primeiras informações do trânsito com ele, Léo Vieira, que já tá na área. Bom dia, meu amigo, tudo bem?
3: Bom dia, Vicky, bom dia pra você, bom dia pra todo mundo ligado na Corda Rio da Rádio Globo. Já tô de olho na movimentação do trânsito pra quem tá saindo ali de São Gonçalo, Niterói em direção ao Rio. Já tá animado o negócio pra quem tá pela BR-101, Niterói-Manilha. Trânsito de intenso alento já a partir do trecho do Jardim Catarina até a chegada à Avenida do Contorno, acesso à ponte. Pra você que tá saindo de São Gonçalo, dá pra ganhar um tempinho pela RJ-104, mas já tem retenções entre Columbandê e a chegada ao trecho Tribobó. Você que tá vindo por dentro, dá pra ganhar um tempinho pela Dr. Pio Borges e Dr. Porciúncula. General Castrioto e o trecho ali de acesso a Benjamin Constant também são boas opções. Pra quem tá pela Alameda São Boaventura, lentidão já a partir do trecho Getulinho. Pra quem tá entre Marquês de Paraná e Jansen de Melo, trânsito já impactado. Isso já refletindo na saída da Roberto Silveira. Pra você que sai de cara aí, dá pra ganhar um tempinho circulando pela orla e a chegada ao trecho da Visconde Rio Branco, Feliciano Sodré, são opções no acesso ao centro de Niterói. Pra quem tá pela ponte, dificuldades entre os acessos e o trecho da Ilha de Mocanguês, tempo de travessia próximo dos 20 minutos no momento. Pra quem tá na saída da Baixada Fluminense em direção ao Rio, linha vermelha com retenções entre Caxias e a Capiceira da Pista do Galeão e a partir do trecho ali do batalhão da PM na Maré até o trecho do Caju, motorista perde tempo. Quem tá optando pela Brasil, situação mais complicada ainda, melhor panorama é pelo trecho da Rua Uranos e mais à frente o acesso a Leopoldo Bulhões. 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Já, já eu tô de volta com outro panorama do trânsito. Tá falado, Vicky?
2: Tá falado, Leozeira, valeu, até já.
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0: 6h42, estamos de volta com a Acorda Rio aqui na Rádio Globo, a rádio que vibra com você. E eu quero saber o seguinte, já mandou o seu áudio pra cá no 97.9988? Estou aguardando vossa mensagem para saber como está o trânsito nessa cidade de meu Deus. Tá chovendo por aí, tá complicado, tá engarrafado, já amanheceu. Olha, daqui parece que com muita preguiça e muito sacrifício tá saindo uma claridade, entendeu? Às 6h43 da manhã. Bora ver a galera que tá na pista, vai, bom dia.
1: Bom dia, Rádio Globo, bom dia, Vic. Bom
0: e
1: dia,
0: aí?
1: Quem tá falando aqui é o Lúcio.
0: E aí, Lúcio?
1: Acabando de passar agora na Avenida Brasil, aqui na altura da ilha, entrada da ilha, motoqueiro, dois motoqueiros ao chão.
0: Ei.
1: Pista do meio, sentido centro, passando nesse exato instante, 6h33, tudo parado. Bombeiro voltando de ré na pista do meio, tá? Só pra atualizar aí. Bom dia, bom dia.
0: Bom dia, bom dia. Valeu pela informação. Manda seu áudio pra cá, 97.9988. 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Bora de informação? É o seguinte, fechada há quase 4 décadas aí, o tradicional Cine Vaz Lobo, na zona norte do Rio, será transformado em um centro cultural multifuncional. A prefeitura vai investir R$19 milhões na desapropriação do imóvel, restauração do prédio e implantação do novo espaço. O projeto prevê uma sala principal de cinema e teatro para cerca de 700 pessoas, além de salas multiuso para oficinas, cursos, exposições e atividades voltadas às artes cênicas e ao audiovisual. Após a incorporação do imóvel ao patrimônio municipal, serão elaborados os projetos técnicos para a recuperação do edifício, que é um dos símbolos históricos de Vaz Lobo e ficou fechado desde 1986. A proposta é preservar a memória do antigo cinema e ampliar a oferta de cultura para os moradores da região.
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1: 6h50, estamos de volta com a Corda Rio, você participando no 97.9988, mandando seu áudio pra cá, contando como é que tá essa segunda-feira, de muito trânsito ou não, chuva ou não. A galera tá reclamando aí, chuva, frio. Pelo menos no fim de semana fez um solzinho, né? Bora ouvir a turma na pista, bom dia!
2: Bom dia, Corda Rio, Luiz, o pescador.
1: Fala, Luiz.
2: De Barra de Guaratiba.
1: Como é que tá?
2: Rapaz, depois de um fim de semana de sol...
1: Aí, acabei de falar, viu?
2: Muito
1: é isso.
2: Muito bonito.
1: Foi.
2: Hoje chovendo,
1: pois
2: friozinho,
1: é.
2: Né?
1: Mas não é?
2: 20 e poucos graus.
1: Isso aí.
2: Mas faz parte. Trânsito aqui, começando a embolar aqui no túnel. É, Mato Alto, embolando um pouquinho, mas vamos que vamos, mais um dia de trabalho.
1: Amém, valeu, graças a Deus.
2: Dia.
1: Valeu, valeu.
3: Vicky, bom dia.
1: Oi, Lúcio.
3: Lúcio,
1: conta.
3: Mais uma vez.
1: O que que rolou?
3: Só atualizando aí, tá? Ponte Rio-Niterói, sentido Niterói.
1: Como é que tá?
3: Fluindo normalmente.
1: Belezinha.
3: Pista descendo pro centro, pro Rio, também tá fluindo muito bem.
1: Boa.
3: Bom dia, mais uma vez aí, bom dia.
1: Tamo junto, tamo junto. Bora de notícia. A Prefeitura do Rio apresentou o projeto do novo terminal intermodal de Campo Grande, na Zona Oeste. O empreendimento receberá investimento de mais de 80 milhões de reais e será construído em uma área de 22 mil metros quadrados entre a Estrada da Caroba e a Rua Campo Grande. O terminal será integrado ao BRT Campo Grande e vai reunir 33 linhas municipais e intermunicipais em um único ponto de conexão. A expectativa é melhorar a mobilidade para moradores de bairros como Campo Grande, Santa Cruz, Sepitiba, Cosmos, Inhaíba e Paciência, além de facilitar o acesso a municípios da Baixada Fluminense. A estrutura terá capacidade para receber cerca de 60 ônibus ao mesmo tempo. Contará com plataformas cobertas, elevadores e passarela de ligação com o BRT. Após a licitação, a previsão é que as obras sejam concluídas em até 2 anos.
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0: 17, máxima de 23 graus. Guardar chuvinha na bolsa. Atenção ao tempo, beleza? Pra você não passar perrengue na rua. 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E aí, ó, pra ninguém sentir falta do Fabiano, hoje é um belo dia pra você passar um café e deixar de ser otário. Ele adora falar isso, né? Pois é, Fabiano não tá 100%, tá um pouco afastado pra recuperar aí a saúde, mas tá tudo bem. Encham o telefone dele de mensagens, de melhoras, de volte logo. Beleza? Mas Maquinha já tá aqui na área. A gente vai tocar o barquinho. Vem aí o Acorda Rio, mas antes... temos dois áudios aqui. Vamos deixar o povo falar. Vai, bom dia.
1: Fala, galerinha da Globo. Vocês estão bom?
0: Na paz.
1: Eu sou Jorge Luiz, da Globo Construções.
0: E aí, Jorge?
1: Só pra atualizar o trânsito. Sentido Rio,
0: como é que
1: aqui
0: tá?
1: Em Bangu, frente à Coca-Cola, tem um caminhão tombado.
0: Eita.
1: Caminhão tombado. O trânsito já tá ficando complicado aqui. Valeu, galera.
0: Beleza, valeu.
1: Um abraço aí. Bom semana pra todos.
0: Boa semana.
2: Bom dia. Com Jesus.
0: Amém.
2: Presidente na voz aqui, né?
0: E aí, presidente?
2: Passando para informar que no Rebouça tá maré.
0: Boa.
2: Sentindo zona sul, tudo beleza. Melhores pro mano Fabiano aí.
0: Valeu,
2: cima.
0: Tamo junto, é isso. Vamos, manda mensagem lá pra
2: semana.
0: Ele.
2: Abraço, Vic. Bom dia, rapaziada da Globo. Fechadão com a Globo.
0: Valeu, amigo. Tamo junto. Vem aí, na sequência, o Noir. Não sai daí, não. 7-1.
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0: Vamos nessa, Maquinha, começar o nosso dia, nossa semana por aqui. Boa segunda-feira pra você, bom dia.
13: E aí, Vicky, bom dia. Tempinho mais ou menos nesse Rio de Janeiro, hein?
0: Aff, cadê o sol? Cadê o calor?
13: Estão procurando até agora, sabia?
0: Tivemos um fim de semana maravilhoso pra começar a semana assim.
13: Bom, pelo menos o fim de semana foi bom, né?
0: É isso, tem alguém de medalha no peito aí depois da corrida?
13: Ah, boa, boa, boa lembrança.
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0: Muito bom dia, minha galera, tamo no ar. Segunda-feira, 13 de julho de 2026, 7:05. Você de ouvido colado aqui na Rádio Globo, a rádio que vibra com você, 98.1. Sem o nosso vovô garoto, né, Maquinha? Bom dia novamente.
13: Bom dia, Vicky. Pois é, né? Vovô garoto tá se recuperando, tá no departamento médico. Em breve vai estar de volta aí com a gente.
0: E ó, pra quem não tá ligado, fiz a brincadeira com o Maca aqui, porque ontem rolou a Botafogo Run, né, meu amigo? Atualiza Verdade. A gente das fofoquinhas,
13: tá,
0: vai.
13: Tá tranquila, prova boa, tá divertidíssima lá no estádio Nilton Santos.
0: Quantos km?
13: 7 km. Pra quem correu, né? Pra quem fez a caminhada, foram 4 km. Foi bem tranquilo, foi de boa. Encontrei com o nosso ouvinte que ganhou o prêmio. Aqui na rádio, é legal pra caramba. Trocamos uma ideia, foi bem legal.
0: Você foi muito assediado,
13: não, graças
0: fotos,
13: a Deus não, né, gente? Pelo amor de Deus, né? Mas entendi. Foi bom, porque encontrei vários amigos mesmo,
0: que
13: assim.
0: Que maneiro.
13: Galera botafoguense que eu já conheço, até lá de Petrópolis e tal, turma boa.
0: A gente entende, né? Porque assim, não é tanta gente assim. Aí
13: mas é uma galera boa, isso eu te garanto. Vou te falar, tinha mais gente na corrida do que em muito jogo do Botafogo.
0: Ah, essa daí foi dureza. Eu vi um amigo meu, cara, 8:30 da manhã, estourando uma latinha depois da corrida, cara. Já bebendo uma cerveja. Pessoal, é um pouco pra frente,
13: cara,
0: né?
13: Cara, a prova acabou, rolou um pagode, né?
0: Ah lá, é pra frente, né? Pra frente. Bom, bom dia, Gabizinha. Tamo junto, tamo junto. Olha lá, tá de vermelho hoje. Cabelinho feito, tá louraça.
13: A cara de quem dormiu bastante pra chegar aqui animada e empolgada. Olha lá.
0: Arroba GabiMarina1. Pode ir lá conferir esse roxinho angelical que anima as nossas manhãs todos os dias. Bom, Macaxeiro, temos uma notícia bizarra para hoje?
13: Claro que temos. Sabe aquela pausa para hidratação, Vic?
0: De água.
13: É. Sim. Mas não é na Copa do Mundo, não.
0: Ah, tá.
13: Porque na Copa do Mundo isso tá na moda, né?
0: É.
13: Vou te contar depois onde rolou uma pausa para hidratação, um tanto quanto diferente.
0: Eita.
13: E foi com água. Fica tranquilo que foi com água.
0: Eita nós. Tô curiosa. Daqui a pouquinho notícia bizarra com o Léo Maca. E ó, temos um teminha de hoje pra você, hein? A série sul-africana, O Polígamo, segue entre os maiores sucessos da Netflix. E essa semana tá no top 10 da plataforma em diversos países, incluindo o Brasil. A produção gira em torno de um homem que leva uma vida dupla. Então a gente quer saber, o Macaxeiro realmente começou a semana um pouquinho mais pra frente. Você toparia ter um relacionamento aberto? 97.9988, manda seu áudio pra cá. Áudio mais criativo vai levar prêmio pra casa hoje, tá? Vou te falar qual que é. 2 pares de ingresso pra você e mais 3 amigos curtirem a exposição Mundo Pixar no Barra Shopping. Beleza? Pro áudio mais criativo isso. Ou você pode comentar lá no nosso Instagram, @radio.globo. A pergunta é, Macaxeiro, você toparia ter um relacionamento aberto?
13: Não. Eu já adianto.
0: Gabi?
13: Pra mim não dá essa parada, entendeu?
0: Não. Pra Vitória, não.
13: Não rola, Gabi?
0: Não rola pra ninguém.
13: Sério? Ah, entendi. Tá bom.
0: É, entendi.
13: Ficou na dúvida.
0: Quem divide multiplica, não, né? Não. Então vamos aguardar a galera participar. 97.9988.

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0: Só tem uma coisa a dizer. A trilha que acabou de tocar está apropriada para o tema do dia.
1: Verdade, hein?
0: Daqui a pouquinho teremos os primeiros áudios, mas antes, a gente está perguntando para você, que perdeu aí a abertura do programa, se você toparia um relacionamento aberto. Você pode responder no 97.9988 ou no @radio.globo. Enquanto isso, Maquinha vai dar uma notícia bizarra pra você, pra entreter o teu dia, pra você começar o dia rindo à toa.
1: A gente começou falando da pausa para hidratação,
0: isso,
1: né, Vi?
0: Isso.
1: Porque tá na moda, né? Copa do Mundo trouxe isso pra gente, né? E aí, um cabrito. Pois é, de 3 meses. Chamou a atenção ao aprender sozinho a usar um bebedouro de água gelada dentro de casa. E ele vive com a família dele, família de humanos,
0: ai,
1: né?
0: Ai, meu Deus do céu.
1: Na zona rural de Petrolina, no sertão de Pernambuco.
0: Que momento.
1: Nas imagens do Bibito. Bibito é o nome do cabrito, tá?
0: Mentira, era o apelido de infância do meu irmão.
1: É mesmo?
0: Sem condição de continuar o programa.
1: Se aproxima do equipamento bebedouro e bebe água diretamente da saída sem ajuda. Pois é.
0: Olha.
1: A cena surpreendeu ao dono do animal. De acordo com ele, o comportamento foi descoberto por acaso. Quando percebeu que o cabrito entrava em casa e já sabia onde encontrar água fresca. E aí ele deu uma entrevista pro G1 lá de Pernambuco dizendo o seguinte, olha, ele aprendeu sozinho. Quando eu vi, ele já tava lá bebendo água. E aí corri pra pegar o celular e registrar o momento. Pois é, ele filmou.
0: São tantas perguntas.
1: Exatamente, tá lá no G1 esse vídeo, inclusive, do cabritinho bebendo água no bebedouro de água, junto com a água da galera, sabe? Da tua família. Exatamente, tá lá o cabritinho metendo a boca no bebedouro e bebendo água.
0: Eu tenho duas perguntas pra fazer. A primeira pergunta... Será que a vasilha de água dele não tava vazia e ele deu os pulos dele pra conseguir água?
1: Pode ter sido. E o bicho é inteligente, observa, tá o ser humano agindo, entendeu? Ele viu que a galera tava ali pegando água, ele foi lá e, bom, deixa eu ver se é difícil esse negócio aqui.
0: E aí vem a outra pergunta. Macaxeiro, você?
1: Eu.
0: Pegaria um copo d'água nesse bebedouro após o cabrito Bibito beber nesse bebedouro?
1: Com todo o respeito ao nosso queridíssimo Bibito, que é um ser muito inteligente, pelo visto, né? Que aprendeu muito rapidamente. Não.

Agora, eu quero pedir um favor pra vocês. Muito importante. Pra cantar bem alto comigo, a música que mudou demais a minha vida.

0: Deus. 7h25, estamos de volta com No Ar. Teminha de hoje, bem pra frente, segunda-feira. Aí você achou que a gente ia falar o quê? Qual a sua comida preferida? O que você gostaria? Qual corte de cabelo você gostaria de ter? Não! O macaxeiro preparou algo mais, digamos assim, incrementado para esta segunda-feira. Por gentileza, macaxeiro, por gentileza.
1: Ousado, né?
0: Gostei, diria.
1: Você já assistiu essa série, O Polígamo?
0: Ainda não.
1: Não? Pois é, tá todo mundo falando sobre essa série, inclusive top 10 em diversos países, incluindo o Brasil.
0: Olha aí.
1: E aí, enfim, a produção gira em torno de um homem que leva uma vida dupla.
0: Ah.
1: A gente quer saber se você toparia ter um relacionamento aberto.
0: Entendi.
1: Coisa mais pra frente, né? É engraçado, né? Porque esse é um assunto que chama a atenção das pessoas, né?
0: Mas não é?
1: Pois é.
0: O Todo polígamo. Mundo tem curiosidade de saber, olhando pro lado assim, será que esse coleguinha ama muita gente?
1: Pois é, né?
0: Ama uma pessoa só.
1: Lembrando o seguinte, Vic, que é importante a gente falar. Combinado não sai caro, tá?
0: Boa.
1: Combinado não sai caro.
0: Gostei. A turma já tá aí nos zap-zaps? Então simbora? Solta aí, Gabizinha.
2: Combinado, Luiz, pescador.
0: Ó, oh, Luiz.
2: Que negócio de aberto, fechado, que parada dessa? Eu... Acabou, relacionamento acaba, a gente vai cada um pro seu lado e acabou.
1: Tá certo.
2: Negócio de aberto, da mulher morar junto, e a mulher sai pra um lado, tu sai pro outro, isso aí não rola comigo não, hein?
1: Tá certo não, né?
2: Isso é caô, hein?
1: Caô, né?
2: Valeu, Rádio Globo, bom dia no ar.
0: Bom dia.
3: Sem ter um relacionamento aberto, eu abriria uma porta e estaria minha esposa, abriria outra porta e estaria minha esposa, abriria a terceira porta e estaria minha esposa.
1: Boa.
3: Esse seria meu relacionamento aberto.
1: Tá certíssimo ele.
4: Bom dia, Vicky. Bom dia, Léo.
0: Bom dia, bom dia.
4: Jacarepaguá.
1: Bom dia.
4: Relacionamento aberto pra mim, nem pensar. Não sou ciumenta, mas também não quero dividir. Ótimo dia pra vocês. Acho que eu vou ganhar esses convites aí pra levar meus filhos.
0: E nas férias,
4: pra exposição do pizza. Ótimo dia pra vocês. Beijão.
1: Beijo.
5: Bom dia, Rádio Globo. Passando
0: bom
5: aqui
0: dia.
5: Pra anunciar. Trânsito. Tava uma maravilha. De Piabetá pra... Niterói.
0: Boa.
5: Fluindo normalmente, sem acidente, sem nada. Eu toparia ter um relacionamento aberto. Aberto WhatsApp, aberto extrato da conta bancária. Tudo aberto. Nada fechado.
0: Transparência, né? Entendi.
5: A minha namorada outro dia perguntou por que que tava borracharia 2h10 da manhã no extrato bancário do meu cartão.
0: Irmão.
6: Bom dia, família Globo, aqui é Zezé.
1: Ó, Zezé.
6: Olha só.
0: Tá rindo.
6: Não faria nada ter relacionamento aberto, não, menina, coisa de doido, que é isso?
0: Pra
6: não dar certo, não, eu não quero nem que eu olhe pro meu marido, você imagine ficar perto. E eu tá sabendo, menina do céu, mas nem pensar. Isso não, isso não é pra mim não, tá? Não acredito numa coisa dessas não. Meu marido não tem relacionamento aberto, não. Nem eu vou, nem ele vai. Entendeu?
0: Bem democrático.
6: Nosso relacionamento tem que ser só eu e ele. Não tem nada aberto aí não, tá? Nada com ninguém, tá bom? Bom dia, fica com Deus, que Deus o abençoe. Bom dia, família Globo.
1: Bom dia, Zezé. Gostei que ela falou por ele. Olha que coisa legal. Gostei disso.
0: Democracia,
1: gostei.
0: Isso
1: Exatamente.
0: Aí, democracia. Ela decide pelos dois. Pode botar mais uma, vai, essa ideia.
7: Fala, fala, Rádio Globo. Bom dia, bom dia, bom dia. Cara, a pergunta foi pra ver se eu teria um relacionamento aberto.
0: Isso.
7: Né? Deus me livre, eu mal dou conta de uma pessoa, imagina do elenco inteiro. Tá doido, rapaz. Imagina aí, pô, meu ciúme ia fazer reunião de condomínio todo dia. Dá não, filho.
0: Boa.
7: Relacionamento aberto parece até grupo de escola, né? Trabalho de grupo de escola. Não dá certo, não.
0: Bom, tá aí, né? Como diria a Fabiana, anota aí que esse áudio aí foi bom, hein? Ó, pra você participar 97.9988, conta pra gente se você toparia ter um relacionamento aberto.

0: de saber as informações do trânsito com ele, Léo Vieira. E aí, Léozinho, tudo tranquilo?
1: Mais ou menos, Vicky. Tô de olho no panorama do trânsito na zona norte da cidade. Olha só, você que tá circulando ali pela região de Costa Barros, o negócio tá complicado. Tem interdição ali da estrada de Botafogo. Pelo menos 3 ônibus foram atravessados e usados como barricadas ali nessa via, que é uma importante ligação entre o trecho de Costa Barros e a chegada ali ao trecho da Pastor Martin Luther King Jr. Para quem tá ali próximo da estação Engenheiro Rubens Paiva do metrô, o trânsito tá um pouquinho complicado por conta dessas interdições. Tem uma barricada em chamas ali, próximo ao posto de gasolina ali no trecho, próximo ao também a ligação com o metrô da estação Engenheiro Rubens Paiva, e o trânsito está interrompido e ônibus desviados ali na ligação entre a estrada de Botafogo e a Pastor Martin Luther King Jr. Isso afeta ali para quem tenta acessar a passagem de nível ali para o trecho da estrada do Camboatá, o trecho da Avenida José Arantes de Melo e também para quem está seguindo pelo trecho da Rua Mojiqui. Para você que está saindo ali da Via Light e está chegando no trecho da Pavuna, a gente observa já um trânsito mais intenso ali, principalmente para quem está optando pelo trecho da Crisóstomo Pimentel de Oliveira, antiga estrada do Rio do Pau, ali em direção ao trecho de Guadalupe. Para quem está seguindo em direção a Pavuna, recomendo seguir em frente até o trecho ali do viaduto da Pavuna, para aí sim buscar o retorno para o trecho da Pastor Martin Luther King Jr. para seguir em direção à Avenida Brasil. No mais, quem puder evite a região, porque o clima tá pesado por lá, o negócio tá complicado na região de Costa Barros. 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Já, já eu tô de volta com outro panorama do trânsito. Tá falado, Vicky?
0: Tá falado, Leozinho. Valeu, até já. 7h34.
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0: Maroto, Coração Deserto, rolando aqui na programação da Rádio que Vibra com você. Bora de notícia, vai. A Prefeitura do Rio anunciou que a cidade terá mais de 1.400 novos ônibus em circulação com a segunda fase do Sistema Rio, novo modelo de transporte municipal. Segundo o edital, a medida prevê investimentos privados de mais de R$1 bilhão e vai ampliar em 57% a frota nas regiões atendidas, além de aumentar o número de linhas em bairros das zonas Oeste e Norte, como Guaratiba, Santa Cruz, Campo Grande, Bangu, Vila Isabel e Ilha do Governador, Maca.
1: A licitação está marcada para o dia 28 de agosto. De acordo com a Prefeitura, a renovação da frota busca melhorar a qualidade do serviço, ampliar a oferta de ônibus e garantir mais eficiência no transporte público da cidade.
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0: 8h54, estamos de volta com No Ar, com um teminha mais pra frente. Né, Macaxeiro? Conta pra gente.
1: Agitado, né, esse tema. Você sabe que isso aí foi uma sugestão que partiu de colegas, né?
0: Colegas?
1: É, colegas. Entendi. Né? Colegas ficam me encaminhando coisas e falando, olha, isso de repente gera um tema legal.
0: Entendi.
1: E aí a gente, enfim, né, descobre. Inclusive, fiquei até curioso pra assistir essa série, O Polígamo. Não tinha ouvido falar nela. Descobri na internet através aí do Instagram.
0: Eu tô descobrindo hoje.
1: Pois é. O Polígamo é uma série do Netflix que está há algumas semanas no top 10 da plataforma em diversos países, incluindo o nosso querido Brasilzão, tá?
0: A gente tem uma informação aqui. A Gabi falou que já viu tudo numa tacada só.
1: É boa?
0: Deve ser interessante,
1: aí,
0: né?
1: Aí, ó. Pois é. A produção gira em torno de um homem que leva uma vida, digamos, dupla. E aí a gente quer saber se você toparia ter um relacionamento aberto. Vamos ouvir o povo?
0: Bora.
2: Bom dia, Rádio Globo.
1: Rapaz, bom dia.
2: Que tema, hein? Segunda-feira de manhã, olha isso. Cara, então, eu acho que tem muita gente que já vive um relacionamento aberto sem saber. Mas, pô, aqui não. Aqui na minha bicicletinha só anda eu. Eu acho. Tamo junto, Rádio Globo.
0: Eu acho, foi ótimo. Eu acho.
3: Bom dia, galera da Rádio Globo.
0: E aí?
3: Bom dia, Vicky.
0: Tudo bem?
3: Faca, Gabizinha, todo mundo.
1: Bom dia
3: pra todos. Eu sou contra o relacionamento aberto.
0: Por quê?
3: Na verdade, isso aí é pra pessoa que já é mais pra frente, mente aberta. Eu ainda tô um pouco com a mente fechada.
1: Tá certo.
4: Bom dia, professor Augusto na voz.
1: Acho
4: interessante esse de relacionamento. Sinceramente, o casal precisa saber e o seu combinado valer. Se estiverem felizes, que estejam felizes com um relacionamento aberto, fechado, trancado, semi-aberto. Deus deu a vida para cada um cuidar da sua. Bom dia, Rádio Globo.
1: Bom
4: dia, ouvintes. Boa. Bom dia, locutores.
0: Bom dia.
4: Deus abençoe nossa semana.
0: Amém.
5: Bom dia, família Rádio Globo. Rob Sub aqui. Então, eu não aceitaria relacionamento aberto, não, só por causa que aí eu ia perder a graça de trair. Vai perder aquela emoção, sabe? Aí perde a graça, pô.
0: Ah, na moral, cara.
5: Eu não aceitaria relacionamento aberto por isso.
1: Eu
5: não
1: tenho
5: mais graça, pô. Bom dia, família Rádio Globo.
6: Bom dia, amigos do Noir, Luciana de Mesquita. Relacionamento aberto? De jeito nenhum, sou muito ciumenta. O que é meu, é meu. Eu não aceito de jeito nenhum, nem ser traída, quanto mais relacionamento aberto. Tá doida? Beijo, amo vocês.
1: Valeu, beijo. Lu, beijo.
7: Bom dia, Rádio Globo. Deus me livre, um relacionamento aberto. Administrar uma pessoa, um homem mais em específico, dá trabalho, faz bagunça, deixa a gente irritada. Imagina um monte. É coisa de arrancar os cabelos. Dá muito trabalho. E outra, o homem que quiser ter um relacionamento aberto tem que ser milionário, meu irmão. Porque o que mulher gasta, que se ele for bonzinho, ele vai ser bonzinho, não vai ser bobo, ele vai querer dar de tudo pra todo mundo, pra não ter problema, ele vai ter que trabalhar muito. E aí como que administra todo mundo trabalhando muito? É muito B.O. pra resolver.
0: Muitas perguntas, muitas
7: então, obrigada,
0: perguntas.
7: Obrigada, um beijo.
1: Tamo valeu, junto. Beijo. 97.9988. Beleza, Vicky? Tomei um puxão de orelha porque não falei o número de telefone. Então,
0: tá.
1: 97.9988, manda áudio, participa com a gente.
0: Eu vou aproveitar para reforçar que o áudio mais criativo concorre a 2 pares de ingressos para você e mais 3 amigos curtirem a exposição Mundo Pixar. Para conhecer a Dory, o Nemo, é lá no Barra Shopping, beleza? Participa aí. Um número novamente, Maquinha, pra gente, vai.
1: 97.9988.
0: Muito obrigada.
8: Geral cantar, hein? 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
1: Que isso, que pressão!
0: E tem mais dica boa pra você aqui. É o seguinte... O Museu do Flamengo está de volta e você pode garantir essa boa com a Rádio Globo. Localizada agora na Gávea, o espaço convida torcedores a viver uma jornada pela história do Clube de Regatas do Flamengo. Uma experiência para todas as idades, combinando tecnologia, interatividade, memória e paixão rubro-negra. Cola o ouvido aqui, 98.1, porque tem promo rolando na programação. 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Para saber as informações do trânsito com ele, Léo Vieira. Léozinho, como é que estão as coisas?
2: Eu conto pra você, Vicky. Tô de olho na movimentação do trânsito pra quem tá saindo da Zona Norte em direção ao centro da cidade. Quem tá pelo trecho ali do Meia, observa o retenções ali pelo trecho da Arquias Cordeiro, a partir da altura ali do Estádio Olímpico Nilton Santos até a chegada ao trecho ali da Rua Piauí. Trânsito de intenso alento por lá. Tem dificuldades também ali na passagem pelo Hospital Municipal Salgado Filho. O panorama na Arquias Cordeiro só melhora na chegada ao trecho da Rua Silva Freire e na junção com a Souza Barros, para quem está seguindo ali em direção a Ana Nery. Para você que está optando no acesso ao centro da cidade, ali pelo trecho da General Belegarde, Marechal Rondon, o negócio está complicado. Entre Engenho Novo e a chegada à altura de São Francisco Xavier. Tem retenções também na saída da Marechal Rondon, ali na altura do viaduto da Mangueira, e na chegada ao trecho da Oeste, trânsito bem pesado para quem está pela São Francisco Xavier, ali pelo menos até a altura do cruzamento com a Avenida Maracanã. O motorista vai perdendo tempo. Para quem está seguindo pelo trecho da Rei Pelé, tem dificuldades entre o estádio e o trecho da Praça da Bandeira. Dá para você marcar um golaço na saída do Maracanã em direção ao centro, pelo trecho da Biscondina até o Bartolomeu de Gusmão. Por lá, observo pistas livres. Para quem está saindo da Grande Tijuca, o trecho da Conde Bonfim e a Doc Lobo também uma boa opção. Para quem está seguindo em direção ao centro até a chegada ao Largo do Estácio, o trânsito é apenas intenso ali na altura do cruzamento com a Avenida Paulo de Fronten. 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Já tô de volta com outro panorama do trânsito. Tá falado, Vicky?
0: Tá falado, Leozeira. Valeu, até já. 8:04.
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0: Macaxeiro.
1: Oi!
0: Olha, os comentários no meu Instagram são um só. Hoje é segunda-feira e a galera tá mais pra frente no programa.
1: Pois é, né?
0: Explique por quê.
1: Vou explicar o porquê. Olha, seguinte. Durante o fim de semana recebi sugestões, né? De possíveis temas para segunda-feira. E entre elas estava sobre essa série O Polígamo, uma série sul-africana que tá fazendo maior sucesso na Netflix, enfim, é top 10 em diversos países, beleza? Incluindo o nosso Brasilzão, O Polígamo. Ainda não assisti, mas depois de hoje, claro, tô curioso para ver como é que é. A produção, ouvi, que gira em torno de um homem que leva uma vida dupla. E aí a gente quer saber se você toparia ter um relacionamento aberto.
0: Que beleza, no @radio.globo a galera tá comentando aí, botaram minha foto, não entendi nada.
1: Pois é, né?
0: Logo eu que sou casada há 11 anos, mas
1: verdade.
0: Tá tudo certo, entendeu? Toda brincadeira me diverte. Vamos em frente, o que, que a galera comentou?
1: Então, olha, Luciana de Bel, bom dia. Não. Foi bem direta, né?
0: Não, é não.
1: Pois é. A Emilene, lá de Caxias, esteve aqui com a gente, comentou, nunca.
0: Foi mais incisiva, né?
1: A Fada Cristal comentou, olha, já tive e pra mim foi ótimo. Hoje não mais. Até porque naquele tempo eu queria aventuras.
0: Uau!
1: Revelações, pois é. A Dilmara Ponto Santos, bom dia, jamais. Tiana Ponto Alves também disse jamais. O Marcos comentou, eu sou da moda antiga, nunca. É, a Carla Nascimento, não tenho saúde mental para isso.
0: Opa!
1: É, pois é, né? Um pouco mais difícil, né? O Roberto, o Beto aqui do lado do Taquara comentou, olha, eu aceitaria ter um relacionamento aberto, porém tem casos e casos.
0: Ok, ele tem um ponto, os dois lados têm que estar de acordo, né?
1: Exatamente, né? Tem que ser combinado, né?
0: Exato, o negócio da transparência, da parceria, coisa e tal, né? Bom, temos ouvinte, alô?
2: Bom dia!
0: Oi, bom dia, quem é que tá falando?
2: Fabinho Bega.
1: Olha ele aí, Fabinho, bom dia, meu parceiro, tudo bem?
0: Olha.
2: Bom dia, galera, tudo bem?
0: Tudo na paz, chamaram o cara certo pra falar do assunto, porque Fabinho não tem papas na língua. Então conte pra
2: Falou
0: nós.
2: Tudo.
0: Conte pra nós, você teria um relacionamento aberto?
2: Não curto e não teria. Mas eu descobri que eu tive um relacionamento aberto durante 4 meses.
0: Mas como assim? Explica pra gente.
2: Ué, eu tava ganhando galhada, né?
1: Ai, que isso?
0: Aí não, né? Aí é vacilo.
2: Um relacionamento que durou 4 meses, que eu fiquei, sabe, só fui saber depois de 4 meses, entendeu?
0: Caraca!
1: Importante é que descobriu, né?
2: Da pior forma, mas tá tranquilo, tá valendo. Tudo é experiência, entendeu?
1: Não,
2: tudo é um aprendizado.
1: Descobriu e se livrou desse problema, né?
2: Com certeza.
1: É isso.
2: Com certeza. Então, galera, quem bota aí assim, ó, nunca vivi, não curto, cuidado, hein? Pode estar do seu lado que tu não tá nem vendo.
0: Eita.
1: Isso é um fato.
0: 8h16 da manhã, um recado desse.
1: Não, e assim, é importante isso que o Fabinho tá falando, porque é aquilo, né? Tem que ser combinado com todo mundo, né? Se é combinado
2: aí,
1: com todo mundo. Tá tudo certo. Agora, quando não é combinado, é mais difícil, né? Mais complicado, não é legal, né?
2: Não, e hoje em dia, cara, tá muito fácil isso, né? As pessoas falam, nunca vivi. Eu tenho um amigo mesmo que fala,

0: Hashtag fica a dica aí. Beleza, Fabinho, valeu, viu? Boa semana pra você, beijo grande,
1: grande
0: tamo junto.
1: Grande abraço, galera, sucesso pra vocês sempre, tá?
0: Valeu, valeu, beijo.
2: Tamo junto, Fabinho.
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2: Leonardo Macaxeiro.
3: Oi.
2: Está acabando a Copa do Mundo. Para a tristeza de todos, porque por mais que o Brasil tenha sido eliminado, a gente tá adorando acompanhar a Copa, né?
3: Sim, sim.
2: Então, o que podemos esperar para essa semana de... Última semana de Copa do Mundo, né?
3: É, exatamente, Vicky. Na verdade, a Copa do Mundo tá chegando ao final, como você bem disse. Restam 4 seleções. De um lado, França e Espanha, que jogam amanhã, às 16h. Do outro, Inglaterra e Argentina, que jogam na quarta-feira, nesse mesmo horário. Olha, Vicky, fazia muito tempo, mas muito tempo mesmo, que 4 seleções campeãs do mundo não chegavam a essa fase, sabia? Todas elas já têm pelo menos um título, como é o caso da Inglaterra e da Espanha. França e Argentina venceram mais vezes. Vicky, você tem acompanhado a Copa, que eu sei.
2: Sim, sim.
3: Quem que você acha que é a favorita entre essas
2: França,
3: 4?
2: Né?
3: A França, né?
2: Não,
3: a França tá jogando muita bola. Assim, o que França fez com o Marrocos foi até uma covardia, né? Porque, assim, nós jogamos com o Marrocos, passamos um perrengue danado.
2: Sim.
3: E a França venceu com muita facilidade o Marrocos. Enfim, acho que a França é a grande favorita, realmente. A gente não pode descartar nem a Espanha, nem a Inglaterra e nem a Argentina. Argentina, obviamente, né? A Espanha chegou tomando apenas um gol na Copa do Mundo inteira. Isso é uma informação importante. A Espanha tem um sistema defensivo muito forte, mas vai jogar contra a França e agora será colocado à prova. Do outro lado, a Inglaterra não apresentou um grande futebol, não empolgou a Copa inteira, mas chegou na semifinal. A Argentina, a mesma coisa, né? Precisou de 3 prorrogações para chegar às semifinais. Foi assim com Cabo Verde, foi assim... qual foi a outra seleção que
2: esse último jogo agora que a Argentina
3: não,
2: jogou
3: Suíça,
2: pra, prorrogação.
3: E a outra anterior eu esqueci.
2: Agora tu me pegou, hein?
3: Não, foi com o Egito. O Egito não precisou, né? O Egito, na verdade, venceu já nos acréscimos. Foi num perrengue também. Enfim, vamos ver quem vai levar a melhor nessa Copa do Mundo. Acho a França favorita. A gente não pode descartar as outras. Enfim, tá chegando ao final, infelizmente, né? Porque esse clima de Copa é um clima legal demais.
2: A pergunta que não quer calar. Quando é que a Argentina vai ser eliminada, pelo amor de Deus?
3: Aí é que tá a questão, né, Vicky? Pois é, a gente tá... Eu tô torcendo desde o início, né, pra Argentina cair. Mas a Argentina agora terá um adversário pela frente, um adversário mais forte. A Inglaterra não empolgou, mas é um time muito bom, né? Nome a nome é um time legal. Eliminou a Noruega, né, que nos eliminou, né? Isso é importante também a gente lembrar. O Haaland, por exemplo, não jogou contra a Inglaterra. Quase não fez nada o jogo inteiro,
2: Olha aí.
3: Inglaterra soube anular o Haaland, coisa que nós não conseguimos. Enfim, vai ser um jogaço, Inglaterra e Argentina, assim como França e Espanha. Já que a França, até o Yamal comentou sobre isso, né? Que a Espanha é a única seleção que a França teme. Então vamos ver como é que vão ser essas duas semifinais que prometem muito essa semana.
2: Eu torço pra surpreender. Eu acho que vai da França.
3: Uhum.
2: Mas eu acho que seria muito surpreendente.
3: Espanha e Inglaterra na final?
2: Espanha e Inglaterra na final.
3: Seria legal, né?
2: Imagina. Mais uma vez a Europa lá na frente, né? Querendo ou não, não torço pra Argentina. Mas a gente tem que reconhecer que é a única ali da América do Sul que ainda disputa, né, entre as gigantes.
3: Sim.
2: E querendo ou não, isso também tem o seu prestígio.
3: Claro.
2: Porque a elite do futebol, querendo ou não, ficou com a Europa.
3: Pois é uma Eurocopa com a Argentina se metendo nessa história, né? Assim, eu torço contra pela rivalidade, obviamente, mas a gente não pode esquecer que a Argentina é um time que se entrega até o final, né? São jogadores de muito brilho, muita vontade, muita determinação. E também tem o Messi, que é um cara extraterrestre, né? Porque aqui no futebol, hoje em dia, não tem ninguém igual a ele.
2: É isso, bora acompanhar então, Marco.
3: Lembrando o seguinte, essa semana também tem o retorno do Campeonato Brasileiro, tá?
2: Opa!
3: Aquela coisa que não tem tanta qualidade quanto a Copa do Mundo, mas tá retornando. Ao longo dessa semana eu vou trazendo as novidades aqui, beleza, Vicky?
2: Tá fechado.

0: Eu tô com no ar, 8h32. Estamos com um teminha pra você participar hoje. Há quem diga que é polêmico, há quem diga que é tranquilo. Verdade é o seguinte, você toparia um relacionamento aberto? É bem simples a pergunta. Se você tem um relacionamento aberto, você pode contar pra gente. Se você já teve, pode contar como é que foi a experiência também. Se você é de jeito nenhum, não faria isso nunca, pode falar a sua opinião também aqui, pode falar o que for melhor, tá? O que você realmente acredita, pode ficar à vontade. Lembrando que o áudio mais criativo leva 2 pares de ingressos pra curtir a exposição Mundo Pixar, que rola lá no Barra Shopping, tá bom? A gente vai liberar no final do programa e que tem promoção rolando no site e no app da Rádio Globo, um kit com produtos de beleza da Frizon. Maquinha, bora ouvir a galera?
1: Vamos!
2: Bom dia, bom dia. Eu, Cleusa Cajueiro, nunca de relacionamento aberto. Que negócio é esse? Ah, só não tô dividindo nem o banco do ônibus. Eu sento no banco solitário pra não ter que dividir espaço com ninguém. Vou dividir marido, pelo amor de Deus. Pelo amor de Deus, né? Comigo é tiro, porrada e bomba. Tem essa de dividir nada não. Inclusive, tô de olho lá naquele calçadão lá, tô ligadinha. Ele sabe que eu tô ligada sempre, não dá esse mole não. Nem as soltinhas. Beijos, bom dia. Melhoras pro amigo aí.
0: Valeu, valeu.
3: Bom dia, Rádio Globo. Bom dia, Rádio Globo.
0: Bom dia.
3: Aberto não dá certo não,
0: cara. Ah, é?
3: Verdade que eu tenho uma só, que se transforma em duas, porque ela é de gêmeos. Gêmeos da fogo. De manhã ela tá de um dia, de noite ela já tá de outro. Não sabe qual mulher que tu vai encontrar em casa. E tu acha que eu vou procurar mais ideia pra minha vida? É ruim.
0: Alguma coisa, Macaxeira, declarar com esse áudio?
1: Olha, eu vou te falar um negócio. Não vou falar nada, não. Deixa
0: não
1: o Maca.
0: Não vou falar nada, não.
1: Maca,
0: hein?
1: Não vai falar nada, não. Melhor o Maca ficar quieto.
0: Léo Vieira, então, por gentileza, fala aí pra gente como é que tá o trânsito, que eu acho que é melhor do que continuar aqui nessa polêmica, vai.
4: Que loucura, gente, uma hora dessa. Olha só, tô de olho na movimentação do trânsito pra quem tá circulando pela linha amarela. Olha só, você que tá na ligação entre Barra da Tijuca e Zona Norte, você que segue em direção Fundão, trânsito pesado ali entre Del Castilho e a saída para a Avenida Brasil, no trecho Bom Sucesso. No sentido Barra da Tijuca, tem retenções. Entre a Vila do João, acho que é o trecho Bom Sucesso, entre em A1 e o trecho do Engenho de Dentro. Pra quem circula por Jacarepaguá, já tá daquele jeitinho que a gente não gosta, entre a saída do túnel da Covanca e o acesso para a Avenida Ayrton Senna, o motorista vai perdendo tempo ali no trecho entre a Freguesia e a Garmin Azul. Nessa ligação entre Zona Norte e Zona Sudoeste, prefira a autoestrada Granja Jacarepaguá, onde o panorama é melhor. Para quem está circulando entre Jacarepaguá e o acesso à Barra, observa retenções na saída da estrada do Gabinal e também no trecho de Gaverec. Dá para você ganhar um tempinho na chegada da Ayrton Senna pela estrada dos Bandeirantes, Coronel Pedro Corrêa, e a chegada ao trecho da Embaixadora Belardo Bueno. Por lá o trânsito é intenso, mas sem problemas, até o acesso à Avenida Ayrton Senna. 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Já, já, eu tô de volta com outro panorama do trânsito. Tá falado, Vicky?
0: Tá falado, Leozeira. Tamo junto. 8h36.
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1: Olha, fechado a quase 4 décadas, o tradicional Cine Vaz Lobos, na zona norte do Rio, será transformado em um centro cultural multifuncional. A prefeitura anunciou um investimento de 19 milhões de reais na desapropriação do imóvel, restauração do prédio e também implantação de um novo espaço. O projeto prevê uma sala principal de cinema e teatro para cerca de 700 pessoas, além de salas multiuso para oficinas, cursos, exposições e atividades voltadas às artes cênicas e também ao audiovisual.
0: Após a incorporação do imóvel ao patrimônio municipal, serão elaborados os projetos técnicos para a recuperação do edifício, que é um dos símbolos históricos de Vaz Lobo e ficou fechado desde 1986. A proposta é preservar a memória do antigo cinema e ampliar a oferta de cultura para os moradores da região.

0: Queria dizer que essa música é ótima para o assunto que vamos tratar e já vou botar Caiete na roda pra gente poder continuar esse debate maravilhoso. Bom dia, Cacá!
1: Bom dia, minha lindezinha! Bom dia, Maca! Bom dia, meu rio!
2: Bom dia, Cacá!
1: Tudo bem, lindezas?
0: Olha, tá tudo mais pra frente hoje.
1: É?
0: Hoje a gente tá perguntando assim, você toparia entrar num relacionamento aberto?
1: Ai, gente, olha, nada contra, mas não é minha praia não, viu? Sou raiz, né, gente? Sou década de 80. Eu sou aquela assim, ai, eu quero só você pra mim. Mesmo que a gente ache que não é, sabe? Mas a gente quer acreditar.
0: Esse é um ponto importantíssimo,
1: Entendendo? Então assim, eu prefiro não estar sabendo. Se for um relacionamento aberto, não me avisa não, gente.
0: Tá? Não é contigo, né? É a pessoa decidiu por ela própria, maravilha.
1: Não, gente, nada contra, cada um faz. Conheço até uma amiga comunicadora também, que ela tem um relacionamento aberto com o marido.
0: Olha aí.
1: E vão pra casinhas de, né, brincadeirinhas juntos e tá tudo bem também.
0: Estão em paz, estão felizes.
1: Estão em paz, estão felizes. Maravilha. Ok, mas pra mim, gente, eu acho que é muito da minha cabeça.
0: Entendi.
1: Eu não dou conta, não.
0: A gente também acha complexo. Eu e o Maca, a gente tem a mesma opinião que você. Então, as nossas opiniões são iguais hoje aqui, 100%.
1: Só de pensar, já me dá um coceirinho aqui, ó, um comichãozinho aqui, gente. Mas tudo bem quem faz, tá? Não tô julgando ninguém.
2: Mas, ô, Caete, o importante é dizer o seguinte, o combinado não sai caro, né, minha amiga?
1: É isso aí.
2: Se todo mundo tiver combinado, certinho, todo mundo tá sabendo, meu irmão, cada
0: se
2: um
0: se organizar seu, né? Direitinho.
2: Exatamente.
1: E né? Tem aquela coisa, é muito risco que você corre, gente. Ai, eu tenho um relacionamento aberto, não sei o quê. Ah, mas tem que confiar no seu taco. Tudo bem, mas se o taco do outro é um negócio, entendeu?
0: Opa.
1: É melhor, não sei, gente. Ah, eu não vou querer, não. Vou estar passando.
0: Ô, Cacá, temos ouvinte. Alô?
1: Alô?
3: Bom dia.
1: Bom dia, quem fala?
3: É o Luiz Fernando, ô carreteiro. Falo com vocês todo dia, mando mensagem.
1: Ô, Lulu, tudo bem, meu amor?
3: Tudo bem.
1: E aí, como é que é essa questão de relacionamento aberto? Toparia? Já topou? Como é que é o babado?
3: Olha, o que acontece? Hoje eu com 76 anos, já tive um passado, claro, né? Hoje não. Mas, ali aos 20 e poucos anos, até 20 anos eu não namorava ninguém. Meu negócio era baile, pagode, você ia ali pra cá, cerveja, bagunça. Quando eu comecei a namorar, fui namorar a irmã de um amigo meu, muito gente fina. Começamos a namorar, meu amigo, tal coisa, papapá. Só que tem que no mesmo tempo eu conheci um negócio de 2, 3 meses, conheci uma outra pessoa.
1: Uai.
3: Entendeu? A irmã do meu amigo era uma mocinha e tal. Eu conheci uma outra quase da mesma idade que já era mulher. Feita. Entendeu? Não tinha filho, não tinha nada. Aquilo eu me empolguei. Acho que uma com outra, uma com outra. Acabei engravidando aqui. Já era.
0: Meu Deus.
1: É uma novela de Manuel Carlos,
0: mas
1: aí,
0: não,
1: né,
0: é, gente? Ele fez o relacionamento aberto dele. Olha aí.
3: Eu era garoto, só que tem que a outra namorava primeiro.
1: Entendi.
3: Eu namorava primeiro a outra.
0: Olha
3: o que aconteceu.
0: Você tá vendo?
3: Firmou ela. A idade curta, firmou ela. Ela engravidou também.
0: Que isso? Não, para. Isso aí já tá. Essa história já tá muito elaborada, Luiz Fernando. Que isso?
3: É, ele engravidou. Eu nunca, minha inocência, me empolgando, nunca tinha namorado ninguém. Eu vou aproveitar aquele negócio de garoto, né?
1: Olha,
3: aí contei pra minha mãe, falecida, que Deus o tenha. Minha mãe, o que que você fez? Eu disse, mãe, já fiz, já tá feito, eu não sei o que eu faço. Tem duas.
0: Fez um filho com cada um e ficou com quem, Luiz Fernando? Conta pra
1: no
0: gente.
1: No final das contas.
3: Eu fiquei com as duas 18 anos.
0: Que isso, meu Deus do céu?
3: No mesmo bairro.
1: Mas elas não sabiam uma da outra?
3: No meio sabia uma da outra. Só que tem que a primeira, quando a primeira que foi minha namorada, eu casei com ela. Consideração ao meu amigo que veio ser meu cunhado, eu casei com ela. Aí a outra soube que eu me casei e falou assim, agora que eu não vou te largar. Você vai ter que ficar comigo
0: meu
3: também.
0: Deus.
3: Você não casou com ela, vai ter que ficar comigo. Eu falei, Jesus, e aí? Eu trabalhava na época na Brinquedos Estrela. Não sei se vocês se lembram.
1: Lembro, meu Deus do céu. Bem, sabe? Muita história.
3: Lá eu não era motorista, não. Lá eu era revisor de estoques. Então eu ganhava bem, dava só.
0: Você não
3: bem.
0: Me venha com o assunto que lá no estoque você arrumou outra coisa, não, hein, Luiz
3: não,
0: Fernando?
3: Não, não,
0: que
3: não,
0: se te
3: não,
0: deixar
3: não,
0: aqui,
3: bem,
0: você
3: não.
0: vai contar essa história até amanhã, que pelo visto não termina.
3: Não. Aí, mas eu tô falando porque eu ganhava bem, eu disse, ah, dá pra segurar a onda das duas.
1: Olha aí.
3: Tá de casado, eu tive dois filhos.
1: Ah.
3: Quer? Né? Tive dois filhos, um homem e um casal.
0: Uhum.
3: E que não era casado? Eu tive três.
0: Rapaz, olha, foi Deus abençoe presente. Seu trabalho.
1: É isso, entendeu? Gente, o negócio dele é linha tribalista. Sou de todo mundo e não sou de ninguém, entendeu? É isso.
0: Um beijo pra você, Luiz.
1: Um
0: Tamo
1: beijo.
0: Junto.

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0: Gabizinho, sou Anjo Gomes. Tá levando kit Frizon, dá um alô aí na Gabizinha 97.9988, que ela vai combinar com você a retirada do seu kit Frizon. Lembrando que o áudio mais criativo de hoje leva dois pares pra curtir o mundo Pixar. Exposição que tá rolando lá no Barra Shopping, já é 97.9988. Manda seu áudio pra cá.
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0: 95.
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4: Você sabe quem recebeu o cartão vermelho mais rápido da história das Copas do Mundo? O uruguaio José Batista foi expulso com apenas 56 segundos de jogo na partida entre Uruguai e Escócia, pela Copa de 1986 no México. Logo no início da partida, Batista deu uma entrada muito dura no escocês Gordon Strachan, praticamente no meio campo. O árbitro francês Joël Quinou não hesitou e mostrou o cartão vermelho direto. Mesmo com um jogador a menos desde o primeiro minuto, o Uruguai segurou o empate em 0-0.
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0: 9h15, estamos de volta com No Ar e já chamando Dona Caiete pra gente edificar, porque o fim de semana tava aí. Isso quer dizer que temos insumos.
1: Nossa, temos, né? Babado, confusão e gritaria, viu, meu amor?
0: Eu gosto assim. Nada tranquilo, tudo pra frente. Então
1: bora,
0: tá bom, então, né?
1: Como
0: vamos
1: você
0: nessa.
1: Fala, bora edificar?
0: Bora, jogador. Despera a ira de torcedores.
1: Sim, gente, desperta essa ira de torcedores. Olha, Maca, não ria de mim, tá?
2: Tá.
1: Mas toda vez que eu vou falar o nome dele, o Haaland, eu lembro Haaland. Deixa pra lá, gente. Deixa pra lá. Pois é, né, gente? Aquela coisinha básica. A Noruega enfrentou a Inglaterra e voltou pra casa, né? Foi derrotada por 2-1. Gente, os brasileiros foram pra cá. Olha, pras redes sociais do Haaland. E fizeram, assim, a lavação de alma limpa. Acabaram com o jogador. Mas ó, teve muita gente que passou do ponto, viu?
0: Tem
1: que entender que torcer é uma coisa, passar do ponto é outra. E ele ficou até um pouco assustado com a situação. É aquela coisa, a gente tava ali chateado, porque, né, Noruega nos tirou da Copa, mas eu acho que torcer tem que ser também com a educação, né, gente?
0: Claro.
1: Com limites e com ética. E, Maca, por que que as pessoas não entendem que é futebol, que não é vida assim, ai, é a minha vida que tá em jogo? Eu fico passada com isso.
2: Não, e a Caiete, assim, o Haaland é um personagem um tanto quanto simpático, assim, não é um cara que, sabe, que polemizou com o Brasil, ou que de alguma maneira menosprezou o Brasil, de forma nenhuma. Inclusive, exaltou o Brasil depois que a Noruega eliminou a nossa seleção, falando que quando era moleque, torcia pro Ronaldo, pro Ronaldinho Gaúcho, sim, que gostava de assistir. E aí, só que brasileiro não tem muito essa noção, né? Infelizmente, perde o limite. Mas sabe o que é também, Caiete? O brasileiro acha que na internet pode tudo.
1: É isso aí, né?

0: maneira. O Haaland não, pelo contrário, só exaltou o Brasil e tá tomando hate de bobeira.
1: É, tá tomando mesmo. Então, vida que segue, vamos saber separar a Copa de vida real, tá bom, galera? É isso.
0: Famosa vira alvo de críticas.
1: Sim, gente, olha. Alô, Virgínia.
2: Ah,
1: foi vista sentadinha no colo de Vini Júnior esse final de semana. O jogador tá completando 26 aninhos, completou num iate de luxo na Itália. E Virgínia tava ali sentadinha no colinho dele de biquíni. Bom, imagens que viralizaram, segundo pessoas próximas, saíram do próprio Instagram de Virgínia, viu, gente? Aliás, do WhatsApp dela. Mas a galera tá criticando que ela estava de biquíni sentada no colo de Vini, que estava de bermuda, e todo mundo, ai, mas é uma mulher casada, tem que dar exemplo pras filhas, e tá de biquíni.
2: Ah, gente,
1: ela também tem direito de curtir, mas tá o quê? De burca no iate? Não tem jeito, né, amor? Não
2: o tem... povo quer falar, o povo quer falar.
0: Não, não, ninguém tem mais nada o que fazer, não, gente.
2: É.
0: Pelo amor de Deus, eu vou te falar um negócio, cara. Eu não tenho paciência não, Caiete, não tenho. Você me desculpa, mas...
2: Nenhuma pra paciência.
1: Ficar famoso tem hora que deve dar uma preguiça, não tem, gente?
2: Tem hora? Pô, deve ser. É a hora que não dá, né?
1: Meu Deus, já já eu volto, me espera.
0: Beijo, Cacá.

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1: Gente, Belo é maravilhoso, né?
0: Não é?
1: Sabe, eu tenho uma história com Belo.
0: Conta.
1: Tem um lugar que eu não sei se tem ainda no Rio, chama Terreirão do Samba. Chamava Terreirão
0: do
1: Samba.
0: Sim, aqui na esquina da rádio.
1: E eu tinha um namoradinho aqui em

0: gritando, aquela coisa, então chegou no meu ouvido e falou assim: sai fora que é fria. Eu,
1: muito bom. Que história maravilhosa. Muito
0: bom. Uma semana depois, o relacionamento desandou mesmo. Um dia que eu dei com ele, é bela. Ele, eu sabia, no olhar, eu já catei que não era pra ser.
1: Uma pessoa que é experiente, né? Uma pessoa que é experiente, é quase como se tivesse um sinal de Wi-Fi ali que ela sente, né?
0: Ah, um beijo pra ele. Beijo, meu lindo. Saudades. Vambora.
1: Simbora. Cantor se livra do título de azarado.
0: Sim, gente. Vamos falar de Mick Jagger? Pois é. Ele estava na torcida da Inglaterra no último sábado, durante a partida com a Noruega. O povo comentou no vestiário: vamos reforçar então aí a nossa oração, porque Mick Jagger tá lá, no, né, assistindo, e disse que ele era o azarão. Sempre que ele aparece, o time perdia. Só que dessa vez ele conseguiu virar o jogo e tirou o título de azarão, porque a Inglaterra ganhou e ele comemorou muito. Mas lembra que ele tinha essa coisa? Ah, Mick Jagger tá na plateia, vai perder, gente.
1: Sim, pé frio, pé frio.
2: Mas ainda dá tempo, tá? Ainda tem dois jogos aí pra ele dar um, né,
1: cara,
2: dar errado,
1: sabe,
2: o negócio.
1: Ele bota a camisa da Argentina.
2: É, exatamente.
0: Marca do céu. É verdade, eu esqueci desse detalhe, ainda dá tempo.
2: Ainda dá tempo. Agora, cara, foi muito engraçado na transmissão, na hora que apareceu ele e tava 1-0 Noruega, o pessoal, ih, tá explicado e tal, não sei o quê. Pô, não foi dessa vez, porque a Inglaterra virou, né, cara? Dessa vez deu sorte, que bom.
0: Oi, gente, e ele lá, com a carinha de caneca, tipo assim, não tô nada com isso. Muito bom, vambora.
2: Atriz expõe marido e viraliza.
0: Gente, tá rolando uma trend na rede social em que a pessoa chega mostrando a casa, olha, essa é minha casa, acabei de pintar a parede, chega, vocês pediram pra ver se é o banheiro e o marido tá lá fazendo o número 2.
1: Uhum.
0: Quem entrou nessa trend? Fernanda Lima, gente, mostrando a parede. Então vamos lá, do nada ela entra, pega Rodrigo Hilbert sentadinho lá, até fazendo isso, ele é lindo, gente. Ele não acredita.
1: É,
0: assim,
1: esse vídeo
0: tá,
1: é tudo, vi várias vezes.
0: Você tá brincando
1: vezes.
0: Comigo, né? Você tá brincando. Ela não, e ela ignorou ele completamente, continuou mostrando o banheiro ali, foi embora e viralizou, gente. Mas é isso, eu queria muito fazer essa trend com o Maca.
2: Comigo?
1: Que momento!
0: Ai, ai. Senhoras e senhores, teremos um momento clássico neste programa.
1: Olha, a Fernanda Lima foi legal, que ela ainda botou aquele negócio que dá uma embaçadinha, entendeu?
0: Uh-huh.
1: A gente não viu muitos detalhes, a gente viu mais ou menos.
2: Mais ou menos, entendi.
1: Mas ele ficou sem entender nada, é muito bom o vídeo, cara, é muito
0: mas,
1: bom.
0: Mas até nisso ele é bonito, né, gente? É um trem,
1: não é.
0: Né? Ai.
1: É igual uma macaxeira, você tá certa mesmo.
0: Não é?
1: É verdade.
0: É igual maca. Faz sair um perfuminho de perfume francês. Entendeu?
1: Que momento!
2: Ai, olha, Caiete, eu vou decepcionar você, viu? Vou decepcionar. E muito.
1: Bom demais.
0: Pois dessa, até amanhã.
2: Até amanhã, Cacá.
1: Beijo.

0: volta com o Noir com um teminha bem pra frente hoje. A gente quer saber de você se você teria um relacionamento aberto. A galera tá chegando junto no 97.9988. Bora ouvir.
1: Ah, eu aceito ter um relacionamento aberto. Eu não sou monogâmico. Eu aceito viver uma 3, uma 4, uma 5.
0: Bem resolvido.
2: Bom dia, meus amigos.
3: A 5?
2: Gabriel aqui pro canal Dribla aí.
3: E aí, Gabs?
2: Cara, eu particularmente nunca tive um não. Mas eu acho que eu não teria maturidade também, não. Esse mundo é muito moderno, essas coisas são muito, muito estranhas, sabe?
0: Estranho não,
2: eu,
0: cada um com seu cada qual.
2: Eu acho normal, não consigo normalizar isso. Eu acho que cada um é feliz do jeito que tem que ser.
0: Isso.
2: Na minha opinião, que isso não é normal, mas cada um com o seu, né?
3: É
2: valeu,
3: isso.
2: Galera. Tamo junto.
3: Valeu, Gabs.
4: É, essa parada de relacionamento aberto é sinistro. Bom dia, bom dia, bom dia.
0: Bom dia.
4: Ah, mas vamos que vamos, né? Tem os dois lados da moeda. É melhor comer um bife acompanhado do que morrer de fome.
0: Que isso?
4: Vamos que vamos. Ótima semana pra nós.
3: Valeu.
0: Que isso,
5: bom
0: gente?
5: Dia, menina Vicky.
0: Bom dia.
5: Bom dia, Maca.
3: Bom dia.
5: Aqui é a Rosélia de Belfor Roxo.
0: E aí, Rô?
5: Bom, o que eu tenho de dizer, relacionamento aberto, eu vivi um há muitos anos atrás e não sabia que eu estava vivendo relacionamento
0: aí
5: aberto.
0: Não.
5: Depois
3: tá errado.
5: Eu fui descobrir. Antes de surgir essa moda de relacionamento aberto, pra vocês verem como é que são as coisas, né? Antes dos anos 2000, eu já estava vivendo e não sabia. Beijo pra todos. Bom dia.
0: Beijo,
6: bom dia, bom dia, Rádio Globo. Bom dia a todos os ouvintes.
0: Bom dia, bom dia.
6: É, sobre o respeito do tema de hoje aí, cara. É, vida dois já é muito complicado. Imagine dividindo pra outras pessoas dentro de um relacionamento. Vai ficar mais complicado ainda, entendeu?
0: Então, verdade.
6: O certo é cada um com a sua mentalidade no lugar e com a sua pessoa certa, né? Nada de ficar pulando de árvore em árvore, porque tá ruim, tá B.O. Então, olha.
7: Bom dia, bom dia, bom dia, Rádio Globo. Francisco Júnior do Chapadão.
0: Olá.
7: Comigo, esse negócio de relacionamento aberto ainda é muito correto, não, mulher. Quer dizer, você trata do campo, apara a grama direitinho pra vir outro e jogar bola? Não. Comigo isso não funciona, não. Que mente aberta é essa? Nada disso, nada disso. Movimento, relacionamento aberto, nada disso. Abraço no coração de todos, fiquem com Deus.
0: Então tá, né? Acho que pelo menos agora nessa rodada aí a gente teve uma opinião um pouco diferente, né, Maca? Porque parece que a galera tá um pouco no nosso time, assim, relacionamento aberto não dá.
3: Pois é, né? Bom, olha, Vic, eu vou te falar. Eu acho que combinando o pessoal pode fazer o que bem quiser, sabia?
0: Eu queria levantar uma bola aqui rapidamente,
3: que
0: o nosso relógio tá correndo.
3: Claro.
0: Tem uma série, não é uma série, não, reality.
3: Uh-huh.
0: Apresentado pela Débora Seco.
3: Uh-huh.
0: Que se chama Terceira Metade. Que é um casal em busca da terceira parte. Que vira um trisal. Entendeu? São as pessoas do chamado poliamor.
3: Uh-huh.
0: Pessoas que amam mais de uma pessoa.
3: Uh-huh.
0: Então tem uma galera aí falando, ah, porque é estranho e tal. Meu irmão, se tu é monogâmico, tá beleza. Agora, você falar que os outros são estranhos porque são do poliamor, aí também não, né?
3: Pois é.
0: É o que o Maca falou, se organizar direitinho e combinar, cada um fica na modalidade que mais tem a ver com o que você sente, com a maneira como você vê a vida. Só não dá pra apontar o dedo pro coleguinha.
3: Claro, é isso.
0: Entendeu? Continue participando aí, 97.9988. Léo Vieira, que é monogâmico, não é? Do poliamor, como é que tá o trânsito?
8: Tem nem dinheiro pra isso. Tem nem
0: bom,
8: dinheiro
0: bom
8: pra
0: ponto.
8: Tantos relacionamentos assim, né? Eu tô admirado, a galera tá bem pra frente, né? Eu tô achando...
0: Segunda-feira, né?
8: É, pra uma segunda-feira, 9h35 da noite, a galera tá muito pra frente. Olha só, que tô de olho na movimentação do trânsito pra quem tá circulando na chegada ao centro da cidade, pra quem tá ali pela Francisco Bicalho. Teve um acidente com um caminhão, um carro, tocando uma faixa ali no trecho próximo ao cruzamento com a Francisco Eugênio, ali na altura do IML. O trânsito bem impactado, já com impactos já no trecho já do viaduto do gasômetro. Pra você que tá saindo ali da Avenida Brasil, dá pra ganhar um tempinho acessando a Via Expressa do Porto. Para quem está circulando no trecho da Praça da Bandeira, observo dificuldades ali para quem está tentando acessar o elevado da Palm Fronten. No trecho ali do Largo de Santo Cristo, para quem tenta acessar o 31 de Março, Heitoria Santa Bárbara, trânsito também de intenso alento no trecho do Sambódromo. Para quem está circulando pelo túnel Prefeito Marcelo Alencar, tem um acidente mais cedo por lá e o trânsito ainda apresentando retenções. A chegada Alfredo Agache e também no trecho General Justo. A partir do acesso ao aterro do Flamengo até a chegada ao trecho em Serra de Botafogo, o trânsito vai fluindo sem dificuldades para quem segue em direção ao trecho de Copacabana. Na saída da Zona Sul, em direção ao centro, também observa o bom panorama. 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Galera, tô ficando por aqui. Amanhã eu tô de volta. Aquele abraço, até amanhã.
0: Valeu, Leozeira, até amanhã. 9h36.
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0: 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Agora, Macaxeiro, nossa última rodada de áudios.
1: Vamos nessa, né?
0: Relembra pra galera aí qual é o nosso teminha.
1: Teminha hoje tá mais pra frente, né, Vic?
0: Eu diria que você tava muito inspirado.
1: Inspirado,
0: assim,
1: né?
0: Não sei se foi a Botafogo Run, 7 quilômetros e tal, entendeu?
1: Você aí do outro lado toparia ter um relacionamento aberto? Porque assim, Vic, se você pegar os áudios da galera, a grande maioria tá falando que não.
0: Sim.
1: Beleza?
0: Verdade.
1: Agora, a série que tá falando sobre poliamor tá bombando no Brasil.
0: Vai entender, né?
1: Vai entender um negócio como esse. Bom, vamos ouvir a galera.
2: Bom dia, família Rádio Globo. É Milene de Caxias.
0: Ai, Milene.
2: Aceitaria nunca isso. Jamais.
0: Nunca, jamais.
2: Relacionamento pra mim é troca de energia. E panela que muito mexe, ou sai em sol, ou sai salgada. Um ótimo dia pra vocês aí. Uma semana abençoada pra todos.
3: Bom dia, Rádio Globo. É
0: Bom dia. Oi, Rose.
3: Bom dia, Gabi. Bom dia, Vic, Maca. Não, eu não aceito esse tipo de relacionamento, entendeu? Aberto. Eu acho uma falta de respeito, uma falta de caráter.
0: Opa, calma.
3: Um bom dia pra vocês, ficam com Deus aí.
1: Respira,
3: tá?
1: Rose.
3: Então, um abração aí pro Fabiano, tá? Beijo.
0: Pode deixar.
4: Meus amigos, minha galerinha do bem. Não, não e não. Rádio Globo, olha isso aí.
5: Fala, rapaziada, Rádio Globo, bom dia.
0: Bom dia.
5: É o Gabriel de São Gonçalo mais uma vez.
0: Fala, Gabs.
5: Como vocês estão? Tá tudo bem?
0: Na paz.
1: Tranquilo.
5: O relacionamento pra mim tem que ser a três. Tem que ser a três. Eu, ela e Deus. Se não for assim,
0: olha,
5: nem compensa.
0: Olha aí, que bonitinho.
5: Valeu, boa semana pra todos.
6: Bom dia, Rádio Globo, bom dia. Bom dia abençoado pra todos aí. Então, relacionamento aberto, nem pensar. Eu ando de máscara pra não dividir o ar com outra pessoa, que gerar um relacionamento. Tô doido, você tá doido.
7: Bom dia, Rádio Globo,
0: bom dia.
7: Leonardo, Jacarepaguá.
1: Bora chorar?
7: Então, esse negócio de relacionamento aberto aí, cara, você não presta não, cara. Tem maturidade pra isso não. Isso é que nem o pessoal brasileiro que tá torcendo pra Argentina. Isso aí é loucura. É gostar de ver os outros machucando sua mulher, pô.
1: Torcer tá pra doido. Argentina é loucura.
7: Tem maturidade pra isso, não.
8: Bom dia, Rádio Globo.
0: Bom
8: aqui
0: dia.
8: É Vanessa de Campo Grande. Olha, eu concordo com o Maca que o combinado não sai caro. Eu bato palma pro homem que aceita um relacionamento aberto. Porque normalmente, na maioria das vezes, o relacionamento é aberto só pro lado do homem, né? E a mulher nem sabe. Então eu bato palma pro cara que aceita dos dois lados. Agora, pra mim, comigo, não rola não, viu? Deixa o relacionamento normal ali, nada de relacionamento aberto. Tô fora.
1: Gostei do áudio dela, tá?
0: Opa!
1: Bom áudio.
0: Admiro
1: dela,
0: o homem porque geralmente do lado dele tá sempre aberto, né?
1: É.
0: A régua é diferente.
1: Mexeu num ponto, hein?

0: última do Noir de hoje. Como de propósito, tô sentindo falta. Pra dar os parabéns pra Lohane, final do telefone 00, nosso áudio mais criativo. Vamos soltar o áudio dela. Você vê por que Lohane levou o áudio mais criativo de hoje, vai.
1: Bom dia, Rádio Globo. Deus me livre, um relacionamento aberto. Administrar uma pessoa, um homem mais em específico, dá trabalho, faz bagunça, deixa a gente irritada. Imagina um monte. É coisa de arrancar os cabelos. Dá muito trabalho. E outra, o homem que quiser ter um relacionamento aberto, tem que ser milionário, meu irmão. Porque o que mulher gasta... Que se ele for bonzinho, que ele vai ser bonzinho, não vai ser bobo. Ele vai querer dar de tudo pra todo mundo, pra não ter problema. Ele vai ter que trabalhar muito. E aí, como que administra todo mundo trabalhando muito? É muito B.O. pra resolver. Muito obrigada, Erlo Globo. Beijo.
0: Tamo junto. Bom. Tá aí, então, Lohane, dá um alô aí na Gabizinha, que ela vai liberar pra você os dois pares de convites pro Mundo Pixar, que rola lá no Barra Shopping, beleza? 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Macaxeiro.
2: Oi.
0: É com essa que a gente vai dar tchau.
2: Amanhã tem mais, né? Amanhã tem mais. Melhoras pro nosso vovô garoto, né? Pra quem só chegou agora, Fabiano, tá derrubado, né, Vic?
0: É, pois é.
2: Pois é, melhoras pro nosso vovô garoto. Muito limão, muito mel, muito chazinho, né? Ele vai estar recuperado em breve.
0: Um descansinho, uma nebulização, bastante água.
2: Pois é, né? Melhoras pro nosso vovô Fabiano Melo. Um beijo pra você. Obrigado por hoje, tá, Vic?
0: Tamo junto, Maquinha. Tamo junto, Gabi. Valeu a moral de todo mundo. Continuem participando. A gente espera todo mundo aqui no mesmo dia e horário. Ou melhor, no mesmo dia. No mesmo horário, todos os dias, aqui no nosso Acorda Rio, posteriormente no Noir.
3: 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E a hora certa.
0: 9h57. 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

0: dia, bom dia. Você que tava no Noir, vem com a gente agora que tá começando Conexão. Eu sou a Camilinha Gomes, te faço companhia até o meio-dia com Conexão. Deixa eu me conectar agora com Maquinha, com o soldado Ryan. Tudo bem, soldado? Maca, bom dia. E aí? Eita!
1: Oi, bom dia! Tudo bem? Tudo bem? Tu não tá falando não, hein?
0: Não, não tá não.
1: E ele é o 5432.
0: Dois.
1: Foi?
0: Agora sim.
1: Bom dia! Agora sim estamos conectados.
0: Chegou, né? Agora sim conectados.
1: Chegamos. E aí, tudo bem, Maca?
2: Beleza, e vocês? Como é que vocês estão? Foi bem? Fim de semana, tranquilão?
0: Tranquilão.
1: Quero saber como é que estão essas pernas aí, Maca. Depois corri 7 km lá pelo fundo.
0: Eu vi a festa, tranquilo. Tá? Eu vi. Tá
1: tudo
0: demais,
1: certo.
0: No Nutão.
1: Graças a Deus. Pelo Botafogo vale a pena, Maca?
2: Pô, vou te falar, tinha mais gente que muito jogo do Botafogo.
1: É, né? É. Tu correu quantos km?
0: Não fala assim,
2: Pior que foi, cara.
1: Mais que o Casemiro na Copa. 2030 você tá lá de volante, primeiro volante, camisa 5, capitão. Pode ser?
0: Vamos falar sobre o que hoje? O que tá rolando de... Não conta agora, só um spoilerzinho. Vai.
2: Spoiler, pode?
1: Pode? Vai, você pode tudo, meu garoto.
2: Dia Mundial do Rock hoje, sabia?
0: Ah, é?
2: E a gente vai falar de música hoje, beleza?
0: Coisa linda. Combinado, vamos que vamos. Mumuzinho, chega mais. Em qualquer cama, 10 e 3, bom dia. Bom dia.

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0: 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Vamos que vamos, segunda-feira. Vamos nessa, galera. Hoje a gente vai falar sobre o quê, Maquinha? Chega mais.
3: É o seguinte, Camila, assunto da internet hoje, Dia Mundial do Rock, 13 de julho. E aí eu vou ser bem direto com a galera. Seguinte, qual é o seu ritmo musical preferido? 97.9988. Inclusive, na hora de responder, se quiser dar uma palhinha, pode dar também.
0: Que pode aí a gente, cantar? Pode cantar?
3: A gente vai gostar.
4: Qual é o seu, Camila? Seu ritmo preferido?
0: Jazz? Olha, não, MPB. MPB.
4: A pessoa quando tem dinheiro é outra parada.
0: Irmão, para.
4: Eu gosto de
0: olha,
4: pagode.
0: Isso vai pegar, hein? Isso vai pegar.
4: Mas é verdade, você não tem dinheiro? Não,
0: não? Queria ter bastante dinheiro. Teremos, amigo.
4: E
0: teremos
4: tu,
0: um dia.
3: Cara, eu gosto de música brasileira. Gosto de samba, pagode, sertanejo.
0: É,
3: eu gosto dessa galera.
4: Eu sou muito do pagode, mano. Do pagode do samba.
0: Pagodão.
4: Muito. 24 horas por dia.
0: É mesmo?
4: Com certeza absoluta. E dificilmente
0: se eu abrir o seu Spotify aí, agora vai ter várias playlists
4: ter
0: de pagode.
4: Ferrugem, Vitinho, Ian. Vai ter Maguzinho, ui, vai ter Sorriso Maroso, Maroto, Menos Belo. É Mais, Belo.
3: Esquece.
4: Vai ter uma tropa aí, tá? Todo mundo toca aqui na Rádio Globo.
0: Ó, eu, como eu sempre fui de rádio, gosto bastante de MPB, mas eu também sou bastante eclética. Inclusive, você vai ouvir Hungria.
4: Que isso?
0: Que 8 de julho vai estar lá no Vivo Rio.
4: Tu vai, né?
0: Eu vou, claro. Bora! Então participa com a gente, hein? Qual o seu estilo favorito de música? A gente quer saber. 97.9988. Pra beijar na

0: Dia aqui na Rádio Globo, não mexe nas minhas gavetas. Quem nunca, né? Se apaixonou assim, logo de primeira, e aí tava só ficando e o ciúme era de casado. Quem nunca?
1: Já, Camila?
0: Ah, já. Ah, toda hora, mundo. Né?
1: Toda Eita, hora. Toda hora. Ui, adoro.
0: Toda hora, toda hora. Ai, ai, ai, toda hora é um problema diferente.
1: Isso, vida adulta, vida adulta.
0: Vida adulta, né?
1: Tamo lascado.
0: Chega mais, Maca, chega mais, que você não vai fugir dessa pergunta, não. Já rolou isso com você também?
2: O qual? O tema do dia? O assunto?
1: Ah, entendi. Ritmos musicais, né, que estamos falando. É sobre, não, beleza. Vamos.
3: Bom dia, família Rádio Globo.
0: Bom dia.
3: Então, eu sou bem eclética, né? Eu acho que cada ritmo tem um negócio seu, aí, hein? Seu lugar, seu momento, sua hora pra tocar. E eu amo a banda Catedral, né? Eu já comprei até o ingresso pra dia 1º de agosto agora. E uma das músicas que eu gosto é O livro que você me deu pra ler, eu não terminei. Haviam páginas rasgadas com o tempo. E assim vai.
1: Uau, gostei, hein?
4: Bom dia, galera da Rádio
0: Bom
4: Globo.
0: Dia.
4: Eu sou Moché, sou diarista profissional aqui no Rio de Janeiro. E o que eu mais gosto é, nos meus atendimentos, eu começo escutando gospel, daqui a pouco já tô escutando Anitta, daqui a pouco já tô na rádio pagodeando.
0: Que isso?
4: E forró, e assim vai. Ou seja, é alegria total.
0: Maravilhosa.
4: Manda um alô pra minha irmã, que nós estamos num atendimento em dupla hoje aqui no Recreio.
1: Boa!
0: Não falou o nome da irmã. Um beijo pra vocês. Bom trabalho aí, hein, meninas? Arrasem! Vamos que vamos. Participa com a gente no 97.9988. A gente quer saber qual a sua banda favorita, o seu ritmo musical favorito. Conta pra gente, vem passar a sua manhã conectados aqui, ó, até o meio-dia. 10h23, chega mais, Sorriso Maroto.

0: Sorriso Maroto e o coral Resgate, Brigas por Nada aqui na Rádio Globo. A gente curtiu também Tiê com Pai Itaon, rolou Danilo e Davi, Grupo Menos é Mais e muito mais aqui pra você. Bora ficar conectados aqui até o meio-dia na Rádio Globo, hein? 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Rádio Globo agora 10h27, breve intervalo, daqui a pouco a gente volta.
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0: 10 para as 11 aqui na Rádio Globo, Zeneto e Cristiano, notificação preferida. Rolou também Maguzinho, o que mais? Pedro Mussum, Anitta com Gostosinho. Gostosinho tá é o Conexão, hein? Bora junto até o meio-dia aqui na Rádio Globo. Bora ouvir essa galera falando sobre gosto musical hoje. Hoje é o dia nacional ou mundial do rock,
1: Mundial, dia mundial do rock, 13 de julho. Tem uma galera que aqui com certeza vai falar do rock, mas tem outros ritmos musicais, né? E a galera curte também. Vamos ouvir esse povo?
0: Bora.
2: Bom dia, Gabi. Bom dia, Maca. Bom dia, soldado. Bom dia, Vicky.
3: Bom dia.
2: Eu amo pagode, sertanejo. Sou apaixonada. Denise Ribeiro do Estácio. Beijinho, galerinha.
0: Beijo, Denise.
4: Bom dia, tropa da Globo. Flávio, Mônica Estabarro. Tô de folga hoje, rapaz. Tô de folga. Então, eu sou bem eclético também. Eu escuto de tudo, mas de tudo mesmo. Desde música gospel a ponto de macumba. Desde Loubega a Fafá de Belém.
0: Eita,
4: mas minha banda favorita
0: mesmo,
4: é Sampa Crew. Foi, é e sempre será Sampa Crew. Os caras são uns monstros. Forte abraço a todos. Ótima semana.
3: Valeu, Flávio.
0: Valeu,
5: bem-vindo. Bom dia, galera da Rádio Globo.
0: Oiê.
5: Aqui quem fala é a Cave do Caxambi.
3: Oi, Cave.
5: Bom, com relação à enquete, eu sou uma pessoa bem eclética mesmo. Muita coisa.
3: Amo,
5: de tudo um pouco eu conheço.
0: Ah.
5: Mas eu sou apaixonada mesmo pelo pagode do Dilcinho.
3: Olha lá, ó.
5: Peça um negócio, coração. Como é que você faz um negócio desses? Trocaram pra sempre por às vezes.
0: Eu também.
5: Beijo.
0: Sei, viu?
5: Bom dia pra vocês.
3: Você é muito brabo.
6: Bom dia, Rádio Globo. Eu sou a Zara Malché, diarista profissional do Rio de Janeiro.
0: Pois
6: hoje,
0: Zara,
6: eu tô trabalhando com minha irmã aqui no recreio, só que ela esqueceu de falar meu nome.
3: Ah, essa é outra irmã.
6: Aqui, a música não para. Começa no gospel, vai pro pagode, passa pelo funk, toca Reginaldo Rossi e termina na sofrência. A gente limpa, canta, dança, entrega a casa brilhando aqui. Aqui a limpeza com alegria.
3: Boa!
0: Que maneira!
6: Beijo pra vocês e um bom dia.
3: Bom dia!
0: Olha que legal,
3: dia,
0: as soldado. Duas trabalhando juntas, né, Sara?
3: Legal, ó. Quem precisar então de serviço aí de faxineira, né, de faxina, manda mensagem
0: faxina
3: pra cá.
0: Faxina profissional.
3: E com
0: manda
3: alegria.
0: Mensagem aqui que a gente passa o telefone, né, Gabi?
7: Bom dia, soldado Ryan.
3: Olá,
7: bom dia, Mata. Bom dia, Camilinha.
3: Bom dia.
7: Paulinho
3: bom dia.
7: De Quintino.
3: Qual é, Paulinho?
7: Então, como diz o poeta Pablo Vittar, eu sou muito epilético, né? Meu ritmo favorito são todos. Desde que a música
0: Fala
7: seja boa. Eu cresci ouvindo Black Music, Charme, Pagode, 90, 2000. E gosto muito de rock também. Eu tô hoje na vibe Maguzinho.
3: Porra, bom demais.
7: Né? Aquela diz aí, cadê você? Eu não quero te perder. 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
3: Valeu,
7: Rádio Globo.
3: Valeu, Paulinho.
0: Soldado Ryan também canta,
3: amo,
0: tá,
3: Maguzinho,
0: gente?
3: Amo,
0: ele também
3: o Maguzinho,
0: canta.
3: Brabo demais.
0: Você seria cantor facilmente?
3: Se eu soubesse cantar, sim.
0: Não, você canta bem,
3: só
0: você canta bem.
3: Eu queria ter o dom da Gabi, que canta muito.
0: Não,
3: pô.
0: A Gabi...
3: Só...
0: Esquece. Chega mais, tá na mente. Fato consumado.

0: curtindo Conexão. Bora junto até o meio-dia aqui na Rádio Globo, hein? Vem que vem, a rádio que vibra com você. Tá na hora de resultado de promoção. Parabéns pra Jennifer Moura, final de telefone 67. O nome dela é Jennifer. Jennifer, parabéns, tá? Envie um WhatsApp pro nosso número aqui, 97.9988, pra saber como retirar o seu brinde, combinado? 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Daqui a pouco a gente volta, fica aí.
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0: Rádio Globo, 10h57.
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2: Estamos de volta com Conexão e vou convidar aqui o soldado Ryan, já tava aqui, tá? Mas eu convido de novo porque agora a gente vai mudar o assunto da resenha. A gente vai falar sobre o quê, soldado?
3: Sobre o assunto aniversário de Murilo Benício. É um dos atores mais queridos, né? Da TV Globo aí, tá em todas as novelas praticamente. Eu lembro muito do personagem dele do Tufão da Avenida Brasil, né? Ele era jogador de futebol e tudo mais, enfim. Nesse dia, no dia de hoje, ele comemora 55 anos. Né? Ele nasceu
2: 13 de julho.
3: 13 de julho, coisa linda, né? Construiu uma carreira muito bonita na teledramaturgia. Construiu família, fez o Brasil curtir bastante aí os trabalhos do Murilo Benício, né? A gente tava falando sobre música. Agora Sim. A gente vai falar sobre atores e atrizes, né? Qual ator ou atriz que você mais gosta, que você é muito fã? E qual o personagem que ele fez ou que ela fez que te marcou muito, né? Conta pra gente aí, 97.9988. Pode ser de filme, pode ser de novela, de série.
2: Eu vou começar.
3: Começa.
2: Com o do Moscovitch.
3: Ah, é? Isso?
2: Petrúquio.
3: Petrúquio, bravo.
2: Lembra do Petrúquio?
3: Pô, passou umas 48 vezes já na...
2: 48 vezes.
3: Vale a pena ver de novo, né?
2: Até hoje tá valendo a pena ver de novo.
3: Tem muito personagem bom. Eu gostava muito do Paul Walker, que infelizmente nos deixou, né?
2: Sim.
3: Como o Brian, nos Velozes e Furiosos. Mano, aquele filme ali, pra mim, é um dos melhores
2: Nossa.
3: Que tem.
2: Esse é brabo demais,
3: brabo
2: mesmo.
3: Demais. Que saudade. Vai aí, conta pra gente, pô. 97.9988. Conta seu ator, sua atriz preferida e o papel também que ele fez.
2: Chama aí o Mumuzinho.
4: As canções que eu gosto.

0: gente. Fica com a gente, bora ficar conectados por aqui até o meio-dia. Hoje a gente tá falando sobre o aniversário do Murilo Benício. A gente quer saber que ator marcou a sua vida, né, soldado?
1: É isso, 97.9988, pode mandar seu áudio de até 30 segundinhos. Vambora, Gabi?
2: Bom dia, galera da Rádio Globo. Soldado Ryan, Gabizinha e Camilinha. Sou Leonel de Minas Gerais.
1: Fala, meu amigo.
2: De Lavras, interior, né? Eu gostava muito do... Ainda gosto ainda, porque ainda tá disponível no Globoplay, né? Alexandre, Guilherme Fontes.
0: Ah, o Alexandre.
2: Papel top, brabo.
0: É, lembro.
2: Se eu fosse da arte, eu queria me candidatar pra fazer esse papel, hein? Muito brabo esse papel.
1: Boa.
2: Abraço pra vocês, estamos ligados na Rádio Globo.
1: Valeu.
3: Bom dia,
1: valeu,
3: Rádio Globo. Então, o ator que eu mais gosto é o mesmo, Daniel. E a interpretação mais responsa que eu fiz foi quando eu imitei que estava com uma entidade, que eu estava duro, querendo tomar uma cerveja. E aí encontrei um rapaz lá no bar, parado, imitei. Tava com a entidade, comecei a falar um monte de coisa pra ele. Ele começou a chorar, entendeu? Eu falei que logo, logo isso ia passar. E tive um final feliz. Ali eu continuei tomando um gelo com ele, bebi, fiquei bêbado e depois fui pra casa.
0: Final feliz.
3: É isso.
1: Isso que você não presta, cara.
3: Bom dia aí. Vambora.
0: Vambora.
4: Caraca, bom dia, Gabi. Mano. Bom dia, Camila. Bom dia.
0: Bom dia, Maca.
4: Ai, a novela que me marcou do lindão gostosão, Fábio Júnior.
0: Fábio Júnior.
4: Pedra sobre pedra. O famoso Jorge Tadeu. Ai, Denise Ribeiro do Estácio. Beijo.
1: Calma.
0: Lembro, Denise.
5: Olá, passando pra dizer que o meu ator preferido no momento é o Selton Mello. E aproveitando a oportunidade, quero mandar um abraço para a Zara Malché e a Malché do Rio de Janeiro.
1: Valeu.
5: No bairro do Recreio. Alô, diretamente aqui de Belém do Pará.
1: Boa!
0: Ah, você conhece as meninas, né?
1: Beijo pro Pará. Beijo. Tá todo mundo conectado lá, hein?
0: É.
1: Coisa linda, sua família abençoada.
0: Olha que legal, muito bom, né?
1: 97.9988, hein, Camila? Tá valendo ainda, hein? Qual é o seu ator ou sua atriz preferido? Pode mandar mensagem, vai.
0: Agora chama.
1: Chamo.
0: Imagina Samba.
1: Imagina Samba.
0: Chega mais.

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Agora 11:27, a gente já volta.

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3: Você sabe quem recebeu o cartão vermelho mais rápido da história das Copas do Mundo? O uruguaio José Batista foi expulso com apenas 56 segundos de jogo na partida entre Uruguai e Escócia, pela Copa de 1986 no México. Logo no início da partida, Batista deu uma entrada muito dura no escocês Gordon Strachan, praticamente no meio-campo. O árbitro francês, Joël Quinou, não hesitou e mostrou o cartão vermelho direto. Mesmo com um jogador a menos desde o primeiro minuto, o Uruguai segurou o empate em 0-0.
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1: Marvila! 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Chega mais, soldado, bora ouvir essa galera.
2: Bora! 97.9988, qual o seu ator preferido, sua atriz preferida e o papel que eles fizeram?
3: Bom dia, tropa do Globo.
2: Bom dia, Flavinho.
3: Então, não vou saber pronunciar não, tá ligado? Que é inglês, não é meu forte não. Mas eu sei o filme que ele fez. Ele fez o filme Homem de Honra. Ele era um negro tentando ser um marinheiro, tava sendo bastante sabotado, persistiu, e no final ele conseguiu. Sei que o final do nome dele tem alguma coisa com o Júnior.
2: Júnior.
3: Mas ele fez o filme Homem de Honra.
2: Não, pesquisei.
4: Aqui é Daniel, mais conhecido como Dani do Chapa.
1: Então,
4: fala, Dani. Eu sou completamente apaixonado e eu acho muito talentosa. É a Grazi Massafera. Quem imagina que essa mulher saiu de um Big Brother pra atuar daquele jeito em Verdades Secretas?
1: É
4: Nossa
1: verdade.
4: Senhora, tudo que ela faz é perfeito. Eu sou completamente apaixonado e ela é muito talentosa, merece. Dentre muitas atrizes aí, atores maravilhosos que existem, eu acho que ela se destaca muito.
1: Quem diria,
4: Valeu,
1: né?
4: Rádio Globo!
2: Valeu!
5: Bom dia, galera da Globo!
1: Bom dia!
2: Bom dia!
5: Edmilson da Paraíba!
2: Fala, Edmilson!
5: Eu gostava muito do papel dele, ninguém fala mais nele, esqueceu do cara.
1: Tony Ramos.
5: Mauro Gomes, Vereda Tropical.
2: Boa, bem lembrado, hein?
5: Chama. Pega subindo, que descendo é contramão.
2: Ixi, mano.
6: Fala, galera da conexão, aqui é Paulo Lopes da Taquara.
2: Fala,
6: o que
2: Paulo.
6: Eu gostei muito de ver foi o Nira Torraca, que fazia o papel de Vlad, da novela Vamp.
2: Brabo demais.
6: Era muito engraçado ele, cara. Forte abraço aí.
2: Valeu.
7: Bom dia, Rádio 98. Bom dia a todos.
2: Somos nós. Fala comigo.
7: Sábio de Padre Miguel.
1: Bom dia.
7: Ator Marcos Frota,
1: Que
7: fez Tonho da Lua, Mulheres de Areia. Esse ficou marcado aí. Curtinha.
8: Bom dia, galera da Rádio Globo.
2: Bom
8: Rádio
2: dia.
8: De volta aí.
2: Olha, Dedé.
8: Olha só, o ator que eu mais...
1: Caiu?
9: Olá.
2: Alguém perturbando.
9: Jair falando. A novela que me marcou foi Mulheres Apaixonadas. E a atriz que eu sou muito fã é Lavínia Vrazac, né? Que no final da novela ela se despiu para o padre. Não tem coisa melhor. Aquele fundo musical do italiano.
2: Que isso, garotão.
8: Bom dia, galera da Rádio Globo. Rádio Tetel de volta aí.
2: Qual é, Tetel?
8: Olha só,
2: agora
8: o
2: foi.
8: Ator que eu mais admiro é o Tony Ramos.
2: Brabo.
8: Outro ator é o Lima Duarte. Aquela Lima novela Duarte. Que ele fez, o Bem Amado.
1: Aham.
8: O apelido dele era Zeca, o nome era Zeca Diabo. Lima de arte é demais, Lima Duarte. Entendeu? Esses são os atores que eu mais aprecio e admiro muito. Pela experiência dele na TV Globo. Um abraço aí. Bom dia
2: Valeu,
8: pra todos
2: Tetel.
8: Aí, galera. Fica com Deus.
2: Tirou onda, escolheu bem.
1: Escolheu bem.
2: Tirou onda. Valeu, galera. Obrigado aí a todo mundo que mandou mensagem, hein?
1: É isso.
2: 97.9988. Tá rolando o Conexão.

0: Sonzinho do dinheiro no modo avião que a gente vai fechando conexão de hoje. Amanhã tem mais conexão por aqui a partir das 10 comigo, Camilinha Gomes, com o Maca, com o soldado Ryan, com a Gabizinha e, claro, com a sua sintonia, sua presença sempre. Obrigada, gente. Amanhã tem mais conexão, hein? Resultado de promoção, parabéns pra Natália Miranda, final de telefone 11. 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
0: Rádio Globo, faltando 4 para o meio-dia.
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0: acordar, vamos, vem com a gente.
1: Bobina.
0: Eu também. Chega mais, molejo. Dança da vassoura.
2: Ah!

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0: 2001 e Nath Hudson lançava essa pedrada, Andei Só. E essa foi só a primeira parte do Rebobina. A gente curtiu também Grupo Revelação, Só Pra Contrariar, João Lucas e Marcelo, Grupo Malícia, Anitta, Exalta Samba e Molejo foi a primeira de hoje. Daqui a pouco tem mais aqui na Rádio Globo, hein? Rebobina só tá começando. 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Daqui a pouquinho a gente volta. Então fica aí.
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0: gente. Ah, é o Justin Bieber fechando o Rebobina de hoje. Que volta amanhã, a partir do meio-dia. A gente curtiu também Turma do Pagode, rolou Negritude Júnior, Luan Santana, Gustavo Lins e muito mais. Amanhã, a partir do meio-dia, tem mais Rebobina por aqui.
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0: Rádio Globo, 1:01.
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0: Ricardo?
1: Bom, fala que o bicho tá pegando ali na região de Costa Barros, tá? Operação policial por ali. Fala também das semifinais da Copa do Mundo e da Sabrina Sato e os desejos da gravidez. Tudo agora no Hashtag Globo.
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1: Hashtag bicho pegando. Pelo menos 3 ônibus foram tomados por criminosos para fazer barricadas ali no complexo da Pedreira, em Costa Barros. É uma operação policial para reprimir a ação de traficantes envolvidos em roubos de cargas e de carros também naquela comunidade. Pelo menos 8 linhas impactadas aí de ônibus, né? E a galera sofrendo para ir pro trabalho.
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1: Hashtag semifinais. As semifinais da Copa do Mundo de 2026 começam amanhã e teremos as quatro favoritas, na minha opinião, aí, disputando essa vaga, né? Amanhã, França e Espanha duelam às 4 da tarde no mesmo horário, só que na quarta-feira, Argentina e Inglaterra. Esse segundo jogo você acompanha aqui no Futebol Globo CBN, claro, na tela da Globo também.
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1: Hashtag tá na rede. A Sabrina Sato, ela tá vivendo uma experiência de uma nova gestação e compartilhou alguns detalhes com os amigos, né? E seguidores também nas redes sociais. Ela disse que sentiu desejo de comer algo específico, porém não muito diferente. Ela tava com muita vontade de comer uma costelinha. E como estava hospedada no Copacabana Palace, ela comeu uma costelinha, né? Não foi um desejo inusitado. Tem gente que tem vontade de comer tijolo, sabonete. Essas paradas.
0: Costelinha eu tenho todo dia.
1: É, costelinha.
0: Nem tô grávida.
1: Eu nem grávido tô e eu também teria essa vontade todos os dias. É isso. Eu, Camilo, volto já, tá bom?
0: Valeu!
1: Beijo!
0: Beijo!

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2: 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Começando sem parar, são 2 horas direto de música, sem intervalo comercial aqui na Rádio Globo. Pra você que já tava com a gente, continua. Pra você que tá chegando agora, seja muito bem-vindo.
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0: e Belo aqui na Rádio Globo, Você Não Me Merece.
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0: 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A gente continua com o Sorriso Maroto, hein? Glória Groove chegando. Molinha também já chegou. Não, molão, o mola. Beijo, amanhã eu tô de volta.
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0: fechando sem parar de hoje, 2 horas de música diretaço com Cleiton e Romário, Zé Neto e Cristiano, não namora. Vai pro break, daqui a pouquinho tem um É Nóis, tá?
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0: Rádio Globo, 4 minutinhos para as 3.
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0: Parabéns, Eliane de Oliveira, final do telefone 79, ganhou um voucher aí de R$50 pra boleria da avó, mandou benzaço, tá? 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E tem promoção rolando, tá? 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Classificação 14 anos. Daqui a pouquinho tem o É Nóis.
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0: 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Muito boa tarde, soldado Ryan. Fala pra mim com a boa.
6: Bora, meu parceiro. Falar de uma proibição aqui no Rio de Janeiro que envolve o mundo das apostas. Falar também de negociação do Tielemans, jogador da Bélgica. E também da Virgínia Fonseca. Ela voltou com o Vini Júnior. Acho que nunca foi, tá?
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6: #Proibição. A Prefeitura do Rio determinou a proibição de veiculação de publicidade de plataformas de apostas em espaços públicos da cidade, em locais privados também, que dependam de autorização do poder municipal. A medida vale para todos os locais onde há publicidade exterior, mobiliário urbano e demais locais cuja exploração depende de autorização, licença, permissão ou concessão do município.
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6: #Negociação. Um dos destaques da Bélgica, um dos poucos destaques da Bélgica, né, na Copa de 2026, o meia Tielemans, está a caminho do Manchester United. Segundo o jornalista Fabrício Romano, que é especialista em transferências internacionais, o United vai pagar a multa de quase 240 milhões de reais ao belga do Aston Villa. Inclusive, o Manchester levou o André Santos, jogador das categorias de base do Vasco e que estava no Chelsea.
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6: #Hashtag tá na rede, nos stories do Insta, né? A Virgínia publicou e depois apagou uma foto sentada no colo do Vinícius Júnior, né? Os dois estão aproveitando um período de férias na Itália, na companhia um do outro, os familiares também. A Virgínia comentou: nosso domingo abençoado. E o Vinícius Júnior disse:
0: é o domingão.
6: Como é bom te ver assim.
0: É.
6: Ô, benção.

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4: Muito boa tarde, vamos nessa, começando mais uma edição do É Nós, nessa segunda-feira maravilhosa, dia 13 de julho de 2026. Soldado Ryan, muito boa tarde pra você, irmão, boa tarde pra você que tá ouvindo a Rádio Globo também.
5: Boa tarde, Mola, meu parceiro, boa tarde pra todo mundo ligado aqui na Rádio Globo. Agora 3:02, tá no ar o É Nós. Essa semana vai ter o É Nós mais vezes.
4: É, tá voltando, né?
5: Isso, a gente tá voltando a trabalhar, né?
4: Exatamente.
5: Pra alegria do RH, porque...
4: Foi um mês de folga.
5: De folga, né?
4: É, licença paternidade.
5: Coisa linda, Copa do Mundo, né? Será que ano Copa que vem tem mundo. Outra? Vou pedir pra FIFA,
4: podia ter alguma
5: hein?
4: Coisa, né, rolando.
5: Pois
4: tem,
5: é.
4: Feminino, pô.
5: Tem, né? A Copa
4: tem,
5: do Mundo feminino,
4: vai ter,
5: pois
4: vai
5: é.
4: Ter umas folgas também.
5: Graças
4: vai
5: a
4: ter,
5: Deus,
4: vai ter,
5: a
4: vai
5: gente
4: se
5: vai poder descansar. Exatamente. É o seguinte, tá rolando É Nós, 97999988 é o nosso WhatsApp. Você pode nos encontrar também no Instagram, @radio.globo, @RyanLobo10, fique
4: arroba,
5: à vontade.
4: @ Mola tá ligado também.
5: Mola com dois L's.
4: Exatamente. Numeróloga falou que é o ano da mudança.
5: Ah,
4: mas a seleção não mudou nada.
5: Rebeca?
4: É, Rebeca.
5: A Rebeca, tudo mudança. Ela trabalha com frete.
4: É, exatamente.
5: Tudo mudança.
4: Bora começar então com a bela canção. A gente volta já com o tema, que o tema tá bom hoje, tá?
5: Bora.
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0: A pessoa quer ficar só com flores, tem que trazer mais coisa, né?
1: Hã?
0: Quem trouxe flores pra você ficar, tem que ter mais coisa, né?
1: Ah, flor, uma flor morre, né?
0: É, pô, tem que ter um Uber.
1: Um chocolate, né? Uber, água, né? Alguma coisa tem que ter, né, meu garoto? Olha só, cara.
0: É, exatamente.
1: Tu tá ligado, ô Mola, tua filha fez um mês, não é isso?
0: Fez um mês
1: ontem. Um mêsinho já, né, cara? Há pouco tempo sua esposa tava grávida.
0: Isso, tava grávida.
1: Ela teve algum desejo diferente?
0: Teve. Comer cuscuz e aquele chocolatadozinho da caixinha pequenininho.
1: Ah, o marronzinho?
0: Isso.
1: Fala mesmo, aquele bagulho?
0: O todinho.
1: Todinho, é.
0: Mas não foi o todinho, foi o piracanjubinha.
1: É bom, tá? Piraquides. É,
0: piraquides.
1: Doce. Meu parceiro, é o seguinte, a Sabrina Sato, ela tá grávida novamente, a gente isso. Tá ligado nisso, a gente já falou sobre isso aqui, né?
0: Exatamente, com o fera bonitão lá.
1: Isso, é o Nicolas Prates. E aí ela também sentiu desejos, vontades diferentes e algumas específicas também não tão diferentes assim.
0: Aham, uhum. Tipo o quê?
1: Ela tava com muita vontade nesse fim de semana de comer costelinha.
0: Mas isso eu sempre tenho, então eu tô com desejo também.
1: É, tá grávida?
0: Eu devo estar grávida, pelo que parece.
1: Rapaz, é o seguinte, cara. Já que a gente tá falando sobre gravidez, desejos diferentes ou específicos, né? Porque esse não é um desejo diferente. A gente quer saber de você. Cadê a mulherada que já foi mamãe aqui?
0: Isso.
1: Conta pra gente aí, na gravidez de vocês, vocês tiveram algum desejo diferente?
0: Eu já ouvi dizer que tem grávida que fica com vontade de desejo de comer tijolo, por
1: tijolo,
0: exemplo.
1: Tijolo, areia, qualquer coisa inusitada, né? Coisa de, enfim, só acontece na gravidez,
0: mas
1: eu imagino.
0: É diferente, né?
1: É muito diferenciado, diferente.
0: Né?
1: Eu não tô muito apto a comer areia, não.
0: A Camila teve alguma algum
1: não,
0: desejo?
1: Não. Ah, muita de açaí, essas paradas assim, mas nada que não
0: nada
1: seja.
0: Nada fora da curva, né?
1: Nada fora da curva, nada que já não coma normalmente.
0: Entendi.
1: Na semana, né?
0: Nunca tomei tanto piracanjuba, né?
1: Ó, e você, pra rapaziada não ficar de fora da parada, a sua esposa, sua namorada, passou por algum momento desse aí de desejo incontrolado de alguma coisa diferente?
0: Manda pra gente, eu quero saber, né? Porque às vezes tem as coisas diferenciadas que vale a pena ouvir,
1: tem,
0: né?
1: Tem.
0: Então participa aí.
1: 97.9988, você tem que mandar áudio de até 30 segundos. 97.9988.
0: Maravilha. Daqui a pouquinho, então, temos então áudio da galera. Já tem gente participando aí, né?
1: Já, tem gente participando.
2: Gente,
1: vai
2: comer o quê
1: aí?
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0: Soldado Ryan.
1: Opa!
0: Esse é o Enóis, cara, rolando aí de segunda a sexta. Essa semana a gente tá mais normalizado com
1: tá,
0: o Enóis,
1: tá,
0: né?
1: Tá rolando. Só
0: quarta-feira
1: pra...
0: que não vai ter, né?
1: Quarta-feira não tem, galera. Quarta-feira a gente transmite aqui a partir das 16h, Argentina e Inglaterra, pela bom, semifinal
0: Inglaterra.
1: Da Copa do Mundo, tá?
0: Bora!
1: É, a galera tá cercando a Argentina aí, é. E, olá, tudo bem? Como é que você tá, Mola?
0: Never, my friend.
1: Vambora, meu parceiro. É o seguinte, cara, tá rolando vacina por aí, tá? Atualização da Anvisa, atualizando aí as regras pra composição das vacinas contra a Covid, utilizadas aqui no Brasil, tá? A partir da nova norma, os imunizantes deverão ser reformulados pra acompanhar as variantes mais recentes, né, do vírus, que é o responsável pela doença. A atualização foi já publicada no Diário Oficial da União e determina que as vacinas passem a ser monovalentes, ou seja, direcionadas a uma única linhagem do vírus. Então, a gente vai precisar tomar mais uma vacina aí da Covid em breve, beleza?
0: Beleza, cara. Quero falar um negócio pra você aqui também. O preço do petróleo disparou nesta segunda-feira, né, no mercado internacional por conta da troca de ataques militares entre Estados Unidos e o Irã. O barril do tipo Brent, referência global da economia, está sendo negociado a quase $80, uma alta de 4% no dia e de 10% em relação à segunda-feira da semana passada. As principais bolsas asiáticas também fecharam em queda com o aumento da tensão no Oriente Médio. A principal preocupação dos investidores é com a segurança do Estreito de Hormuz.

0: quilômetros de costa, né? Na verdade, assim, de mar aberto, de oceano ali, onde os navios precisam passar.
1: E ali que fica complicado, né?
0: Ali que é o famoso estreito.
1: Exatamente.
0: Tu tá com o estreito liberado ou tá de boa?
1: Aqui, como é que é o tema de hoje mesmo? Lembra aí.
0: Sua mãe, sua esposa, sua namorada ou você, na gravidez, teve algum desejo diferente de comer alguma parada diferente, tipo tijolo, sabonete? Deixa eu mandar uns abraços aqui pra galera. A Natália FF falou no chat aqui que sentiu vontade de comer tijolo.
1: Mentira.
0: A Natália. Um abraço pro Orleans, Thiago Melo, Amandinha, todo mundo ligado aqui na Rádio Globo. Tamo junto sempre, irmão. Rose Pereira. Valeu, galera, tamo junto sempre, tá?
1: Thiago Melo, galera. Imagina você, boa. Vontade de comer o que é diferente na gravidez?
0: Vontade de comer um joelho hoje ali no
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0: Essa eu sei cantar, hein?
1: Canta. Um
0: abraço, romantismo.
1: Rodriguinho! Máximo respeito, tá?
0: É, bravo demais.
1: Tá
0: bravo
1: maluco,
0: demais.
1: Tá maluco.
0: Mas o vídeo é muito bom.
1: Como tu tava grávido, tu tava com vontade de comer o que diferente?
0: Cuscuz,
1: é. Costuma comer cuscuz?
0: É bom demais. Mas acabou que não tem mais, né?
1: É.
0: É, perdi a sua vontade. É verdade isso,
1: né? Bora, bora pra galera, cara. 97.000.
0: Peraí, deixa eu botar o Note aqui, vai.
1: Note 2, tá?
0: Foi, já tá
1: aprendendo,
0: né? Tô aprendendo ainda,
1: chegou
0: vai.
1: Chegou agora.
2: Oi, Rádio Globo. Boa tarde. Aqui é a Fabiana de Ramos. Então, na gravidez do meu filho de 17 anos, eu tive vontade de comer talco. Botava talco na minha mão e ficava lambendo a mão com talco. Esse foi o meu desejo.
0: Que jogador muito famoso que fazia isso.
2: Coisas de mãe. Valeu, é nóis.
0: É um jogador muito famoso que fazia isso, né? De jogar.
1: É. Ah, que bom.
2: É. Fala, meninos. Olá. Aqui é a Tayana de Belfo Roxo. É, o meu desejo mais inusitado na minha segunda gravidez foi comer papel higiênico.
1: Que isso,
2: né? É,
1: isso.
2: Gente, isso mesmo.
1: Bom que
2: é na reta final da minha gravidez, o meu desejo maior foi comer papel higiênico.
0: Que isso, cara. Que acho isso, que o meu cachorrinho Tati tá com esse desejo também.
1: Tá grávida.
0: Se demora, ele come papel higiênico todinho lá de casa.
3: Boa tarde, Rádio Globo. Boa tarde, é nóis.
0: Vai falar que tava grávida também, Cristiano.
3: Costeludo de Nova Iguaçu.
0: Costeludo.
3: E na época que minha esposa tava grávida do meu filho... O desejo dela foi tijolo com leite condensado. E na gravidez da minha filha foi molho à campanha com leite condensado.
1: Que isso, mano?
3: Brincadeira, né? Ah, abraço. É nóis.
0: O tijolo brincou, mas leite condensado talvez seja verdade mesmo. Leite condensado em tudo, pra ficar doce.
1: Não, mano. Tem gente comendo tijolo essas paradas,
0: cara. Possível, cara.
1: Juro pra você, pô. É verdade aqui, ó. O brinquinho tá falando aqui. É papo reto, cara.
0: Isso,
1: tá
0: cara,
1: de bobeira.
0: Prejuízo pra obra, né?
1: Cadê a mulherada aí pra pô, botar o mola no lugar dele?
0: Vai
1: tem
0: lá,
1: galera que come diferentes paradas, filho.
0: 97.9988. Tem mais aí?
4: Boa tarde.
0: Boa
4: sou
0: tarde.
4: Vitória de Santa Cruz.
1: Oi, meu amor.
4: O desejo mais louco que eu tive foi aos 14 anos, na minha primeira gestação. A minha espinhada fazendo frango. Eu fui na cozinha, roubei o frango dela cru e sentei na sala pra comer. A família, por ser evangélica, falaram que eu estava com o diabo no corpo, que eu teria que ir pra igreja. Tá lá meu diabinho, com 28 anos de idade. Chama Amanda.
1: Cheio de saúde, Amanda. Um beijo pra você, Jussara, pra Amanda.
0: Pô, mas
1: também.
0: É perigosíssimo o frango cru, tá? Ela passou mas, por um perigo de vida aí.
1: Tem gente que come, a mulher come papel higiênico, a nossa amiga. Papel higiênico.
0: Mas é
1: higiênico.
0: Mais tranquilo do que frango cru.
1: Pelo menos é limpo.
0: Pelo menos é limpo. Frango cru pode dar um monte de coisa, velho.
1: Dependendo do papel higiênico, também transmite doença,
0: exatamente.
1: Tá?
0: Exatamente. Vamos pro break, é isso?
1: Bora. Galera, quero mais áudios.
0: Então
1: quero
0: participa
1: mais áudios.
0: Aí, 97.9988. Quando você tava grávida aí, o que você queria comer? É isso, né?
1: É isso.
0: O desejo.
1: Bora.
0: Bora então?
1: Vamos
0: com aquela ideia rapidão?
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0: cara. Quero saber o seguinte, o que mais tá sendo comentado nas redes sociais, brother?
1: Rapaz, depois de muito tempo, o meu parceiro Mola, a Rihanna, voltou aos palcos numa aparição, né, no show do Jay-Z. Alguns aninhos, né, sem fazer muito show,
0: tá só vendendo,
1: né,
0: maquiagem, né?
1: É, tá com muito dinheiro, tá, né, meu parceiro? Dinheiro, não precisa mais trabalhar. Disco. Se eu tivesse no patamar dela, eu também faria o mesmo,
0: lança
1: tá?
0: Lança uma música ou outra pra um filme, mas isso. Nada, né?
1: Pois é, aí ela apareceu no show do Jay-Z, junto com a Beyoncé também e tudo mais.
0: Showzaço.
1: É, uma parada de milhões, né? É outro patamar.
0: Exatamente. Vamos falar de futebol rapidão?
1: Bora!
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0: Fala pra mim, irmão.
1: Amanhã tem França e Espanha, às 16h, uhum. Semifinal da Copa do Mundo, a primeira semifinal, e a segunda na quarta-feira, tá? Argentina e Inglaterra. Quatro da tarde também, na quarta-feira. My lembrando, friends. Esse jogo da Argentina, você seca, ops, você acompanha aqui.
0: Exatamente.
1: No Futebol Globo CBN, claro, na tela do TV
0: Globo
1: também.
0: Não tem torcida pra Argentina?
1: Tem não, aqui não. Aqui a gente é brasileiro, não é? É isso, diferente em muitos lugares. É o seguinte, tá acabando a Copa do Mundo, né?
0: Tá acabando, né? Cada um, né? Uma sensaçãozinha. Pra mim, acabou quando o Brasil perdeu, mas tá valendo,
1: se fosse,
0: né?
1: Assim, nem era pra ter começado então, né?
0: E o vídeo que lançaram na internet do Neymar, Cunhato, viu?
1: Você quer fazer uma aposta comigo?
0: Ah.
1: Eu já apostei 500 hoje.
0: Do quê?
1: Com um amigo. O Neymar vai estar na Copa de 30.
0: Com certeza vai.
1: Ele apostou comigo que não.
0: Eu acho que vai.
1: Eu tenho certeza que vai.
0: Eu acho que vai também.
1: Então é isso.
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0: Faz barulho aí, galera.
1: Eu tô te vendo também.
0: Tô te vendo, hein?
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3: É, neguinho. Diga aí, Mugi. Só quero ver qual vai ser. Conta a verdade, meu compadre.

0: Bom demais, Soldado Ryan. Um clássico essa daí, né?
1: Paquibum, paquibum.
0: Ah, tá aí, Patricinha do Olho Azul.
1: Patricinha do Olho Azul. A galera do Bom Gosto. Um abraço pra todos aí do Bom Gosto. Bessa, Mug e
0: Maravilha.
1: Tropa.
0: Maravilha. Bom demais. Soldado Ryan, vamos relembrar o tema que tem a galera participando, né?
1: A Sabrina Sato, ela tá grávida. Todo mundo tá ligado nisso, né? Ela teve um desejo específico de comer costelinha nesse fim de semana.
0: E é um desejo que eu tenho todo final de semana.
1: Eu bato palma pra Sabrina Sato, que quer comer costelinha também.
0: Exatamente.
1: Pudesse comer uma costelinha agora,
0: aí ela mandou uma costelinha ali no Palace, né?
1: Costela,
0: irmão.
1: Não é a costela do vizinho ali, né? Costela tá do Copacabana Palace. É a outra Exatamente. Costela, né? E é o seguinte, cara. A gente quer saber de você aí, que já foi mamãe, que, sei lá, sua irmã já foi mamãe.
0: A esposa.
1: A sua filha, sua ex. Se tinha
0: sua amante.
1: Qualquer pessoa que tenha sido mãe, que tenha algum desejo diferente de comer, sei lá, raspa de tijolo, não, sabonete, não é papel higiênico, como a nossa amiga já falou.
0: Nossa.
1: Vinagrete com leite condensado, meu
0: Nossa,
1: irmão.
0: Nossa, isso é horroroso, isso aí.
1: Escolheram mal, hein? Bora ouvir, galera?
0: Então vai, lança.
2: Fala, rapaziada lá do grupo. Boa tarde. Aqui é Paulinho de Belfort Roxo.
1: Olha, Paulinho, quando tava grávida,
2: esse bagulho
1: conta.
2: É sério mesmo, pô. Um abraço aí, soldado Ryan, soldado Soda.
0: Soda.
2: Esse bagulho do tijolo aí é bagulho sério mesmo, pô. Tinha uma sogra, minha ex-sogra. Falar, meu sogro falava que não saía com a minha ex-sogra quando ela tava grávida da primeira filha, na chuva. Porque isso, quando a água batia no tijolo, a água da chuva batia no tijolo, ela sentia o cheiro do tijolo.
0: Mentira.
2: Ele falava que ele tinha que arrancar o tijolo. Ele comprava uma garrafinha de água, tirava um pedacinho do tijolo, lavava pra ela poder morder. Só que ela não engolia, óbvio, né? Ela cuspia. Mas esse bagulho é sério mesmo, pô.
0: Fazia o tijolo de pirulito.
1: A galera não come o tijolo, não engole, mas é só tipo a sensação de passar o dente ali, imagino, né? E triturar.
0: Tá sabendo bem.
1: Que doideira.
3: Boa tarde, Rádio Globo. Na minha gravidez, eu tive muito desejo de comer ração de peixe.
0: Que isso, cara.
3: Por incrível que pareça.
1: Ração de peixe.
3: E miojo com pão. Miojo com pão. Fofura, aquele biscoito muito bom.
0: Beleza, esse tá tranquilo.
3: Aquele salgadinho. É uma loucura.
0: Não,
3: muito bom.
0: O miojo com pão na adolescência aí, chegando na noitada, vai bem. Agora, comida de peixe, já sentiu o cheiro de comida de peixe?
1: Não.
0: Tem cheiro
1: Mas,
0: de peixe.
1: Olha só, o mais curioso do miojo com fofura, ela tá viva, né? Porque
0: Exatamente,
1: é uma mistura,
0: né?
1: Abençoada.
0: Nossa,
1: né?
0: Senhora, aquilo ali,
1: só
0: a
1: que
0: planta
1: não.
0: Vai chegar um dia.
1: Temos um áudio aqui que eu vou reproduzir sem ouvir.
0: Então
1: eu confio
0: Deus
1: na pessoa.
0: Céu.
4: Fala, galera da Rádio Globo, eu sou a Vicky, eu estou
1: Conhece?
4: Aqui no CrossFit ouvindo vocês como meu personal, Rogério.
0: Fala,
4: sigam
0: Vicky.
4: Aí, arroba personal Rogério Lima.
0: Boa.
4: Sigam ele.
1: Precisando.
4: Ó, meu desejo de grávida esquisito, que não foi nada esquisito, é que eu não tava comendo besteira nenhuma e eu queria comer cachorro quente.
0: Aí
4: eu comi cachorro quente, foi a única besteira que eu comi durante
0: Nossa.
4: A gravidez.
0: Safe,
4: né? Valeu, meus amigos. Sou fã de vocês.
0: Valeu, Vic. Beijo pra você.
1: Falar
0: nossa, Vic.
1: Do lado
0: zona,
1: do,
0: né?
1: do personal também é mole.
0: É mole, né? Agora eu tô tranquila. Agora eu tô tranquila.
1: É porque o Rogério não vê o que a Vic come aqui de manhã com a galera.
0: Exatamente.
1: Aqui.
0: Ela chega cada cachorro quente aqui, irmão.
1: 7 da manhã.
0: Soldado Ryan, tem mais aí?
1: Tem mais. Vambora.
5: Alô, Mola. Alô,
1: Opa.
5: Ryan.
1: Ah,
5: qual
1: é
5: nós? Edmilson.
0: Fala, Edmilson.
5: Praia de Pena.
1: Fala, meu parceiro.
5: Pô, minha mulher sempre gostou de coxinha
0: uhum.
5: e
1: ah,
5: pizza.
1: Todo mundo, né?
5: Até hoje.
0: Sim.
5: Essas palhaçadas de cimento, comer areia, comer tijolo, cocô.
0: Nada disso.
5: Acho isso uma palhaçada, meu irmão. Acho que é mentira dessa mulherada.
1: Nada, rapaz. É nada.
5: Valeu, galera. É nóis.
0: Valeu, irmão. Tamo junto. Não, eu falo, minha esposa tava querendo, ela bebia piraquides constantemente e hoje ela não suporta.
1: É,
0: eu
1: também
0: tenho lá em casa até hoje.
1: É, deve estar fora da validade.
0: Vou trazer.
1: Bora pro nocaute?
0: Bora, chegou o momento, vai.
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0: Fala, Soldado Ryan, o que temos hoje no nocaute, cara?
1: A briga tá boa hoje aqui no nocaute, rapaz, dessa segunda-feira, Xande e mais dois grupinhos aí,
0: Bora.
1: A galera do pagode, que o bagulho tá doido.
0: Bora
1: vambora. Xande de Pilares, ainda bem. Aí, Mola.
0: Essa daí é boa.
1: Essa é pra você. De propósito, Ian e Vitor Lima, sinto sua falta.
0: Sente não.
1: E o Magozinho, Lei do Coração.
8: Fala na maior cara de pau.
0: Tá difícil.
1: difícil essa agora, hein?
7: A briga tá boa, né?
1: Agora você vai no nosso Instagram, @radio.globo, e vota na sua música preferida. A música mais votada volta daqui a pouquinho aqui na programação da Rádio que Vibra com você.
0: Fechou. E lembrando, você pode continuar participando do 97.99988. Soldado, vamos pro break rapidão, beleza?
1: Bora!
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0: E parabéns, Beatriz Pereira, final do telefone 43. Manda um WhatsApp pra gente no 21 97.99988 e saiba como retirar seu prêmio. Mais informações, siga o @R2Eventos no Insta, classificação 14 anos. Vai participar aí do Bangu Run dia 19, fechou? É isso aí, daqui a pouquinho tem mais música aqui na Rádio Globo e, claro, o É Nós também. 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
13: Você sabe quem recebeu o cartão vermelho mais rápido da história das Copas do Mundo? O uruguaio José Batista foi expulso com apenas 56 segundos de jogo na partida entre Uruguai e Escócia, pela Copa de 1986 no México. Logo no início da partida, Batista deu uma entrada muito dura no escocês Gordon Strachan, praticamente no meio-campo. O árbitro francês, Joël Quinou, não hesitou e mostrou o cartão vermelho direto. Mesmo com um jogador a menos desde o primeiro minuto, o Uruguai segurou o empate em 0-0.
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3: Olá, encontrinho.
4: Lima,
3: de propósito.
4: Obrigado pela presença de vocês e pela voz de vocês aqui nesse momento.

0: aí, são uns astros, né? Fala a verdade. Tá aí, Vitinho Suel, Mega Sena. Agora chegou aquele momento que a gente gosta, né? Vamos trocar uma ideia com ela. Fabi Travaginha. E aí, Fabi, tudo bem?
1: Tudo certo, Molly. E você? Boa tarde também pra todo mundo que tá curtindo aqui a Rádio Globo.
0: Boa tarde, Fabi. Tudo tranquilo, sim. 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
1: Tchau, tchau.
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0: Olha você o quê?
1: Sorrindo, graças a Deus. Estamos todos sorrindo.
0: Né? Bom demais. É. Soldado Ryan, como é que era o tema de hoje mesmo? Porque a Sabrina Sato tá grávida, né? Ela
1: tá grávida.
0: Quis comer a costela de desejo.
1: Costelinha, né? Coisa básica ali do Copacabana Palace. A gente tá com fome ali. O Renan foi no China, mandou foi dois joelhos com açaí.
0: Exatamente.
1: Cada um com
0: eu
1: desejo.
0: Eu não vou comer
1: com
0: tua dieta, né?
1: É, você falou que não, tô segurando. Logo depois, o que tu vai pedir?
0: Nunca segurando.
1: Ah, tu segura muito.
0: Não, vambora.
1: Pode soltar. 97.9988, a gente falando sobre desejos diferentes na gravidez. Bora ouvir, galera?
0: Lança, peraí, lança.
1: Tá aprendendo, hein, garoto? Bora.
2: Boa tarde, meninos. Do É Nós. Meninos maravilhosos. Adoro ouvir vocês. Vocês são top.
1: Valeu.
2: Eu não tava sentindo falta da programação normal. Meu nome é Gilcinha, moro em Niterói, Charitas. Tenho quatro filhos. Do meus primeiros mais velhos, não. Mas dos dois mais novos, eu senti vontade de comer. Um era castanha do caju, que na época era difícil de achar, né?
1: É caro também.
2: E a outra era tapioca, porque já tem bastante tempo. Então, naquela época não tinha tanto.
0: Leve também, né?
2: E eu comi bastante.
1: Boa.
2: Tapioca, o pai dele ficava doido que eu queria, mas foi muito bom.
0: Bom demais.
2: Tapioca e castanha do caju.
0: Tá bom, bom demais. Ah, duas coisinhas tranquilas, né, cara?
1: O problema é quando esse desejo vem 4 da manhã, onde tu arruma a tapioca.
0: Exato, a que arruma, né?
1: 3, né?
3: Fala, galerinha da Rádio Globo.
0: Opa.
3: É nóis, tudo bem?
1: Boa tarde.
3: Boa
1: tudo...
3: tarde. Aqui, quem tá falando é Cave do Caxambi, segunda
1: Fala
3: vez,
1: aí.
3: Hein?
1: Tá online.
3: Double check hoje. É, eu não sei se isso é válido como desejo, na realidade, né? Como forma de participar da enquete, eu não tive assim nenhum desejo específico, mas o meu marido, ele enjoou frango, fazia muito frango picadinho, ensopado, porque eu gostava.
1: A quase cacarejando.
3: Ele enjoou frango picado e ele sentiu dor de dente. Dizem também que isso é relacionado à gravidez.
0: Ah, é?
3: Beijo, boa tarde.
0: Olha, eu tenho mais notícia pra dar pro seu marido. Isso é relacionado à fio dental.
1: Como de
0: mas, com certeza ela tava com desejo de comer frango desfiado. É porque isso. Se ela pediu pro marido fazer toda hora...
1: Coitada,
0: ela
1: cara.
0: Não percebeu, mas era um desejo. Era um desejo.
4: Oi, boa tarde. Aqui quem fala é Renata de Anchieta.
0: Fala, Renata.
4: Quando tive grávida da minha filha, eu tive vontade de comer aquelas formigas bunduda.
0: Mentira.
4: Falam que é
0: mineira,
4: tanajura.
0: Tanajura.
4: Tive vontade de sentir aquele crack-crack.
0: Mentira,
4: igual
0: né?
4: um biscoito.
0: Não tem condição.
4: Quando Como eu cheguei falamos? No trabalho do outro dia, meu primo tinha catado um monte, mas aí já tinha passado a vontade
0: Nossa,
4: de comer um
0: a
4: formiga.
1: É isso, cara.
4: Obrigada aí, boa tarde,
0: obrigado
4: beijo
0: você,
4: pra todos.
0: Obrigado por você por ter compartilhado essa bizarrice. Como é que você olha pra uma formiga e fala assim, pô, tô com vontade de comer essa formiga?
1: Crack, crack.
0: Tanta
1: coisa crocante pra comer.
5: Boa tarde, Rádio Globo.
0: Boa tarde.
5: Então, meu desejo de grávida foi beber a água do chafariz do North Shop. Eu trabalhava lá e eu olhava aquela água, achava que aquela água era estupidamente gelada.
0: Ai, meu Deus do céu.
5: Só que os seguranças me conheciam, não deixaram eu beber, mas eu fiquei naquela frustração de beber água do chafariz do Norte Shopping.
0: Olha, eu vou te falar segurança,
5: também de loucura, comi as pelancas da comida da cachorra.
1: Isso.
5: E minha nora comeu tulipa de frango com arroz doce.
0: Que
5: loucura de nós.
0: Nossa senhora, mas o que aconteceu aí?
1: Beber água do shopping ali, um monte de criança ficar pisando naquela água. Eita, nós,
0: hein? E ela falou uma coisa que você não percebeu.
1: O quê?
0: Ela falou, o segurança já me conhecia e não deixou.
1: É.
0: Ou seja, alguma coisa já aconteceu naquele chafariz ali, né?
1: O próximo passo era camisa de força.
0: Exatamente.
1: Bora pro resultado do nocaute?
0: Bora.
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1: Bom, tínhamos aqui o

0: você é fã do Michael Jackson?
1: Quem não é?
0: O seguinte, hein? O maior artista de todos os tempos, agora também é protagonista da maior cinebiografia da história e da primeira e única a alcançar $1 bilhão em bilheteria mundial. Tem noção?
1: Bravo,
0: ele quebrou,
1: né,
0: um recorde histórico e também confirmou o título de ser o maior artista de todos os tempos também no cinema. Né?
1: Faz, por favor, de novo esse gritinho. Isso, garoto.
0: É um clássico do Pânico, né?
1: Olha só, pra quem gosta do Michael, o nosso DJ Brinquinho, ele recebeu um mimo aqui da Amazon.
0: Ele gosta muito de receber mimo,
1: sabia? É o vinil transparente exclusivo do Michael sobre a cinebiografia.
0: Ele não deixou nem encostar no disco.
1: É
0: esse o nível.
1: Ele tá cheio de ciúme do disco.
0: Tá.
1: É, ele vai subir agora no Instagram dele lá também um conteúdo exclusivo sobre o disco.
0: Cara, e tem uns conteúdos, uma coisa legal que ele, não vou dar spoiler pra galera poder entrar em contato, ele conta a história do disco ali, tem umas curiosidades interessantes, cara.
1: É porque ele é extremamente
0: ele é
1: fã, então ele conhece,
0: fã,
1: né? Arroba DJ Brinquinho
0: nas redes
1: sociais.
0: Ele tá dançando ali embaixo, ele fica dançando na frente da tarde aqui, sabia?
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0: 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Daqui a pouquinho tem mais, é nóis, não sai daqui não. 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

Agora, eu quero pedir um favor pra vocês. 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

0: Sandro Júnior. 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
2: Fala, soldado Ryan, vamos pro quiz Rebobina de hoje, cara.
3: Bom, bora relembrar alguma musiquinha antiga que faz muito sucesso aqui no nosso Rebobina, diariamente ao meio-dia na programação da Rádio Globo, beleza?
2: Essa é bem antiga, tá?
3: É bem antiga real, só que é um sucesso estrondoso, cara.
2: Exatamente.
3: E a gente quer saber o nome da cidade, atenção, galera, nome da cidade onde nasceu esse artista, beleza? Maravilha. É a cidade, valendo um prêmio misterioso aqui.
2: Partiu?
3: No Quiz Rebobina. Vambora.
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0: E aí, soldado Ryan?
1: Quem é esse cara aí, mano?
0: Michael, falamos dele hoje,
1: mano,
0: né?
1: Mano Michael.
0: Tá dominando o programa.
1: Pois é, merece, né, cara? $1 bilhão.
0: Exatamente,
1: em
0: cara.
1: Em bilheteria, isso é bizarro.
0: Eu quero saber o seguinte, cara. A pergunta de hoje foi, em que cidade esse artista, no caso,
1: Michael
0: Jackson, nasceu?
1: Você sabe em que cidade o Michael nasceu? Em Gary, Indiana, Estados Unidos.
0: Indiana.
1: É isso. O estado de Indiana, mas a cidade que a gente pediu era Gary.
0: Gary, exatamente.
1: É isso. E sabe quem acertou?
0: Ah.
1: Foi a Mônica Tavares. Tá bom pra você, meu garoto?
0: Mandou benzaço?
1: Mônica Tavares Fernandes faturou um par de ingressos e o CI vai curtir aquele cineminha na conta da Rádio Globo. Fechou?
0: Que maravilha.
1: Amanhã tem mais, hein?
0: É isso aí. Soldado Ryan, vamos com a bela canção antes de fechar?
1: Bora. Daqui a pouco tem previsão do tempo.
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0: Eu não sou de ligar.
1: Não ligue, hein?
0: Pelo amor de Deus.
1: Soldado Ryan, estamos chegando ao final do nosso programa maravilhoso.
2: Chegamos
1: de hoje, nessa segunda-feira, né? Mas antes eu quero saber como é que vai estar essa previsão do tempo, que hoje amanheceu frio, fez sol e tá uma confusão danada.
2: Isso. E amanhã o panorama é o mesmo, tá? Máxima para amanhã de 26 graus, com previsão de chuva fraca a isolada a qualquer momento.
1: Uhum.
2: Céu nublado durante todo o dia, praticamente, né? Mas de amanhã para quarta-feira, teremos uma virada no tempo, tá?
1: Ah, é?
2: E aí pro tempo, bom, sem chuva, a partir de quarta-feira aqui no Rio de Janeiro.
1: Haja
2: temperaturas
1: saúde.
2: Em elevação, muito resfriado pra galera, porque
1: exatamente,
2: não vai ter jeito, né?
1: Alergia pra todo
2: Alegra,
1: mundo.
2: A galera vai tomar Alegra, Benegripe.
1: Exatamente.
2: Benegripe e tudo mais. E é isso. Teremos até pelo menos sexta-feira clima ensolarado no Rio de Janeiro a partir de quarta. Amanhã ainda chove.
1: Exatamente. Beleza? Soldado Ryan.
2: Oi.
1: Beijo pra você, né? Daqui a pouquinho a gente tá aqui no hashtag também. Mas tá chegando o Baile da Globo com o DJ Brinquinho. Vamos dar aqui pra passar as redes sociais pra galera aí, cara.
2: @radio.globo. Você acompanha tudo o que acontece aqui no nosso estúdio, na nossa rádio, lá no nosso Instagram. Você me acha lá, @RyanLobo10. E você, Mola?
1: Mola tá ligado. Dois L's, ligado. Tá? É isso aí. Soldado, partiu. Amanhã temos, né?
2: Beijo. Fica com Deus.
1: É isso. Tá vendo o Baile da Globo com o DJ Brinquinho? Não sai daqui, não. Ô, soldado Ryan.
2: Fala.
1: Fica aí pra falar a hora pra gente.
2: Tô aqui.
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7: 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E a hora certa.
2: 5:03 no Rio.
1: Parabéns, Luciana Carvalho, final do telefone 82. 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Fechou? Daqui a pouquinho tem um baile da Globo com ele, DJ Brinquinho. 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
11: Valeu.
1: E vamos pra rua com ela. Muito boa tarde pra você, Milena Viano. O que que tá rolando no trânsito do Rio de Janeiro nessa segunda-feira?
12: Mora, Mola, muito boa tarde pra você, pra todo mundo que tá ligadinho aqui na Rádio Globo, começando com o destaque sobre a Avenida Brasil. No sentido centro da cidade, tem uma faixa ocupada na altura de Vigário Geral por conta de um acidente entre carreta e carro que complica a movimentação a partir de Irajá pro motorista. Nas duas pistas, estou observando lentidão. No sentido zona oeste, atenção, também tem uma faixa ocupada por conta de um acidente entre carro e moto. Na altura de Benfica, trânsito também complicado. No trecho, você motorista que segue pela pista lateral, tá ganhando mais tempo nessa tarde de segunda-feira. Pelo Leopoldo Bulhões, estou observando boas condições nos dois sentidos, mesmo panorama pelo viaduto de Benfica. 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Daqui a pouco eu volto, tá combinado, mó?
1: Valeu, Milena, combinado, até já, hein?
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0: Vambora, hein?
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0: Daquele jeitão, vamos nessa. Começando mais uma edição do Baile da Globo. Tô com ele. Fala, meu jovem DJ Brinquinho.
2: Fala, meu querido Mola. Boa tarde.
0: Quero elogiar pelo teu vídeo que você fez hoje do Michael Jackson. Maneiríssimo, tá?
2: Pô, merece, né, cara? Michael Jackson é massa.
0: Hoje a gente tá falando do Michael Jackson. Falamos no Michael Jackson Não É Nós. Estamos falando agora também. Bom demais. Ô, meu queridíssimo Brinquinho. Mas pra galera assistir teu vídeo, como é que faz pra galera achar, cara?
2: Vai lá no @DJBrinquinho em todas as redes sociais. Tá bom? Você vai seguir lá a gente. Vai ver aqueles vídeos, gente. Tem lives e tudo, rapaz.
0: Tá rolando?
2: Tá rolando.
0: É maravilhoso.
2: Vai lá, corre lá, que você vai ver DJ Brinquinho. E segue também a nossa querida Rádio Globo.
0: Exatamente, mãezona.
2: Rádio.globo e o nosso querido Mola.
0: Eu mesmo.
2: Mola tá ligado, que é detalhe. Os dois L's. Por quê?
0: Porque é ano de mudança.
2: Ano de mudança quer dizer o quê?
0: Novidade.
2: Muito bem, olha aqui, meu querido Mola. E falando de novidade, a gente vai começar com a música nova do Kevin e o Chris, meu garoto.
0: Maneiro, vamos nessa, então, vamos lá.
2: É o baile.
0: Vamos embora, tudo que você gosta de ouvir.
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0: Música nova, né, cara? Música nova, DJ Brinquinho.
1: Isso, tá aí, menor do Chapa com a beatizada, rapaz. Eita, nós aí. Menor do Chapa, alô, menor.
0: Brabo, né? Brabo demais, cara.
1: Meu Mundo é o nome da música. Meu Mundo.
0: Já tá nas plataformas.
1: Todas as plataformas digitais, já pode correr lá. Você vai ouvir essa nova maneiríssima do Menor do Chapa. A gente vai trazer ele, vamos marcar pra trazer o Menor do Chapa aqui.
0: Vai ser um prazer entrevistar ele aqui, trocar ideia com ele. Bom demais, bom demais. DJ Brinquinho, mas pra galera te achar aí, cara.
1: Vai lá no @DJBrinquinho, @DJBrinquinho, em todas as plataformas. Procura a gente lá, que você vai achar. É, ó, detalhe, é QUI, tá? DJ Brinquinho, com Q, não é com K. Não tem OFC, UFC, Fighting, não sei o quê. Não tem nada.
0: Jungle Fight, nada disso.
1: É só DJ Brinquinho puro.
0: Maravilha.
1: DJ Brinquinho puro.
0: DJ Brinquinho, bora pro break rapidão, mas antes, lança a hora pra gente aí.
1: Bora. 5h33 no Rio.
0: É isso.
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0: Parabéns, Tatiane de Souza, final do Telefone 97. Mandou bem aí, vai curtir aí o Flu Fest, tirou essa onda, tá? É isso aí, fica ligado aí que a equipe da Rádio Globo vai entrar em contato com você, tá? 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Daqui a pouquinho tem mais Baile da Globo.
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0: Vamos pra rua com ela, Milena Viana. O que que tá rolando no trânsito do Rio de Janeiro? Fala pra mim.
13: Bora, Mala, agora com destaque sobre a região sudoeste. Paciência pra você, motorista que segue pela Avenida Ayrton Senna. Tô observando o trânsito lento em direção à linha amarela. Motorista já encontra dificuldades na altura da estação do BRT Via Parque, com reflexos no acesso pela Avenida das Américas, principalmente na pista central. A pista lateral apresenta melhores condições. Você, motorista que segue para o Recreio, encontra dificuldades pela Avenida das Américas, na altura da Cidade das Artes, até a chegada ao Bosque da Barra, trânsito bem complicado nesse trecho. No sentido do Jardim Oceânico, estou observando boas condições. Pela Nossa Costa, pistas livres nos dois sentidos, não estou observando retenção. Pela Avenida Salvador Allende, fluxo intenso no acesso pela Avenida Embaixador Abelardo Bueno, para quem está em direção à Transolímpica, mas por enquanto sem grandes dificuldades. 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Já tô de volta, Mola.
0: Valeu, Milena, até já, hein?
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0: E é com ele mesmo, DJ Brinquinho, bom demais, hein, cara?
1: É isso, Mola, meu querido.
0: Bom demais.
1: Tá aí ela, Madonna, Madonna. A gente falou de Michael Jackson no começo, isso. E agora falando da Madonna
0: só
1: no final.
0: Só os bravos da música pop.
1: E essa aí é nova.
0: É nova, tô ligado.
1: Fresquinha, ela lançou um EP com só porrada.
0: E a música original, você falou, né, que tem uma virada de funk, né?
1: Isso, a música original é um dancezinho, né?
0: Um dance,
1: e aí no finalzinho, como você disse, tem aquele tamborzão. Tum, tarará, tum, pá, tum, bá.
0: Bom demais, versão da maneira, essa versãozinha maravilhosa.
1: Nosso
0: aí.
1: Nosso querido Júnior da Ilha.
0: DJ, como é que faz pra galera te achar, irmão?
1: Vai lá no arroba DJ Brinquinho em todas as redes sociais, arroba DJ Brinquinho em todas as redes sociais e segue a gente. É Brinquinho com Q-U-I, tá bom? Não tem K, não tem OFC, UFC, Jungle
0: nada
1: Fight
0: disso,
1: no
0: né?
1: final, nada disso.
0: Brinquinho.
1: Brinquinho.
0: Maravilha.
1: Certo? Deixa eu mandar um forte abraço pra todo mundo
0: é contigo
1: que tá
0: mesmo, bem
1: ouvindo
0: que
1: a gente, rapaz, aqui, ó. A Joelma tá ouvindo a gente, tá ligadinha no Baile da Globo, o Jorge Dias também, meu papai e minha mamãe, rapaz, seu Fernando Dona Sônia, estão lá em Cabo Frio, rapaz.
0: Gosta demais, né?
1: É. O Igor Ventura também tá ouvindo a gente. Alex Bolinha, rapaz.
0: Bravo,
1: alô, Bolinha.
0: Bravo.
1: O Bolinha tá lá em alguma loja, rapaz. Ele falou assim, cara, a loja, cara, tá altão aqui, tá todo mundo ouvindo o baile e tal. Vou falar, rapaz, tá todo mundo lá na Qualitec, lá no Largo do Bicão, rapaz.
0: Maneiro, maneiro.
1: Lá no Largo do Bicão.
0: Tamo junto.
1: Todo mundo ouvindo o baile da Globo, é isso aí, meu garoto. Meu querido Molinha, amanhã tem baile da Globo.
0: Amanhã tem, finalmente, voltamos, né? Voltamos.
1: Amanhã tem baile da Globo.
0: Maravilha, então amanhã a partir das 5, fechou?
1: Fechou, rapaz, chama um forte abraço pro Cuzinho.
0: Vai,
1: Cuzinho.
0: Ah.
1: Cuzinho, a filha dele, Yasmin, descobriu que tá esperando o neném.
0: Aê, não vai dormir mais. Aê. Tô um mês sem dormir.
1: É, viu? O Mola já passei por isso já, duas vezes. Fica tranquilo.
0: É isso, né?
1: É normal, tudo normal. Criança vai chorar, vai chegar em casa, aquele dormir, não vai conseguir. É, às vezes tem criança que dorme direitinho, né?
0: Eu
1: não dei muita sorte, não.
0: É, a minha também tá difícil. Bem, é isso aí. Brinquinho, beijo pra você também, tá, irmão?
1: Valeu, tchau.
0: Tá chegando o Top Hits, não sai daqui não, manda a hora pra gente aí, vai.
2: 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E a hora certa.
1: 6:05 no Rio.
0: É,
1: tchau.
0: Brabo, melhor,
1: tchau.
0: Valeu.
1: Valeu.
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5: E vamos pra rua com ela. Fala, Milena Viana, o que tá rolando no Rio de Janeiro? Fala pra mim.
8: Mola, agora com destaque sobre a linha vermelha. Atenção redobrada pra você, motorista. Nesse momento, a lentidão em direção à Baixada Fluminense. Paciência, porque esse trânsito tá lento na altura do Parque das Missões. Há reflexos na altura da Cidade Universitária. Você, motorista, que segue para o centro, encontra boas condições. Pela BR-040, rodovia Washington Luiz, tá observando o trânsito lento em direção ao Rio de Janeiro. A partir da altura da Vila São Luís, no sentido Serra de Petrópolis, há dificuldades no acesso pela Avenida das Missões. Na Avenida Brasil. Você que segue pela rodovia Presidente Dutra está encontrando trânsito lento também em direção a São Paulo, na altura de Nova Iguaçu, no sentido Rio de Janeiro, pistas livres via light também com excelentes condições. 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Daqui a pouco eu volto, tá combinado, mó?
5: Valeu, Milena, até já!
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5: Muito boa noite por aqui, o Molen. Tá chegando o Top Hits, são as 10 músicas mais queridinhas por você aqui na Rádio Globo. Já aproveita e anota a sequência aí com 3 músicas. Quem sabe pode faturar um cartão com 10 mil reais no final do mês lá no site radioglobo.com.br. Rádio Globo. E vamos nessa, na 10ª posição de hoje do Top Hits.
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11: Posição 10.
5: Jandes Pilares, Ainda Bem.
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0: destaque do dia de hoje. Maravilha, né? Vitinho, Iceberg também botou aí. Acato Péricles, Imparável. Henrique Castro, Grupo Menos é Mais, Nem Pagando. Só música boa aqui no Top Hits. São as 10 músicas mais queridinhas por você. E claro, o destaque do dia que a gente sempre coloca aqui no Top Hits, tá? A gente vai pro break rapidão. Já, já tem mais, tá? Rádio Globo agora 6h25 e se liga nessa, hein? Como sempre, eu trago uma boa pra você aqui, né? 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Daqui a pouquinho tem mais, não sai daqui não.
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0: Fala, soldado Ryan, fala pra mim qual é. Bora, irmão.
1: Meu parceiro,
0: diz aí.
1: Último hashtag Globo desta segunda-feira, falar de fiscalização aqui no Rio, falar de uma nova investida do Flamengo num jogador que era do Botafogo, tá? E também da Luciana Gimenez, que foi chamada de gorda pelo Ronaldo Esper. Essa notícia vai mudar sua vida, hein? Tudo agora no hashtag Globo.
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1: Hashtag fiscalização. Pois é, o governo do estado do Rio de Janeiro abriu uma consulta pública para receber sugestões da sociedade sobre a atualização das regras do sistema estadual de licenciamento e demais procedimentos de controle ambiental. O objetivo é reunir contribuições antes da publicação do decreto que vai regulamentar o novo modelo de licenciamento ambiental aqui no nosso estado.
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1: nova investida. O Flamengo entrou no páreo para contratar Thiago Almada. Sim, a diretoria rubro-negra procurou o atacante do Atlético de Madrid, que tá na Copa do Mundo pela Argentina, inclusive nos últimos dias aí, e avançou por um acordo com o jogador, que também tinha proposta pelo do River Plate.
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1: Hashtag tá na rede. A Luciana Gimenez tá com 50.

0: 36 anos, foi chamada de gorda pelo estilista e apresentador Ronaldo Esper. Ela não deixou barato não, tá? Ele falou o seguinte: desculpe, Lu, você está meio descuidada, está engordando. Ah, lá no A Tarde é Sua, né? Programa apresentado pela Sônia Abrão, tinha que ser, né? Rapaz, mas que delicado esse rapaz, hein? Enfim. Que doideira, hein, mano? Imagina o que ele falaria da gente comendo açaí todo dia.
1: Aqui. Exatamente.
0: Meu parceiro, vou ficando por aqui. Deixa isso pra lá, hein? Amanhã eu tô de volta na programação da Rádio Globo. Valeu?
1: Valeu,
0: um abraço.
1: Irmão.
0: Tchau.
1: Vamos
0: fica
1: junto,
0: com Deus.
1: Abraço.
0: Valeu.
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2: 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E vamos pra rua com ela. Fala, Milena, o que tá rolando no Rio de Janeiro?
4: Bora, Mola, agora com destaque sobre a Avenida Borges de Medeiros. Motorista que tá em direção ao túnel Rebouças está encontrando dificuldades na altura do colégio de aplicação da UFRJ, no sentido Gávea, também está observando trânsito lento no mesmo trecho. Você que segue pela Avenida Estácio Pessoa está encontrando melhores condições nos dois sentidos. Está melhor, inclusive, que a Rua Jardim Botânico, que apresenta dificuldades em direção à Gávea, na altura do Parque Laje, o túnel Rebouças com fluxo intenso até a chegada ao elevado Paulo de Fronten, na saída da Zona Sul para o centro, de preferência pelo Aterro do Flamengo. 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Aproveite! Já já eu tô de volta, Mola!
2: Valeu, Milena, até já, hein?
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0: O fio de ligue vem, eu tenho muito mais. Bom demais, tá rolando Top Hits. Daqui a pouquinho a gente volta com mais música aqui no Top Hits, tá? Jogo rápido. Rádio Globo agora 6h41. Quero falar uma boa pra você que tá sempre ligado aqui na Rádio Globo e é flamenguista. Se liga nessa, tá? O Museu Flamengo tá de volta e você pode garantir essa boa com a Rádio Globo. Localizado agora na Gávea, o espaço convida torcedores a viver uma jornada pela história do clube de regatas do Flamengo. Uma experiência para todas as idades, combinando tecnologia, interatividade, memória e paixão rubro-negra. 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Essa é mais uma da rádio que vibra com você.
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6: A maior vitória da seleção brasileira na história das Copas do Mundo foi em 1950, quando o Brasil fez 7-1 na Suécia. Aquele jogo, válido pelo quadrangular final da competição, Ademir de Menezes, atacante do Vasco, marcou 4 gols. Na época, a atuação empolgou tanto a torcida que muita gente já acreditava no título mundial. Apesar da goleada histórica, o Brasil não conquistou aquela Copa. Na partida decisiva, acabou derrotado pelo Uruguai por 2-1.
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9: E vamos pra rua com ela. Fala, Milena Viana, o que tá rolando no Rio de Janeiro?
10: Bora, Mola. Situação complicada pela Avenida Presidente Vargas pro motorista que tá em direção à Praça da Bandeira. Esse trânsito começa na altura da Praça 11. Há reflexos nesse momento na Central do Brasil. Você, motorista, também tá encontrando reflexos no viaduto 31 de março em direção ao Santo Cristo. Nesse momento, em direção à Praça da Bandeira, prefira a Avenida Salvador de Sá para acessar mais à frente a Doutor Satamene. Fluxo apenas intenso, mas por enquanto sem registros de lentidão. A Presidente Vargas em direção à Candelária tem pistas livres até a chegada à Avenida Rio Branco. Também estou observando boas condições pela Rua Doc Lobo até a chegada à Rua Estácio de Sá. 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Daqui a pouco eu volto, Mola.
9: Valeu, Milena. Até já, hein?
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0: primeira posição de hoje do Top Hits, tirando aquela onda, Zé Neto Cristiano, Cadeira Cativa. Também rolou Suel, Ferrugem, Marvila, Maguzinho, Tiedio, sim, só música boa, né? Claro, Top Hits são as 10 mais queridinhas por você aqui na Rádio Globo. Demorou? Daqui a pouco tá chegando o Globo Esportivo, a gente vai pro break rapidão e já já tem mais. Rádio Globo agora 6h56, mas antes quero falar uma boa, tá? 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Já, já, tem mais.
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0: E vamos pra rua com ela com as últimas informações de trânsito hoje aqui na Rádio Globo. Fala, Milena Viana.
4: Mola, últimas informações agora sobre a Transolímpica, porque estou observando o trânsito lento em direção à Avenida Brasil, na altura de Jardim Suacap, e há reflexos nesse momento para o motorista. Atenção redobrada para você. Estrada do Catonha apresenta melhores condições em direção a Jardim Suacap. No sentido Recreio dos Bandeirantes, estou observando pistas livres para o motorista até a chegada ao acesso da Avenida Salvador Allende. A Avenida Brasil permanece aquela lentidão em direção a Santa Cruz, na altura da Vila Kennedy. O motorista encontra retenção também na altura de Realengo, com reflexos na Vila Militar, pela Avenida Marechal Fontenelle e Albérico Diniz. Está observando melhores condições. 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Eu fico por aqui, uma excelente noite para você, Mole. Até amanhã.
0: Valeu, beijo. Milena, até amanhã. Beijo para você.
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5: Você sabe quem recebeu o cartão vermelho mais rápido da história das Copas do Mundo? O uruguaio José Batista foi expulso com apenas 56 segundos de jogo na partida entre Uruguai e Escócia, pela Copa de 1986 no México. Logo no início da partida, Batista deu uma entrada muito dura no escocês Gordon Strachan, praticamente no meio-campo. O árbitro francês, Joël Quinou, não hesitou e mostrou o cartão vermelho direto. Mesmo com um jogador a menos desde o primeiro minuto, o Uruguai segurou o empate em 0-0.
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0: 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Abraço pra você ligado na Globo. Nesta segunda-feira, hoje é dia 13 de julho e o Globo Esportivo está entrando no ar a partir de agora para ir com você até as 21h, nesta que é a última semana de Copa do Mundo. Olha a Copa do Mundo indo embora aí. Menos de uma semana para o fim do Mundial. E a seleção brasileira vai... Não, gente, a seleção brasileira não vai, não vai. Não vai, não vai, não. Vai ou não vai?
1: Não vai, não.
0: Não vai, não. A seleção brasileira, enfim, não tá na Copa mais, não. Mas essa é a última semana de Copa do Mundo. A gente tem semifinal começando amanhã. Amanhã vamos conhecer a primeira seleção finalista da Copa do Mundo. Quem será que vai pra final? Nesse confronto entre França e Espanha. No outro, entre Inglaterra e Argentina. Quem é que se classifica? Quem vai no próximo domingo decidir a Copa do Mundo pra sabermos qual será a seleção mais uma vez campeã? Porque entre as quatro, todas elas já conquistaram o título pelo menos uma vez. Espanha e Inglaterra, cada uma campeã uma vez, a Argentina campeã três vezes e a França duas vezes campeã mundial. No próximo domingo, a decisão da Copa do Mundo e a gente, claro, vai transmitir aqui na Rádio Globo. Só que tu sabia que essa semana já tem Campeonato Brasileiro de volta? Como diria aquele amigo nosso, o Campeonato Brasileiro foi, mas ele vai voltar, vai. Já tá de volta aí nesse meio de semana, é isso mesmo. Sem maiores explicações, sem necessidade de desenho. Vai voltar o Campeonato Brasileiro nesse meio de semana, sim! E a gente vai transmitir pra você jogos aqui no Futebol Globo CBN, sim, o jogo do Vasco com Vitória, o jogo do Fluminense no Maracanã, a estreia aí oficial do Hulk, do Thiago Silva voltando, enfim, a gente vai contar tudo pra você e na semana que vem a sequência dessa 19ª rodada do Campeonato Brasileiro. Tudo isso vai estar aqui no Futebol Globo CBN, aqui na Rádio Globo, às 7h10. E a gente vai contando tudo aqui no Globo Esportivo, que tem a produção e a coordenação da Thalita Gitsi e do João Aquino. E os trabalhos técnicos? Ah, hoje não tem trabalho técnico, não, gente. Mentira, tem sim, olha ele ali, ó. É o arroba Jorge Filho U. Com U, não é filho, não, é arroba Jorge Filho, é arroba dele. Vai lá, segue ele no Instagram também, porque ele tá aqui com a gente, é o Jorge Presuntinho.
2: Acertou!
0: 7h10 no ar o Globo Esportivo e os destaques iniciais do programa de hoje.
1: Eu gosto disso.
0: Uau. Primeiro destaque do Mengão, alô, Renan Moura.
3: Flamengo tenta reaproximação por Thiago Almada, mas operação não é nada simples. Cebolinha decreta fim da passagem pelo Flamengo e busca novos ares ainda esse semestre. Com proximidade da abertura da janela, diretoria intensifica contatos e busca selar acordo com até 3 reforços. Jorginho vira mentor dos novatos e exemplo a Everton Araújo para dar a volta por cima e ser considerado imprescindível pelo presidente.
0: Destaque inicial do Vascão da Gama, fala Bruno Faria.
4: Novo ciclo no Vasco. Pedro Emanuel é apresentado oficialmente e afirma conhecer o futebol brasileiro. Paulinho, novo reforço na lateral esquerda, promete disputar espaço e quem sabe ficar com a vaga no time titular. O presidente Pedrinho retornou ao CT Moacir Barbosa após reassumir o comando da SAF.
0: Botafogo! Primeiro destaque do Fogão, conta aí pra gente, Thalita Gitsi.
5: Há 3 dias da reestreia no Brasileirão, Botafogo tem jogadores em lista de negociáveis. 2 deles foram muito utilizados pelo técnico Franklin Carvalho no primeiro semestre de 2026.
0: Fluminense! E o destaque inicial do Tricolor é com o André Neto.
6: O Fluminense entrou em campo no último domingo no Maracanã para mais um amistoso da intertemporada e venceu o Bahia por 2-0.
5: Que bom!
6: Hulk e Germancano marcaram os gols do Tricolor carioca, em partida que gerou muita reclamação da arbitragem pelos baianos. Agora é pra valer. Fluminense volta a campo na sexta-feira, dia 17, para encarar o Red Bull Bragantino em jogo antecipado da 19ª rodada do Campeonato Brasileiro, às 8 horas da noite, no Maracanã.
0: 7:12. Esses são os destaques iniciais do Globo Esportivo de hoje, que vai com você até às 9, com muitas informações, muitas opiniões e, claro, muitas participações. Daqui a pouco a galera chega junto e a gente vai trazer tudo aqui no Globo Esportivo. 7:13.

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1: Hoje é dia do rock e quem tá aqui com a gente é o Francisco Aiello. Ô Chico Aiello, você também é adepto do metal? Você gosta de, de uma guitarra? Você gosta do gênero musical, Chico Aiello? Boa noite.
2: Boa noite. Boa noite, Hugo. Boa noite pra galera toda ligada aqui nesse Globo Esportivo. Cara, assim, eu gosto de todos os gêneros musicais, mas eu tenho uma coisa, rapaz, assim, eu gosto mais da música do que dos cantores. Engraçado isso, né? Porque, por exemplo, eu conheço um amigo meu, e você deve conhecer também, Hugo, que, por exemplo, ele gosta de Maria Bethânia.
1: Sim.
2: E aí, cara, Maria Bethânia cantando Parabéns Pra Você, ele fica embevecido. É. Ele assim, meu Deus do céu.
1: É verdade.
2: Que obra-prima. Olha só, Parabéns Pra Você na voz de Maria Bethânia. Eu não sou assim, cara. Eu curto mais a música do que propriamente o cantor. Por isso que show pra mim, cara, tem que ser tipo show que nem é feito pra rainha, né? Ou seja, só o melhor do melhor de cada cantor, Hugo.
1: Entendi, entendi. Mas do rock você gosta, então?
2: Gosto, né? Gosto do rock, gosto do pagode, do sertanejo.
1: Da
2: do
1: Maria
2: pop.
1: Bethânia você gosta também?
2: Como é que é?
1: Da Maria Bethânia você gosta também?
2: Claro, Maria Bethânia, claro que gosto. Sim, ainda mais sim. Assim, a geminiana Maria Bethânia,
1: é verdade,
2: né, gente?
1: Verdade, verdade. Tá ali, ó, bem
2: agora,
1: pertinho.
2: Hugo, eu fiquei numa dúvida. Ah. Você abriu o programa de hoje dizendo que a produção é de Thalita Gildice e de quem mais?
1: João Aquino.
2: João Aquino?
1: João Aquino.
2: Muito prazer, não conheço não, muito prazer, Francisco Aiello, seja bem-vindo aí, Aquino.
1: Uma hora.
2: Todo sucesso pra você, cara.
1: Uma hora vocês vão se encontrar por aí, ó.
2: É mesmo, é? Da onde veio isso? Como é que essas coisas aparecem assim, Hugo?
1: Bom, pra estar aqui é porque a indicação foi boa, né?
2: Ah, meu Deus do céu, é cada uma que me aparece aqui, rapaz, impressionante.
1: Pra estar aqui.
2: Então, Aquino, seja bem-vindo aí, tá, cara? Bom trabalho pra você, boa sorte aqui agora com a gente no Futebol Globo CBN. Vai precisar, hein, de muito trabalho e de muita sorte, hein?
1: É, não, pra estar aqui é porque a indicação foi boa, foi boa. É, veste a camisa 5 da seleção aí, ó, cara do Casemiro aí, ó. É, aí, ó. Cadê o Carlos Eduardo Éboli? Tá aí também na área, não?
3: Tô aqui, um tempão, inclusive, vendo toda essa introdução aí.
1: Mas já entrou Chico, cornetando, hein?
3: Ai, ai. Meu Deus do céu. João, seja bem-vindo. Espero que você... Certamente, se está aqui é porque teve bons professores, né? Então, espero que você tenha uma ótima passagem aqui pelo Sistema Globo de Rádio. O que você ia perguntar mais sobre música? Também, você vai perguntar, né? Vou falar, sou muito eclético, gosto de todas as músicas, né? E igual dos cantores também, das cantoras.
1: Eu não ia perguntar não, mas já que você tá falando aí, beleza. Então,
2: ninguém perguntou isso pra ele.
3: Mas
2: engraçado.
3: Você já falou tudo. Você já falou
2: ninguém
3: demais.
2: Perguntou
3: já falou
2: isso
3: demais.
2: Pra
3: deixa
2: você,
3: falar,
2: cara.
3: Deixa eu falar.
2: Ele só te deu boa noite, cara, mas nada.
3: Eu gosto da música, mas não gosto do cantor. Mas quem que canta então a música? O cantor,
2: não é isso,
3: cantora?
2: Não é, não.
3: Ah, meu Deus do céu.
2: Não, ó, eu vou desenhar pra você. Pega uma. Olha, eu tô pegando a caneta. Tô aqui desenhando pra você.
1: O lápis, porque vai precisar apagar.
2: Isso. Olha aqui, ó. Eu tô desenhando pra você.
3: Eu tenho
2: um exemplo. Eu citei um exemplo.
3: O
2: tem
3: que
2: um amigo
3: me leva,
2: meu.
3: Inclusive, a acompanhar shows desses cantores, cantoras e grupos.
2: Eu tenho um exemplo.
3: E tem músicas de preferência também. Eu sou muito eclético. Agora vai,
2: eu citei um exemplo. Você deve conhecer esse meu amigo, que é fã incondicional de Maria Bethânia.
3: Conheço.
2: Né? Você deve conhecer.
3: Conheço.
2: Então, pra ele, qualquer coisa que Maria Bethânia se fizer. Lá, aí ele vai dizer: nossa, que coisa maravilhosa.
3: Bem afinado de Maria Bethânia.
2: É verdade.
3: Né?
2: Então, assim, eu gosto mais das músicas. Como é que é, Bolinha?
4: Melhor não.
1: Essa discussão tava boa. Aí quando partiu pra essa. Cara,
4: melhor não.
1: Já tava
4: melhor
1: lá na porta, não. Lá, ó.
3: Mas eu, por exemplo, eu gosto de. De muita coisa, né? Muita coisa. Eu sou muito eclético, de fato.
1: Tá bom, então beleza. Então, mas o rock então tá. O rock tá legal pra todo mundo aí, beleza.
3: Rock, aliás, começou bem o programa. Hoje em dia de rock.
2: Você percebeu agora, né?
3: Começou muito bem o programa.
1: Verdade, verdade.
3: Não, porque entre a música e o momento que eu entrei, teve uma oratória gigantesca.
2: Não,
3: né?
2: Eu tava aqui cumprimentando todo
1: engraçado,
2: mundo.
1: Engraçado, né? Oratória gigantesca. Quando é pra palpitar no bolão, que ele vem falar até do
2: isso,
1: WSC.
2: Isso, daí, de tudo boa, Hugo.
1: Aí, ó.
3: Aliás, tá voltando o bolão.
1: Sai
3: aí.
1: Daí, ó.
2: Tá voltando o bolão. Bem
3: vai
2: lembrado.
3: Vai ter palpite
1: tá vendo,
3: nesses
1: né?
3: jogos aí?
1: Você está vendo,
3: sexta?
1: Né?
2: Porque
3: vai
2: o
3: ter
2: Juventude,
3: palpite?
2: O Juventude que joga no Alfredo Jaconi, lá em Caxias do Sul, porque lá faz frio, muito frio em Caxias do Sul. Ah, pelo amor de Deus.
3: Vai voltar o bolão com esses palpites aí de quinta e sexta?
1: Vai voltar o bolão.
2: Quem é o líder do bolão, hein, gente?
3: Tá certo.
2: Quem é o líder do bolão? Só pra saber.
1: Mas isso. Calma, quarta-feira a gente vai palpitar aqui. Chico Aiello, Éboli, eu e Michele, vamos palpitar. Mas enquanto o bolão
3: in
1: não
3: loco,
1: vem...
3: In loco, inclusive, in loco.
1: In loco, claro, in loco. Claro.
2: Só se for você.
1: Não, você também, Chico, você não vem?
4: Não vai não.
2: Tá, eu tô sempre presente, Hugo.
1: Claro,
2: sempre
1: claro, presente. Claro, verdade, verdade. Isso é verdade, eu tinha esquecido.
2: Eu não falto um Globo Esportivo, todo Globo não, Esportivo
1: não
2: vai
1: claro,
2: ter.
1: Absolutamente. Tá,
2: eu só não posso trabalhar na minha folga, porque é contra a lei, mas
3: olha aqui, cuidado, ó. 19:19, hora dobrada ainda, daqui a pouco tem que sair.
2: Adeus.
1: Olha aqui, calma, hein? Duda Éboli, sossega aí. Porque você a gente tem
3: fala,
1: que falar.
3: Você não fala aquilo que você não tá sentindo. Não fala da boca pra fora.
1: A gente
3: se
1: tem
3: eu sair, você vai sentir. Se eu sair, você vai sentir.
2: Muito coração.
1: Eu tenho que me valorizar.
3: Então não
2: Carlos
3: fale
2: Eduardo
3: isso.
2: Você,
1: eu tenho que me valorizar.
2: Você não tem ideia. Olha aqui.
1: Você nunca o fez
2: meu,
1: joguinho
2: meu carinho
1: você namorava
2: você,
1: com a Cris?
2: O meu nunca carinho aquele por você joguinho. É do tamanho, é do seu tamanho. 2,04 metros, de muito talento, de muito amor.
1: Quando você namorava com a Cris, não tinha aquele momento de joguinho? Não vou ligar, não, pra deixar ela com saudade. Não vai dizer que não tinha.
3: Quando eu namorava, não, amigo. Continuo namorando há mais de 25 anos.
1: Quando você
2: isso,
1: apenas 1838. Namorava. Quando você apenas namorava.
2: 1838.
3: Completaremos esse ano 25 anos de casada.
2: É uma heroína.
1: Olha aí.
2: Essa mulher vai pro céu direto.
3: Não é heroína, não. Aqui.
1: Eu quero ver. Eu quero ver ela te arrastar.
3: A gente se reveza no carregamento de piano.
1: Eu quero vê-la te arrastar.
3: Arrastar de corrente. A gente se reveza.
1: Eu quero vê-la te arrastar. Para as atitudes exemplares dela.
3: Mas ela não consegue me arrastar.
2: Cara, não
3: de
2: tem
3: jeito
2: debate
3: nenhum.
2: Hoje, não, gente? Não de tem jeito debate no programa hoje?
3: Não!
2: Ah, rodou a vinheta e tudo aí, debate. Não, bota a vinheta de
1: bota
2: novo
1: de
2: aí,
1: novo
2: pra
1: você,
2: por favor.
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1: Bom, então, ó, um beijo pra Cris, um beijo pra todo mundo que tá ligado aqui na nossa audiência e vamos falar de semifinal de Copa do Mundo.
6: Atenção, galera, vamos focar.
1: Já estamos. Quatro campeãs mundiais estarão em campo nesse meio de semana para que duas sejam apontadas como finalistas da Copa do Mundo. A última vez, sempre válido lembrar, foi em 1990, quando tivemos quatro seleções campeãs mundiais entre as semifinalistas. Itália e Argentina, Alemanha e Inglaterra. Naquela oportunidade, Alemanha e Argentina decidiram o título e a Alemanha foi campeã. Dessa vez temos França e Espanha, que vão jogar amanhã. Inglaterra e Argentina, que na quarta-feira, também às 16h, entrarão em campo. Depois de tanto tempo em que a Copa do Mundo passa a ter um cenário afunilado de quatro campeãs mundiais, o que que isso até aqui traz em termos de resumo da Copa do Mundo, favoritismo para a conquista do título e projeção para esses dois confrontos, hein, Chico?
2: Ah, eu acho assim, eu tenho a minha opinião, né? Eu sei quem pensa diferente, eu sempre respeito a opinião diferente. E aqui no Globo Esportivo, né? Não só os nossos comentaristas, né? O Éboli, a Michele, todo mundo pode pensar diferente, pode opinar. E a galera também,
3: obrigado,
2: se pensar diferente, pode mandar mensagem pra cá, né?
3: Obrigado, sem nenhum obrigado.
2: Não, claro, aqui é liberado. Porque você sabe, né, Bruno? Tem lugar aí que não pode botar opinião
3: não
2: do...
3: Não pode, não pode.
2: Não pode, né? Aqui não.
7: Sabia, não?
1: Tem certeza?
2: Aqui não. 97.9988. Se pensa diferente, dá sua opinião que você vai pro ar.
3: Tem muita tipo... gente hoje em dia zangada com a opinião dos outros.
2: Verdade.
3: Né? Que valoriza
2: verdade,
3: mais a opinião dos outros que a própria
2: isso,
3: opinião, né?
2: Isso, isso.
3: Gerar,
2: é, verdade,
3: clique,
2: é verdade. Não aceita, né? Não aceita. Ser né? Tem uma opinião diferente.
3: Grita,
2: é verdade.
3: Né?
2: É verdade.
3: Gritaria danada.
2: É verdade. Então vamos lá. Eu acho que...
3: Dê sua opinião, por favor.
2: Vamos lá. Eu acho que chegaram as quatro seleções, assim, e não é porque estão as quatro, não. Ah, se fosse a Suíça, você ia dizer, não, cara, eu acho que a Argentina fez uma Copa do Mundo melhor que a seleção da Suíça. É, quem estava nas quartas de final, eu imaginava essa configuração para a fase semifinal, entendeu? E eu acho que pro bem do futebol, e eu curto isso, é a minha opinião, tá? Mais uma vez, é a minha opinião. É, acho que Cabo Verde, Egito, República Democrática do Congo, Suíça. Cara, tem que aplaudir demais. Marrocos, mais uma vez, eu acho que fez uma boa Copa do Mundo. Noruega, a Copa do Mundo da Noruega, acho que foi muito boa. Não é porque eliminou a seleção brasileira, não, né? Mas porque acho que a Copa do Mundo da Noruega foi uma boa Copa. É, mas eu acho que chegaram as quatro melhores seleções. né? E aí a gente tem uma hierarquia. A minha hierarquia nesse exato momento é a França, a melhor seleção até agora que eu vi jogar. Então assim, Aiello, já respondendo pra você, Hugo, qual é a sua favorita pra decidir pra ganhar a Copa do Mundo? A minha favorita é a França, porque ela joga o melhor futebol. Só que isso não é campeonato brasileiro. Ou seja, não é uma competição em que a França vai jogar várias vezes com a Espanha, jogaria várias vezes em caso de final contra a Argentina e contra a Inglaterra. É um jogo só, tá? Eu tenho dito isso bem antes da Copa do Mundo, né? Nem mata-mata é só mata. Então eu acho que a França tem o melhor time e joga o melhor futebol nessa Copa do Mundo, mas já projetando o duelo de amanhã e falando também de quarta-feira e já dando a minha opinião, eu entendo que a Espanha, ela é mais equilibrada, ela tem um nível muito parecido em todos os setores, defesa, meio campo e ataque. Eu acho que a França, ela é mais bem distribuída dentro de campo nesse sentido. A França é muito

0: Eu vou pela, pelo equilíbrio. Então, pelo equilíbrio, eu vou de Espanha. Se eu fosse pelos valores individuais, pela qualidade individual e o poder ofensivo, eu iria com a França. Mas eu vou de Espanha amanhã e vou de Inglaterra. Porque eu acho que a Argentina tem muito mérito, né, de ter chegado a uma semifinal. Mas eu acho que até agora a Argentina não foi testada como deveria ser testada, com uma seleção de camisa pesada, forte. Repito, não estou tirando o mérito da Argentina, porque teve gente aí que perdeu o jogo para Egito, teve gente que não conseguiu fazer gol e fez jogo duro diante de Cabo Verde, teve gente que sofreu para jogar contra outras seleções, né? E a Suíça, por exemplo, e a Argentina não. A Argentina conseguiu passar. Então, mesmo jogando contra Argélia, Áustria, Jordânia, Cabo Verde, Egito e Suíça, é merecida a colocação da Argentina na fase semifinal da Copa do Mundo. Mas eu acho que a Inglaterra é mais forte e a minha final seria Espanha e Inglaterra.
1: Eu acho que essas semifinais mostram que nós estamos diante de uma Copa do Mundo sem surpresas, né? Porque em 2018, a Croácia foi uma surpresa na decisão. Em 2022, Marrocos ter chegado à semifinal foi uma surpresa. Dessa vez é uma Copa sem surpresas. Antes da competição, quando a gente pedia assim, fala os seus três favoritos, a maioria apontava Espanha, França e Argentina. E a Inglaterra entrava muitas vezes uma discussão de os cinco melhores, os quatro melhores, os seis melhores. A Inglaterra estava lá, né? Pelos talentos que tem, formação de equipe e tudo mais. Então não tem nada fora do normal, absolutamente nada fora do normal. Quebrou-se aquele caráter de surpresa. Sim, algumas seleções chamaram atenção, seleções que não têm tanta tradição, mas que foram ao limite, o limite, né, de alcançar a semifinal. Então a gente pode dizer que nessa semifinal só tem gente grande, só tem gente grande. Inclusive isso deve esvaziar bastante a disputa do terceiro lugar, porque o terceiro lugar para esses quatro não interessa em nada. Então a busca desses quatro é pelo título, né? A Inglaterra vai em busca do bi, a Espanha em busca do bi, a Argentina vai tentar o tetra e a França o tri. E a França vai tentar uma terceira final de seguida, porque tem uma geração que vem rendendo frutos já há alguns anos, né? Tem uma capacidade de produzir jogadores de altíssimo nível técnico, né? E é por aí que eu vou, para apontar também a final que eu acredito e até que eu tô, de uma certa maneira, me inclinando a torcer um pouquinho para que essa final aconteça. França e Inglaterra. Porque eu tô curtindo essa Copa muito pelos talentos individuais. O meu olhar está muito conectado, está muito seduzido pelos talentos individuais. Não deixando de lado a condição de time, né, de capacidade de construir jogo coletivo. Mas quando eu olho, e aí pode ser até uma ponta de inveja, porque nós já tivemos jogadores dessa mesma forma.
2: Nós já tivemos.
1: O último título mundial do Brasil, a gente tinha uma linha de frente com Ronaldinho, com Ronaldo e com Rivaldo. E aí eu olho para a França, Dembélé, Olise e Mbappé. Características até algumas semelhantes, ou funções que muito se assemelham ao que aqueles jogadores em 2002 fizeram pela seleção brasileira, mas agora a gente não os tem. Quem tem é a França. Então eu me vejo seduzido por essa capacidade técnica da França. E do outro lado, entre Inglaterra e Argentina, eu acho que na Inglaterra você tem um talento também individual mais distribuído. Não à toa o Bellingham assume agora um protagonismo à frente até do Harry Kane. O Harry Kane começa como o principal protagonista da Inglaterra.
2: Verdade.
1: E agora você tem o Bellingham, os dois inclusive têm a mesma quantidade de gols na competição. Então você tem uma distribuição aí, uma Inglaterra que tem um talento diferente, que tem um jogador driblador, que você tem opções de jogo, e extremamente aguerrida, tão aguerrida quanto a Argentina. E aí, Hugo, eu acho interessante, porque a gente tem numa semifinal um embate técnico, e na outra semifinal o embate entre duas seleções que se entregaram fisicamente absurdamente nessa Copa, e que tiveram que cortar um dobrado. E tirar coelhos da cartola em jogos dificílimos, levando inclusive para a prorrogação, né? A Inglaterra

0: suou sangue para passar pelo México com um homem a menos e conseguiu isso, no Azteca lotado. E teve que virar o jogo agora contra a Noruega, levou para a prorrogação e se entregando muito fisicamente. Uma doação que também me seduz, faz parte de uma competição como essa. Você precisa se conectar e quando não vai na base da técnica, tem que ir na base da raça. E esse vem sendo o lema de parte da Argentina. É, porque a Argentina tem a técnica do Messi, mas quando o Messi não sobressai tanto tecnicamente como foi o que aconteceu contra a Suíça, alguns coadjuvantes apareceram, que não vinham aparecendo. Julián Álvarez, Lautaro, o próprio Flaco entrou bem no jogo. Então você tem ali um último sinal da Argentina que pode ser muito interessante nesse jogo contra a Inglaterra. Aquele cordão umbilical com o Messi contra a Suíça não ficou tão evidente assim. Eu continuo achando que o divisor de águas na partida foi a expulsão do Embolô. Mas a Argentina soube aproveitar um homem a mais, né? E para mim uma expulsão justa. A regra prevê, a regra foi cumprida e acabou. Mas a Argentina conseguiu fazer com que alguns coadjuvantes assumissem a responsabilidade. E isso estava faltando à Argentina. Me chamava a atenção uma certa dependência exagerada do Messi aos 39 anos. O Messi faz a melhor Copa do Mundo dele.
1: Verdade, né? Concordo.
0: Mas eu esperava ver um pouco mais do entorno do Messi aparecendo nessa Copa. Tivemos esse sinal contra a Suíça, né? A reação final ali que provocou a vitória por 3-1. Mas ainda acho que a Inglaterra tem mais opções, está mostrando um futebol melhor, mais coletivo e tem as questões individuais. Então, eu vou de Inglaterra, deixando claro que é tudo muito equilibrado. É muito equilibrado. É um 53-47 Inglaterra e Argentina e 53-47 França e Espanha. É tudo muito justo, mas com duas características bem distintas. A semifinal da técnica, a semifinal da garra.
2: Leonardo Dai também está com a gente aqui no Globo Esportivo, direto dos Estados Unidos. Alô, Dai, boa noite.
3: Oi, Hugo, boa noite. Boa noite aos companheiros e aos ouvintes da Rádio Globo.
2: Leonardo Dai, direto aí dos Estados Unidos, o que é que você conta pra gente em relação a essa que será a última semana de Copa do Mundo com as quatro seleções semifinalistas?
3: Você falou bem sobre a questão das quatro campeãs mundiais, né, que não acontecia desde 90 e que, na verdade, só tinha acontecido duas vezes, né, uma em 90 e a outra em 70, quando as semifinais foram Brasil e Uruguai, Itália e Alemanha Ocidental, depois o Brasil venceu a Itália na decisão. E, além disso, né, um outro ponto que converge aí para essa transformação da Copa, que no começo era a Copa das Zebras e que acabou virando a Copa dos Favoritos no final das contas, né, é a primeira vez que a gente tem na semifinal os quatro primeiros colocados no ranking da FIFA. O ranking da FIFA nasceu em 93, então da Copa de 94 para cá, a gente sempre teve pelo menos um intruso. E dessa vez os quatro primeiros colocados chegam à semifinal. E vamos só lembrar, né? Eu tô gostando de lembrar disso desde ontem, na verdade desde sábado, né? Quando os confrontos foram definidos. Ano passado, quando teve o sorteio dos grupos, a FIFA colocou uma trava no sorteio para que os dois pares dos quatro primeiros colocados, né? Então, hoje a ordem é diferente. Hoje é França, Argentina, Espanha e Inglaterra. Mas no momento do sorteio era Espanha em primeiro, Argentina em segundo, França em terceiro, Inglaterra em quarto. Os dois pares, né, Argentina, Espanha e Argentina e França e Inglaterra, eles no sorteio foi definido que a Espanha vai para o grupo tal, a Argentina tem que ir para um grupo em que o vencedor desse grupo não encontra o vencedor do grupo da Espanha antes da final. E a mesma coisa para França e Inglaterra. Então foi a primeira vez que a FIFA fez esse modelo de sorteio para impedir esses cruzamentos mais fortes antes de uma eventual decisão e deu certinho, até porque os dois times que ficaram do mesmo lado, né? Argentina e Inglaterra de um lado e Espanha e França do outro, eles não se encontraram nem nas oitavas nem nas quartas de final. Aí foi uma sorte que o cruzamento das chaves acabou gerando e aí isso permitiu que a gente tivesse nessa semifinal os quatro primeiros colocados no ranking da FIFA. Eu tô aqui em Atlanta, onde quarta-feira a gente vai ter o jogo entre Argentina e Inglaterra, uma rivalidade que no futebol completa 60 anos esse ano, né? Porque verdade. O primeiro grande jogo entre Inglaterra e Argentina foi aquele da Copa de 66 na Inglaterra, que é um jogo cheio de história, porque foi um confronto de quartas de final em que a Inglaterra venceu a Argentina por 1-0 e a arbitragem foi muito questionada, porque teve expulsão de jogador da Argentina. E esse jogo, inclusive, foi o jogo que inspirou a criação dos cartões, porque o árbitro do jogo era alemão, e os jogadores da Argentina não entendiam o que ele falava, ele não entendia o que os argentinos falavam, ele expulsou um jogador da Argentina sem saber o que ele tinha falado exatamente, e aí a FIFA resolveu criar o cartão amarelo e o cartão vermelho para ter ali um sinal de advertência que fosse universal, né? E uma outra história desse jogo é que o Alf Ramsey, que era o técnico da Inglaterra na época, depois do jogo ele deu entrevista dizendo que era muito difícil jogar um bom futebol contra uma equipe que se comportava como um bando de animais, o que pegou assim pessimamente mal na Argentina. E aí depois, né, em 82 dias antes do, meses antes do começo da Copa de 82, a Argentina faz a campanha militar nas Ilhas Malvinas, né, que para a Inglaterra, para o Reino Unido, são as Falklands, é um território ultramarino britânico, mas que está geograficamente perto da Argentina, então a Argentina reivindica esse território há muito tempo, e aí em abril de 82 tem a campanha militar da Argentina para tentar retomar as Ilhas Malvinas, e que num primeiro momento é uma campanha bem sucedida, mas que acaba sendo facilmente revertida por parte das forças britânicas, e essa campanha militar argentina quase provoca um boicote dos países do Reino Unido, que naquela Copa eram Argentina, Irlanda do Norte e Escócia, um boicote para não jogar a Copa do Mundo. E aí a Margaret Thatcher, que na época era a primeira-ministra, acaba negando o boicote, mas o jogo de abertura daquela Copa, que é Argentina e Bélgica, não é transmitido no Reino Unido, e fica esse clima, e a vitória inglesa nessa guerra, ela machuca muito o orgulho argentino, e isso leva a 86, ao confronto das quartas de final, quando o Maradona faz história. A Argentina ganha o jogo com 2 gols do Maradona, um em que ele dribla meio time da Inglaterra, aquele gol lindo, um dos maiores gols da história das Copas, e o outro, o também antológico gol que ele faz com a mão. Então é um confronto cheio de história que depois disso, né, depois de 86, ainda aconteceu mais 2 vezes na Copa. Em 98 a Argentina eliminou a Inglaterra nos pênaltis, e em 2002 a Inglaterra venceu a Argentina no tempo normal, né, na fase de grupos, e essa vitória acabou complicando a Argentina, que depois foi eliminada na fase de grupos com um empate contra a Suécia. A propósito, os supersticiosos torcedores da Argentina estão felizes porque hoje a FIFA divulgou a combinação de uniformes para esses jogos da semifinal, né, e a Inglaterra vai jogar de branco, a Argentina vai jogar com o uniforme 2 azul escuro, exatamente como foi
2: em 86 e 98,
3: e ao contrário do que foi em 66 e em 2002, quando a combinação foi diferente, mas vai ser a mesma combinação de camisetas dessas duas vitórias argentinas históricas em 86 e em 98.
2: Pois é, e você estava falando da de 66, que foi o primeiro confronto mais o primeiro grande confronto acirrado entre as duas seleções, claro, em 86 a gente lembra, e eu não estava me lembrando daquele 3-3 em 98. Teve a expulsão do Beckham naquele lance com o Simeone e tal.
3: Isso,
2: pois é, aquilo também foi emblemático, né? Que foi o jogo em que o mundo conheceu Michael Owen. Naquele gol que ele sai rabiscando todo mundo, vai lá e faz um dos gols para a Inglaterra, que vai ser a adversária da. Diga, Dai.
3: Era a primeira Copa daquela, porque a Inglaterra teve aquela boa geração do Gary Lineker, que foi semifinalista em 90, e não vai pra Copa de 94, né? Fica fora da Copa em 94 e volta em 98 com essa boa geração do Beckham, do Owen, e aí acaba perdendo pra Argentina em 98, pro Brasil em 2002, pra Portugal em 2006, e acaba não ganhando a Copa, né?
2: Exatamente. Bom, e ainda sobre essas quatro seleções, as semifinalistas, dá pra gente dizer que a única que não tem a dependência de um grande expoente dentro de campo é a Espanha, Éboli?
0: Dependência não. Você tem um cara, um moleque, né, que poderia inclusive estar assumindo essa...
2: Aniversário dele hoje, em 19 anos.
0: 19 aninhos do Lamine Yamal. Mas tem toda a questão física, né? Ele teve uma lesão grave, colocaram até uma dúvida a respeito da participação dele. Ele optou por um tratamento conservador, deu certo. E eu diria que está crescendo na competição. Acho que nos últimos jogos a gente viu um Lamine Yamal do jeito que a gente, mais próximo daquilo que a gente vê no dia a dia com a camisa do Barcelona. Né? Um moleque abusado que vai para cima, vai para o drible. Ele não está se destacando como um finalizador, tanto é que só fez um gol até agora na competição. Mas ele já está desequilibrando, né? É uma válvula de escape importante para a Espanha, que não depende dessa válvula de escape. Usa bem essa válvula de escape, mas tem todo um jogo bem equilibrado, que passa pelo meio de campo, passa pelo controle da bola, né? E que se sobrepõe às questões individuais. Então, eu vou meio que ao encontro do que você colocou. Você tem sim um jogo que fala mais alto coletivamente. E vamos lembrar que tem o Nico Williams voltando também agora, tá ganhando mais rodagem. Tem que ver se o Luiz de la Fuente vai optar pelo Nico, que era o titular pela esquerda, que o Baiano entrou muito bem, estava ali fazendo bem o papel, foi o titular durante toda a Copa. Eu não sei se para esse jogo contra a Espanha, contra a França, ele vai promover o Nico Williams como titular, porque a Espanha, que tinha realmente um jogo muito cadenciado, com esses moleques passou a ter a válvula de escape da velocidade do drible pelos lados do campo. Então, eu acho que agregou um valor interessante ao jogo controlado da Espanha, que passou a ter a possibilidade de acelerar mais o jogo pelos lados com o Nico e com o Lamine Yamal. Vamos ver o que ele vai fazer para o jogo contra a França, mas sim, França, Inglaterra, Argentina têm seus protagonistas mais destacados.
3: Hugo.
2: Diga, Dai.
3: Não, só lembrando, né, que nesse ciclo de Copa do Mundo aí, a Espanha eliminou duas vezes a França em competições, né? A Espanha foi campeã da Eurocopa em 2024, venceu a França na semifinal e, inclusive, o segundo gol, o gol da vitória da Espanha, um golaço do Yamal, que se tem 19 hoje, tinha 17, né, da Eurocopa de 2024. E depois a Espanha foi campeã. E depois na Liga das Nações, a Espanha foi campeã da Liga das Nações em 2023, mas o confronto com a França foi na outra Liga das Nações, 2025, né? Que foi aquele jogo inacreditável, um 5-4 para a Espanha, que depois perdeu o título nos pênaltis para Portugal. Mas essa tem uma seleção que está acostumada aí a derrotar a França, é a Espanha, inclusive hoje Didier Deschamps, né, naquela coisa dos jogos mentais, Deschamps falou que favorita amanhã é a seleção da Espanha.
0: Isso aí é papo. Agora, ô Léo, 36 ou 37 jogos de invencibilidade, você tem de cabeça isso, a Espanha?
3: Era 36, acho que antes do jogo das quartas de final, vou checar, mas se eu não me engano são 37.
0: Eu tinha na cabeça 37, cara, é uma baita invencibilidade, né? E com muita consistência defensiva também, então.
2: Claro, claro.
0: Tem que respeitar essa Espanha.
2: Cadê Chico Aiello?
1: Tô aqui, você quer saber o quê?
2: Eu quero saber de você. É a Espanha a que menos tem dependência de um cara?
1: Eu acho que dos quatro protagonistas, até agora, quem menos brilhou foi o Lamine Yamal. Quem menos decidiu foi o Lamine Yamal.
2: Mas ele contra
1: a Bélgica. Acho que o Harry Kane já decidiu. Como é que é?
2: Contra a Bélgica ele amassou, hein?
1: Sim, mas assim, vamos lá. Vamos fazer o um comparativo. Messi não decidiu mais jogo? Decidiu mais jogo.
2: Dos sete até aqui, ele decidiu 9, né? Ele decidiu todos, né?
1: O Mbappé não decidiu mais jogo?
2: De 15, ele decidiu 18.
1: Então, e o Harry Kane já não decidiu mais jogo também?
2: De 27, decidiu 38.
0: Mas tem o Bellingham, né? A notícia pra Inglaterra é o Bellingham. Porque pra mim, se a gente pegar o recorte dos dois últimos jogos, a partir do mata-mata, não, dois últimos. O Bellingham assumiu o protagonismo na frente
1: então,
0: do
1: mas eu achei que o Yamal até agora não decidiu um jogo como o Harry Kane, como o Messi, como o Mbappé decidiram. Ou seja, chamou o jogo pra ele e ele decidiu o jogo. Entendeu? Eu não vi ainda ele fazer isso. Não quer dizer que não possa fazer. Eu acho que ele tá em crescimento, ele tá melhorando o desempenho dele. Não é fácil, ele teve um problema antes da Copa do Mundo. Ele visivelmente começa a Copa do Mundo não se poupando, né? Poupar não é a palavra, mas ainda meio travado, e ele está se soltando ao longo da Copa do Mundo. Acho que fez um ótimo jogo, por exemplo, contra Portugal, mas acho que dos quatro, tá? O comparativo é com os outros três. Eu acho que ele está um pouco abaixo dos outros três ainda.
0: Bom, e o que valoriza o jogo coletivo da Espanha, né? Espanha e França, novamente, comparando as semifinais, Espanha e França vêm dosando as energias, justamente porque encaixaram seu jogo controlado, né? Então, ditam muito o ritmo da partida. Quando você dita o ritmo da partida, você não perde o controle, você consegue dosar mais a parte física. Inglaterra e Argentina, em vários jogos, perderam completamente o controle do jogo. E adotaram a estratégia né? Sangue, suor e lágrima.
1: Agora tá um barato, né, cara? Assim, você opinar em relação à França e Espanha, eu já me peguei aqui em vários momentos, querendo mudar a opinião, achando que a França vai ganhar pela individualidade. Ao mesmo tempo, eu paro e penso nesse conjunto, né? Nessa melhor distribuição do time da Espanha. Cara, é muito difícil. Você falou difícil. Em 53 a 47, Éboli. Sei lá, cara. Eu vou com 50,5 a 49,5, cara. Eu vou desse jeito, Ébrio, cara. Nessa muito
0: linha.
1: Difícil.
0: Eu tô contigo, é nessa linha.
1: É muito difícil.
0: Pra não ficar
1: difícil.
0: Em cima do muro, né? Pra não fazer os 50%.
1: É, só pra não dizer não, porque em semifinal de Copa do Mundo, se chegaram na semifinal, não há favoritismo, porque são duas. Não, gente, tá boa. Sempre tem.
2: Também acho.
1: Eu acho que você pode apontar. Apresentando dados, apresentando elementos. Por exemplo, o Éboli se apegou à questão da individualidade, da capacidade individual da França. Normal, perfeito. Eu estou me apegando ao conjunto, ao time mais bem distribuído em campo, em todos os setores. É meu ponto de vista também. Agora dizer não, porque não tem favorito, qualquer um pode ganhar. Pô, eu sei que qualquer um pode ganhar, né? É, não, mas pelo amor de Deus, será que você não consegue ter uma linha de raciocínio? Eu acho que pode ser muito por isso.
2: Eu também acho, assim, o jogo da França é um jogo encantador, é um jogo pra gente aplaudir de pé, o trabalho que é feito, o resultado.
1: Eu acho que o futebol merecia que a França fosse campeã,
2: agora,
1: na minha opinião.
2: A falta de roteiro da seleção espanhola e ao mesmo tempo o excesso de repertório técnico desse time é um negócio impressionante. Positivamente impressionante, né? Que a gente tá falando aqui do Lamine Yamal, beleza. Mas a gente tem o Pedri, que nem foi titular no jogo com a Bélgica. O Fabian Ruiz foi o escolhido. O Cucurella, que pelo lado esquerdo é um jogador interessantíssimo. O Dani Olmo.
1: E o Rodrigo, gente. E o Rodri, que domina o meio campo, pelo amor de Deus.
2: O Chico Aiello, o Rodri, pra mim, se não é o melhor jogador da Copa, e acho que não é mesmo, o mais regular. Em termos de quesitos preenchidos, é ele. É impressionante como as saídas de bola da Espanha precisam ser o tempo inteiro carimbadas por ele. E assim, o índice de aproveitamento dele
1: em passes.
2: É um negócio impressionante. A cadência que ele dá ao jogo, a sustentação para que o Yamal possa cair lá pelo lado direito, driblando na diagonal para dentro, o Cucurella aparecendo lá na ponta esquerda, o Dani Olmo flutuando ali com o Pedri, ora pela meia direita, ora pela meia esquerda. É um negócio impressionante o que o Rodri está jogando. Ele exerce dentro de campo um papel de capitão mesmo, de líder mesmo, líder técnico, jogador que atua de cabeça em pé, que dificilmente erra um passe, que distribui jogo, que lidera, que acalma. Ele é um monstro. Rodri, Copa, é um monstro.
0: Vocês acham que o Luiz de la Fuente vai com o Pedro ou vai com o Ferran?
2: O Fabian Ruiz.
0: O Fabian Ruiz.
2: Eu acho que ele vai com o Fabian Ruiz. Eu acho que ele vai repetir. Eu acho que ele vai repetir a escalação inicial do jogo com a Bélgica.
0: Porque o Pedro foi titular em todos os jogos, à exceção do último, né?
2: Mas não vinha bem. Sejamos justos.
0: Mas ele foi titular em todos os jogos.
2: Verdade. Agora, também tem a questão, assim, a gente tá falando com uma cabeça muito, muito brasileira, né? Eu não sei se isso faz parte do mental do De La Fuente, mas ele colocou o Fabian Ruiz de início pela primeira vez e depois, lá no decorrer do jogo, né, e tal, o Merino entrou e os dois foram os caras dos gols da Espanha. O Fabian Ruiz e o Merino. Não sei se isso pra ele tem alguma relevância, se tem superstição, não sei.
0: Baena ou Nico Williams?
2: É, eu acho que o Baena. Bom, eu acho que Baena. O Baena sai. Sai jogando, que eu digo.
0: Sai jogando.
2: É. Acho.
0: Acho que o Nico não tá pronto ainda, né?
2: Mas entrou muito bem no jogo com a Bélgica.
0: Entrou bem.
2: Entrou muito bem. Bom. Fora o Yarzabal, que é o cara que puxa a marcação o tempo todo, né?
0: São as duas únicas dúvidas, olhando até para os dois elencos, né?
2: É.
0: Que eu estou montando aqui o cara a cara, então eu queria uma ajuda de vocês.
2: Olha aqui, eu escutei uma frase hoje, quero também saber a opinião do Leonardo Dai, aí em Atlanta. Foi a seguinte: olha só, essa frase não é minha, abre aspas. A Argentina tem menos chance de ganhar a Copa porque fisicamente foi mais exigida e provavelmente não vai conseguir dar conta da exigência que a Copa do Mundo vai oferecer a ela até a final ou até a semifinal no jogo com a Inglaterra. Fecha aspas. Leonardo Dai, queria saber a sua opinião.
3: Não, pode ser, sem dúvida, é um fator para se considerar, até menos para esse jogo de quarta-feira, né? Porque a Inglaterra também está suando bastante, né? A Inglaterra teve um jogo contra a República Democrática do Congo que ela teve que virar no final, né? Empatou no final e virou mais no final ainda, e o jogo contra o México, embora não tenha sido uma prorrogação como a Argentina teve, um jogo com a menos, né? Que tem um peso muito grande também. Então acho até que nesse jogo de quarta-feira a coisa está mais equilibrada. Para a final, como França e Espanha estão passando aí, a França principalmente, né, com uma sobra maior, isso pode pesar sim. Eu só queria fechar sobre a Espanha com duas informações aqui. Primeiro, que a Espanha, vocês citaram muito bem os jogadores de meio de ataque, mas a defesa também merece um destaque muito especial.
2: Sem dúvidas.
3: Na Copa só até agora, né? Só tomou um gol que foi contra a Bélgica.
2: Verdade.
3: E a gente já tem aí 1, 2, 3, 4, 5, 6 jogos, né, de Copa do Mundo com um gol sofrido só. E a outra que eu confirmei aqui foram 36 jogos de invencibilidade apenas, né, não 37, como a gente estava inclinado aqui a apontar. E aí vem a curiosidade: vocês sabem qual foi o primeiro jogo dessa sequência de invencibilidade?
2: Foi
4: Brasil.
3: Foi Brasil e Espanha, o segundo jogo de Dorival Júnior à frente da seleção. O Brasil tinha vencido a Inglaterra em Wembley e no primeiro jogo daquela data FIFA de março de 2024, a Espanha tinha perdido para a Colômbia por 1-0 nessa primeira janela. E aí na segunda janela foi o jogo no Santiago Bernabéu, 3-3, Espanha e Brasil, o primeiro jogo dos 36 que a Espanha está sem perder, fazendo a ressalva de que nesse meio aí tem uma derrota nos pênaltis para Portugal na final da Liga das Nações 2025.
0: Foi um empate, Deus sabe lá como, né? Porque o início da partida foi desesperador pro Brasil. Meu Deus do céu.
3: Era Yamal e Endrick, né? Os dois novinhos jogando um contra o outro ali lá em Madrid.
2: Mas diga aí, ô Chico Aiello, essa questão da Argentina, você concorda ou acha
1: Concordo. A Argentina tem sofrido muito. A Argentina tem sofrido muito, foi assim contra Cabo Verde, foi assim contra o Egito, e se o Embolô não é expulso, na minha opinião, a Argentina não ia aguentar aquela pressão da Suíça, e a gente poderia estar falando aqui de uma semifinal entre Inglaterra e Suíça. Aquela expulsão para mim foi determinante para a Argentina respirar na questão física, para ela se recuperar fisicamente e conseguir virar o jogo. Então a Argentina tem sofrido muito, muito na questão física, uma exigência. Teve jogo já em prorrogação, teve jogo sendo decidido nos minutos finais. Então eu acho que a Argentina está bastante desgastada para um elenco que já não é novinho, né?
2: Sim,
1: não é novinho.
2: Verdade,
1: tem vários jogadores ali.
2: Verdade.
1: Depol, Molina, o Tagliafico, né? Quem mais? O próprio Messi.
2: Paredes.
1: Então,
2: né?
1: Assim. Paredes, então na verdade é uma seleção já com uma idade avançada, média de idade alta, e tem sofrido muito, né, na questão física. Repito, aquele jogo contra a Suíça, aquela expulsão do Embolô mudou a cara do jogo. Acho que a Argentina ali não aguentaria a pressão da Suíça e tomaria a virada.
2: Ô Duda, opina aí que tu tem que ir, hein, Duda?
0: Não, eu acho que a Inglaterra... Desculpa. Oi, fala, Léo.
3: Não, só apontar, né, que a Argentina, além dessa questão da idade, também tem um time titular que não está jogando exatamente no centro das ligas de ritmo mais intenso, né? O Messi e o Depol estão na MLS nos Estados Unidos.
2: Verdade.
3: Paredes está jogando na Argentina, o Otamendi joga o Campeonato Português no Benfica. Então, assim, não é gente que aguenta o tranco dos jogos de mais alta intensidade o ano inteiro, né?
0: Eu acho que a Inglaterra também está desgastada, mas eu penso o seguinte, cara, chegou agora... Não vai ser físico que vai derrubar. Eu vejo que o Messi, aos 39 anos, está fazendo a melhor Copa do Mundo da vida dele. E para mim, ele é um desafio à fisiologia, né? E você hoje tem várias técnicas de recuperação entre jogos. Eu acho que tem muita parte mental. A capacidade de mesmo, eu sei, eu concordo com o Chico, a expulsão na Suíça, ela, de uma certa maneira, recolocou a Argentina no jogo, mas ela foi lá e ela entrou no jogo, ela aproveitou isso, ela teve condição física para aproveitar essa situação. Então, assim, há tanta resiliência, né? Há tanta entrega, que eu acho que chegou na semifinal, não é isso que vai abalar. O que pode abalar é jogar mal, jogar bem, jogar melhor, jogar pior. E acho que a Argentina não vem jogando um grande futebol, está conseguindo arrumar soluções para os problemas que a própria Argentina apresenta por não ter um bom desempenho de vários jogadores, ou desempenho com um pouco mais de regularidade de vários jogadores que não conseguiram acompanhar o ritmo do senhor Lionel Messi. Mas agora, amigo, agora pra mim,
2: chegou até aqui, fica, vai, né?
0: Se cansaço fica em segundo plano.
2: Aguenta mais um pouco.
0: É semifinal de Copa do Mundo e todo mundo muito experiente, muito escolado, com um desejo
2: também
0: absurdo
2: de
0: escrever a história nessa Copa.
2: Com certeza. Leonardo Dai, aí dos Estados Unidos, seu detalhe final aqui no Globo Esportivo.
3: Ainda adicionando a essa questão física, a observação de que a Argentina e a Inglaterra, né, que são esses times que estão mais desgastados, vão ter um dia menos, né, para se recuperarem, porque vão jogar na quarta-feira, enquanto França e Espanha vão jogar na terça. E nas últimas três Copas, pelo menos, eu teria que lembrar 2010 exatamente como é que foi, mas em 18, em 22, em 14, os campeões foram os times que jogaram a semifinal de terça-feira, né, em 2006 também, no caso da Itália. Aí mais para trás teria que pesquisar, só me ocorreu agora. Mas enfim, e apontar também, né, que das quatro seleções que estão na semifinal, três podem alcançar a marca de primeira seleção a vencer duas Copas nesse século. O século teve seis Copas com seis, até agora teve seis Copas com seis campeões diferentes: Brasil, Itália, Espanha, Alemanha, França e Argentina. Dos quatro, só a Inglaterra não ganhou Copa no século XXI ainda. Se a Inglaterra for a campeã, a gente teria uma marca absurda, né, de sete campeões em sete Copas diferentes, empataria com todo o século XX. O século XX, de 30 até 98, teve sete campeões diferentes. Se a Inglaterra for campeã, a gente já em 2026 empata com sete campeões diferentes em sete Copas. As outras seleções vencendo podem alcançar aí essa marca de duas Copas vencidas nesse século. No caso da Argentina, podendo alcançar um bicampeonato que só aconteceu com a Itália em 34 e 38 e com a seleção brasileira lá em 58 e 62.
2: Valeu, Leonardo Dai, até a próxima, hein?
3: Valeu, até mais.
2: Duda Éboli, 7h56.
0: Tchau.
2: Já vai?
0: Tchau.
2: Por quê?
1: Pô, fica mais um pouco aí, bate um papo com a gente, cara. Poxa, já vai embora, tão cedo assim.
2: Eu queria,
1: cara,
2: tanto saber a sua opinião sobre o rock, sobre o berço do rock. Foi Liverpool, foi Londres ou não? Foi nos Estados Unidos? Como? Eu queria tanto sua opinião, Duda.
1: É verdade, é verdade.
2: Mas ele já foi embora. Foi? Foi. Foi embora, eu te falar, cara. Cachorro magro mesmo, comeu e ó, saiu logo, não deu, não despediu nem de todo mundo da amigo. 7h57 a partir de agora, galera, vem com a gente pelo WhatsApp.
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2: 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Amanhã tem a primeira semifinal da Copa do Mundo. Se você já quiser palpitar sobre a segunda, fica à vontade, mas aquele esquema dos 20 segundos, né? Não vai passar de 20 segundos, que é pra galera poder participar. Pô, também.
1: Só 20 segundos?
2: Só 20,
1: cara.
2: Só 20. Pra você palpitar sobre França e Espanha, precisa de quanto tempo?
1: Tá, né? Mas se eu quiser falar de Argentina e Inglaterra,
2: pode
1: também.
2: Pode falar, que também não vai levar mais de 10 segundos também, não.
1: Ah, então é 30, então, né?
2: Não. Dá pra fazer em 20. Nome, de onde tá falando, quem é que vai ser semifinalista? Quem é que vai ser finalista?
1: E no final,
2: perdão,
1: faz o quê?
2: Hã?
1: E no final, faz o quê?
2: Ah, no final, pode falar. Eu tô ligado na Rádio Globo! Mas ó, vamos lá então, 21 97 1 9 9 8 8. Quem vai pra final da Copa do Mundo? França ou Espanha? Se quiser palpitar na outra, também pode. Mas ó, vintão, gente, 20 segundos, que é pra muita gente poder deixar recado aqui. Então ó, 21 97 1 9 9 8 8. Já, as primeiras participações de hoje. O Globo Esportivo volta já.

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2: Você sabe quem é o autor do gol mais rápido da história da Copa do Mundo? Errou quem imaginou: Messi, Pelé, Zidane ou até Cristiano Ronaldo. O responsável pelo feito é o turco Hakan Şükür, que marcou após apenas 11 segundos na partida entre Turquia e Coreia do Sul. Naquele jogo, as seleções disputavam o terceiro lugar da Copa do Mundo de 2002. A Turquia venceu por 3-2.
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1: De volta às 8:03. É a segunda hora do Globo Esportivo aqui com você. Galera mandando recado pra gente, daqui a pouco vai participar, a gente vai botar aí mensagem no ar. Claro, já já também outras opiniões. O Éboli, não, o Éboli já foi embora, já tá até lá já, Mas o Francisco Aiello tá aqui com a gente vai até às 9 da noite.
2: Eu fico, né, Hugo? Muitas opiniões. Eu fico contigo até o fim, tô contigo.
1: Exatamente,
2: nessa.
1: Exatamente.
2: Eu tô contigo nessa até o fim, Hugo.
1: Exatamente, Chico Aiello, até porque lá no fim tem sim.
2: Com certeza tem, Hugo.
1: Tem. Não me falaram ainda, mas eu não vou duvidar que tenha. Tem sim. E a gente tá aqui às 8:04 com os trepidantes, trazendo informações rapidinhas. Rapidinha do Mengão, fala Renan Moura.
3: Gonçalo Plata chegou ao Rio de Janeiro hoje pela manhã. O jogador é aguardado no CT para integrar o time durante a intertemporada, após alguns dias de férias. Plata foi titular pela seleção do Equador na Copa do Mundo. O país caiu na segunda fase para o México no Azteca. No total, Plata jogou todas as 4 partidas sem ser substituído e somou um gol da classificação sobre a Alemanha na fase de grupos. Ele deve ficar à disposição do amistoso com o Olímpia sexta-feira em Brasília.
1: Rapidinho do Vascão da Gama, diga lá, Bruno Faria.
4: O fim de semana foi movimentado no Gigante da Colina. O clube realizou um jogo treino com a participação de Thiago Mendes. Recebeu ainda a visita do atacante Rayan e apresentou o técnico Pedro Emanuel ao elenco. O destaque também foi o retorno de Pedrinho ao CT após reassumir o controle da SAF. De acordo com o GE.Globo, o presidente foi muito bem recebido por jogadores e funcionários em meio à expectativa pela definição do futuro da SAF e pela chegada de reforços. Botafogo!
1: Rapidinho do Fogão, conta aí, Thalita Gitti.
5: O Botafogo desde 2025, Nathan Fernandes deve ser anunciado em breve no Ludogorets, da Bulgária. O contrato que deve ser assinado em breve prevê a obrigação de compra. Aos 21 anos, Nathan Fernandes fez 30 jogos com o Botafogo e marcou apenas um gol. A passagem do jogador foi muito marcada por lesões, impedindo aí uma sequência de jogos com a equipe alvinegra. A gente destaca que o Ludogorets é o mesmo time que o Botafogo está devendo, inclusive sofreu um transfer ban por conta da negociação envolvendo o atacante Juan Cruz.
1: E a rapidinha do Tricolor é com você, André Neto.
6: O Fluminense encaminhou a renovação de contrato do meia Lúcio Acosta. O argentino de 32 anos tem contrato até o fim de 2028 e deve ganhar uma extensão até o fim de 2029. Lúcio chegou ao Fluminense na última temporada e rapidamente se destacou nas Laranjeiras, com grande poder de criação de jogadas e belos gols marcados. Em 50 jogos com o tricolor carioca, Lúcio Acosta acumula 8 gols e 9 assistências distribuídas.
1: 8:07. Flamengo. Vamos falar do Mengão. Cadê o Renan Moura? Ele tá na área, eu já sei que tá. Tá sim.
3: Tô na área, né, Hugo? E amigos, claro, ligados aqui nesse Globo Esportivo. O Flamengo voltou nas últimas horas, Hugo, ao Rio de Janeiro, após o título do torneio de Algarve, que, por sinal, foi um sucesso, né? A partida com o Benfica reuniu centenas de torcedores na vitória por 2-1 e o clube já foi, inclusive, convidado para repetir a participação na próxima edição. Em meio à presença lá na Europa, o José Boto tentou intensificar algumas conversas por reforços com representantes e dirigentes por lá. Como já trouxemos a informação, o Flamengo pretende anunciar 3 reforços a partir do início da janela de transferências, dia 20. Um dos nomes é o meia Thiago Almada, como informado pelo Coluna do Flamengo. Apesar das informações na Argentina, dando conta que o River Plate está próximo de anunciar um jogador da seleção por 20 milhões de euros, cerca de 127 milhões de reais por 50% dos direitos econômicos, o Flamengo corre por fora nessa negociação. O clube tem um aval do jogador para um possível cenário de retorno à América do Sul, caso não haja, claro, uma proposta superior e tentadora já apresentada pelo clube argentino após a Copa do Mundo. O Almada está em alta porque tem sido um dos nomes mais escalados pelo Lionel Scaloni no Mundial e vem jogando ao lado do Lionel Messi. O Flamengo busca entender a operação que parece ser complicada, já que envolve também a Eagle, a detentora de parte dos direitos econômicos do argentino, assim como o Atlético de Madrid. Ao clube carioca, chegar a tais valores não parece ser um problema inicial, por mais que o teto de investimento não permita travessuras. O Almada ainda enxerga o futebol brasileiro à frente do argentino, e jogar no Flamengo seria uma vitrine maior do que ir para o River Plate e disputa apenas a Copa Sul-Americana. Permanecer no Atlético de Madrid, onde teve pouco espaço com o Simeone, também está praticamente descartado. Ele tem contrato até 2030 com o time espanhol. Além dele, o Flamengo também busca um ponta e um segundo atacante nos moldes de Gabigol. Se uns devem chegar, outro que pode deixar o Flamengo nessa janela é o Everton Cebolinha. O atacante admitiu em Portugal que seu ciclo chegou ao fim e busca um acordo para deixar o rubro-negro já entre julho e agosto. Ao contrário do River Plate, que vem fazendo uma faxina com os medalhões que vão deixando o Monumental, o Flamengo vem mantendo essa mescla entre adultos e meninos, digamos assim. O Everton Araújo, que já foi descartado deixar a Gávea por agora, tem sido um aprendiz de Jorginho no clube. O experiente ítalo brasileiro vem sendo um guru, um mentor para o cria da base. Aos 34 anos, o volante se coloca no papel de paizão do grupo e espera deixar um legado aos mais jovens na equipe rubro-negra.
0: Acredito que seja muito bom os meninos terem essa oportunidade de estar com a gente. Torço para que eles escutem bem, né? Porque é uma oportunidade, eu já passei por isso. E eu era que nem esponja, só absorvia. E acredito que eles têm uma grande oportunidade de poder aprender muito, tanto dentro de campo como fora, como você falou. Então, quando a gente é meio chato com eles assim e tal, é só pro bem deles, porque com certeza, se eles estão no Flamengo hoje, se eles estão junto com a primeira equipe, é porque eles têm um grande potencial pro futuro deles, e o que a gente quer é...
7: Não, eu sou chato mesmo, cara.
8: Então, eu ia perguntar, mas, é verdade? Você tá falando que é chato com vocês.
7: Paizão, você dá conselho, não tem jeito, tem que chutar a experiência, né?
3: O Everton Araújo fez questão de enaltecer essa relação com os mais velhos do Flamengo e ressalta esse convívio com o Jorginho no dia a dia.
9: São vários jogadores que eu me espelho e que eu aprendo cada dia mais. Outros jogadores que já saíram, como Gerson, como Davi Luiz, todos esses jogadores me fizeram aprender bastante. Mas hoje no elenco, o cara que eu converso bastante, que eu aprendo muito, é com certeza o Jorginho. Não só ele, como o Pulgar, da posição também. E agradeço pelas dicas, pelos conselhos, e estou evoluindo cada vez mais.
3: Tá aí a palavra do Everton Araújo falando sobre essa relação muito próxima que ele tem com o Jorginho nesse atual elenco do Flamengo. O time que se reapresenta amanhã pela manhã no CT Ninho do Urubu para iniciar a preparação para o último amistoso da intertemporada contra o Olímpia, sexta-feira, 8 da noite, no Mané Garrincha, em Brasília. Os ingressos estão à venda na plataforma Ticket and Go, com preços que variam de R$ 59 a R$ 278. Beleza, Hugo?
1: Beleza, valeu. Renan Moura com as informações do Flamengo, que sai de Portugal voltando para o Brasil com um saldo positivo pela conquista do título, mas muito mais por ter mantido o seu time em atividade contra escolas diferentes, né, Chico?
2: Ah, e outra coisa, né? Dando ao técnico Leonardo Jardim a possibilidade de observar outros jogadores, né? Ou seja, João Vitor de novo na zaga. É um campo de observação interessante. Dá muito mais minutagem ao Emerson Royal, que fez um bom jogo, por exemplo, contra o Benfica. Então, assim, é uma chance, uma oportunidade para isso. O Wallace Yan, que fez gol decisivo, para de repente ganhar um pouco mais de maturidade, de experiência, de confiança, que é algo importantíssimo para qualquer profissional. Seja jogador, seja jornalista, qualquer área de atuação, né? Seja médico, em qualquer área que você atua, quando você tem confiança, a possibilidade de você performar melhor, né? Ela é maior. Então, assim, eu acho que foi importante por isso. Porque, por exemplo, o Flamengo fez esses jogos sem os jogadores que estavam na Copa, sem Varela, sem Arrascaeta, sem Carrascal e tantos outros. E tantos outros, Alexandro, Léo Pereira, né, o Paquetá, que inclusive ainda está machucado. Então eu acho que foi importante demais, para fazer observações de outros jogadores no elenco.
1: 8:13. Vamos falar do Vascão da Gama e o Bruno Faria tá por aqui. Alô, Bruno.
4: Boa noite, amigos. Boa noite a todos. O Vasco apresentou na tarde desta segunda-feira o técnico Pedro Emanuel como novo comandante da equipe. O português de 51 anos inicia um novo desafio na carreira após sua passagem pelo Al-Fayyad da Arábia Saudita e deve fazer sua estreia já na próxima quinta-feira, quando o Campeonato Brasileiro retorna e o confronto será diante do Vitória. Apesar de ainda não ser um nome conhecido da maioria dos torcedores brasileiros, Pedro Emanuel afirmou que acompanha o futebol do país, conhece bem a competitividade do Brasileirão e acredita estar preparado para assumir o comando do Cruz Maltino. O treinador demonstrou confiança no trabalho que pretende desenvolver em São Januário.
10: Sem dúvida que tinha um conhecimento e tenho um conhecimento grande daquilo que é o Campeonato Brasileiro, não só pela qualidade dos intervenientes, mas por ser uma das competições que mais admiro, com mais qualidade que temos no mundo. E naturalmente que me socorri daquilo que são os treinadores que passaram e que estão no Campeonato Brasileiro e que de facto são uma boa referência e grande referência porque têm sido uma história de sucesso. E é essa que nós pretendemos, enquanto comissão técnica, vir encontrar aqui no Brasil, aqui na Série A e aqui no Vasco, porque de facto o desafio é grande, é um clube gigante.
4: Pedro Emanuel assume o Vasco em um momento de pressão. A equipe encerrou a primeira parte da temporada dentro da zona de rebaixamento do Campeonato Brasileiro e tem como principal objetivo reagir na competição. Ao mesmo tempo, o clube segue vivo nas Copas. Está garantido nas oitavas de final da Copa do Brasil e disputará os playoffs da Copa Sul-Americana. O treinador não chega sozinho. Também passam a integrar a comissão técnica vascaína os auxiliares Rui Gomes e Pedro Correia, o preparador físico André Galbi e o analista de desempenho Gil Varajão. A expectativa é que a nova comissão técnica consiga dar uma identidade ao time e iniciar a recuperação já nos próximos jogos. Valeu, amigos. Um abraço a todos. E até amanhã.
1: Valeu,
4: tchau.
1: Valeu. Bruno Faria com as informações do Vasco, que com um novo treinador já, e ele foi bastante sincero na coletiva, falou sobre a questão do Carlos Alberto, com quem ele jogou no Porto, enfim. O Pedro Emanuel tá aí, hein, Chico?
2: Eu não teria feito, e tô dizendo agora, tá? Assim, mas, por exemplo, se ele tiver um bom desempenho, se ele fizer um bom trabalho, eu vou vir aqui e vou dizer, olha, não esperava, não acreditava, mas estou aqui para dar os parabéns pelo bom trabalho que está fazendo o Pedro Emanuel. Sem nenhum tipo de problema, eu farei isso. Agora, se eu fosse o Vasco, não teria investido em um treinador, por mais que ele tenha dito aí, desculpa, Pedro Emanuel, tá, dizer que conhece o futebol brasileiro, você não sabe onde fica a Chapecoense. Você não sabe onde joga a Chapecoense. Tá? Você não sabe o que é jogar, por exemplo, em Salvador, numa temperatura elevadíssima, às 16h, contra a Bahia, contra a Vitória. Desculpa, você não conhece o futebol brasileiro. Desculpa, não adianta você dizer, porque eu conheço o Vasco. Uma coisa foi durante o voo, né, de lá pra cá, você pegar, ficar lendo, ficar estudando, né, e saber que, por exemplo, no Rio de Janeiro, os quatro grandes do Rio de Janeiro que disputam o Campeonato Brasileiro são Flamengo, Vasco, Fluminense e Botafogo, né, que lá no Paraná hoje tem dois times que jogam o Campeonato Brasileiro, o Atlético Paranaense e o Coritiba. Quem é o Coritiba? O Coritiba foi campeão brasileiro em 1985. Tudo bem. Agora, você não sabe da realidade do futebol brasileiro. Desculpa. E não tem como saber. Você nunca trabalhou no futebol do Brasil. Então, não vem com esse papo. Então, eu acho arriscado contratar um técnico que não conhece nada de Brasil, que não conhece nada de Rio de Janeiro, que não conhece nada de Vasco, e o Vasco estando dentro de um Z4 do Campeonato Brasileiro. Mas, se ele fizer um bom trabalho, eu vou ser o primeiro a vir aqui e dizer que não imaginava o bom desempenho que ele está tendo.
1: Vamos aguardar. O que realmente traz, que coloca essa interrogação, é a pressa que o Vasco tem e se ele vai conseguir dar conta dessa pressa para resolver os problemas.
2: Exatamente.
1: Que não são poucos,
2: Hugo,
1: né?
2: Olha aqui, ó, estamos no dia 15 de dezembro. Estamos no dia 15 de dezembro. O Vasco anuncia a contratação de um técnico para trabalhar na próxima temporada, que trabalhava na Arábia Saudita, que nunca trabalhou no futebol brasileiro. Ele vai chegar aqui daqui a 5 dias com a comissão técnica, vai se reunir, vai pedir contratação do goleiro A, do zagueiro B, do atacante C, né, do volante D, né? Vai iniciar a pré-temporada com treinamento fora do Rio de Janeiro, ou então no CT do Vasco. Vai começar no Campeonato Carioca, jogando contra Madureira, né? Vai montar o elenco, vai conhecer o elenco, tá? Aí tudo bem. Agora, contratar um técnico, tá? Que chegou hoje para dar uma entrevista coletiva e na quinta-feira joga já pelo Campeonato Brasileiro com o Vasco no Z4? Desculpa, gente. Isso aí para mim não tem nada de bom planejamento.
1: 8h19, e a galera vem com a gente pelo WhatsApp.
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1: 21 97 9988. Olha o número aí, ó. 21 97 9988. Eu quero saber de você sobre o seu palpite em relação à semifinal de amanhã. França ou Espanha? Quem é que vai? Ah, quer falar da Inglaterra e da Argentina também? Pode falar. Mas, ó, ele trata em 20 segundos. Seu nome, de onde tá falando. Ah, amanhã vai passar a seleção tal. E no jogo de quarta-feira, a outra tal. Beleza? Beleza. Tá avisado? Tá tudo aí. 8h20, bota a galera no ar.
12: Fala aí, rapaziada da Rádio Globo. Aqui é Luiz, do Parque Capivari. Cara, final. Argentina e França. Argentina ganhando de 1-0 o gol do Messi. Não tem erro.
1: Valeu, Luiz, um abraço, buzina pro Luiz aí, que eu já fiquei te sabendo que ele é motorista de aplicativo aí, ó. Valeu, Luiz, um abraço pra você, obrigado, irmão. Argentina e França, hein? Então, a França amanhã leva melhor sobre a Espanha e na quarta-feira a Inglaterra confirma que vai disputar o terceiro lugar com a Espanha. Beleza, Argentina e França, a final da Copa do Mundo pro Luiz. 8h20.
13: Fala, Hugo, fala, Aiello. Aiello, você é meu ídolo. Você falou a mesma coisa que eu postei hoje lá. Inglaterra e Espanha vão fazer a final. Eu botei que obrigado, a Espanha, cara, ganha da França de 2-1, Inglaterra empata em 2-2 e ganha nos pênaltis da Argentina.
1: Quem é que tá falando?
13: Eu sou o Gilmar Ferreira do Meio, estou ligado na Rádio Globo.
1: Ó, o Gilmar aí, ó, Gilmar.
2: Pô, e você sabe tudo, né, Gilmar?
1: Tudo!
2: Você respeita demais, cara. Mas, Gilmar, vou te falar, cara, eu já disse aqui, cara, tem hora que acho que vai ser a Espanha, tem hora que eu acho que vai ser a França. No fundo, no fundo, repito, o futebol merece que a França seja campeã do mundo, porque é que joga o melhor futebol. Mas a gente sabe que o futebol nem sempre faz justiça, né, Gilmar?
1: Nem sempre, verdade. Então, pro Gilmar Ferreira, lá do Meia, Inglaterra e Espanha na final. Bota mais uma no ar aí.
14: Fala, Hugo. Fala, professor. Boa noite. Aqui é o Dori de Vargem Pequena.
1: Ô, amigo.
14: Cara, amanhã é França, França e Espanha, né?
1: Isso.
14: E depois Argentina e Inglaterra. Uhum. Cara, eu acho que... Eu vou torcer muito pra Espanha, mas eu acho que vai dar França. Mas eu queria muito que a final fosse Espanha e Inglaterra. Na outra também eu acho que passa a Inglaterra. Valeu, galera. Ligado na Globo.
1: Valeu, Dori, um abraço pra você. Ele vai torcer pra Espanha, mas a razão tá dizendo que a França vai classificar e ele tá apostando aí numa final entre França e Inglaterra.
2: Hugo,
1: diga.
2: Queria mandar um grande abraço, rapaz, pra essa galera que manda mensagem pra gente todo dia.
1: Todo
2: sabe
1: dia.
2: Qual é a sensação que eu tenho? A sensação que eu tenho é o seguinte, cara, essa galera fica esperando o Globo Esportivo começar pra poder participar do programa, ou seja, fazer parte do Globo Esportivo. Muito, muito obrigado mesmo pra essa galera que diariamente manda mensagem pra gente e faz esse carinho aqui bacana com todos nós aqui do Globo Esportivo. Ou seja, o Globo Esportivo não é nosso, não. O Globo Esportivo é de vocês.
1: Falo
2: também.
1: Falo isso direto, é verdade.
2: É de vocês. Vocês são parte integrante do programa.
1: É verdade.
2: Entendeu? Por isso que todo dia vocês esperam começar o programa, aí tem um debate, aí na hora que o Hugo lança a pergunta, vocês vão lá, tá? E mandam mensagem pra gente. Cara, muito obrigado, de coração.
1: Eu sempre repito isso aqui, né? Eu não falo isso aqui, eu repito isso aqui. Porque assim, a melhor parte do programa é a parte que a galera participa. A galera não só participa, como faz o programa com a gente. E, a gente tá no Rio de Janeiro. Aí vem participação do Maranhão, da Bahia.
2: Exatamente.
1: De Rondônia, do Acre, de Cuiabá. Vem de cidades, estados diversos.
2: Porque alguém pode dizer assim,
1: como se todo mundo estivesse aqui na mesa.
2: alguém pode dizer assim, né? Todo dia esse cara manda mensagem, é porque todo dia, ele espera o Globo Esportivo. Sim. O Globo Esportivo é o programa que ele gosta, que ele curte, por isso que ele manda mensagem todo dia.
1: É isso aí.
2: Entendeu?
1: É isso aí, um abraço pra essa galera, a galera que já participou e a galera que ainda vem com a gente. 8h23.
15: Futebol Globo CBN. Boa noite a todos, Lacerda, tricolor de Anchieta.
1: E aí?
15: Espanha 4, França 2, Inglaterra 3, Argentina 0, Inglaterra campeã. Um abraço a todos aí, bom programa.
1: Valeu, Lacerda aí, ó. Quer gols, hein? 6 no primeiro jogo de amanhã e 3 na partida de quarta-feira. Então, ó, pra ele vai dar Espanha e Inglaterra na final e com sobras, né? Porque a Espanha metendo 4.
2: Se tiver isso, quarta-feira no encerramento do jogo, show de gols bacana, hein, Hugo?
1: Muito.
2: É isso, como a galera sempre
1: vai
2: gosta e
1: ter
2: pede,
1: que encerrar,
2: né,
1: até mais cedo pra poder
2: isso,
1: caber todos os
2: pra
1: gols
2: rodar
1: aí, ó.
2: Todos os gols, porque a galera se amarra demais em gol, gente.
1: Com certeza. É, já pensou, cara? Eu vou te falar, três. É isso aí. Valeu, Lacerda. Um abraço, galerinha Chita. Quero ouvir mais uma aí. Bota a galera pra falar.
16: Boa noite, amigos da Rádio Globo Rio CBN. William Vascaíno de Uberlândia. Olha, eu acho que da França e Inglaterra. Pelo futebol. Mas eu vou torcer pra da França e Argentina. Gosto muito do futebol da Argentina. Valeu, gente. Ah, e eu tô ligado.
1: Opa.
16: Na melhor Rádio Globo. Valeu.
1: Muito bom. Valeu, William. Um abraço pra você. Obrigado pela mensagem aí, galera. Apostando aí. Ele tá apostando em França e Inglaterra, embora quisesse que a Argentina estivesse lá na final. Tá, beleza. Valeu, William. Mais uma, 8h25.
17: Boa noite, amigos do Globo Esportivo. Aqui é Moacir Dutra e São João de Meriti.
1: Fala, amor.

0: Então eu sou França desde garotinho.
1: Valeu, Moacir, aí, ó. Moacir, filosofando aí, ó. É, obrigado aí pela mensagem direto de São João de Meriti. Ele vai torcer para a França. O futebol da França realmente é o que faz com que a gente se encante nessa Copa do Mundo.
2: É a melhor seleção, é
1: que joga o melhor futebol. Mas não quer dizer que vai ser campeã. Se jogar o que tá jogando desde o início, vai ganhar com sobra. Agora, futebol a gente sabe, né? Mas eu tô com o Moacir. A França é pra gente aplaudir de pé, sim. O que a seleção joga, o trabalho do Deschamps, tudo. A França tá muito bem. 8h26, mais uma.
3: Boa noite, Rádio Globo. Aqui é Mício GQ Bahia. O resultado de amanhã vai ser França 0, Espanha 1. E o outro resultado vai ser Inglaterra 2, Argentina 0. Valeu.
1: Valeu, um abraço pra você, Mício, direto de Jequié, na Bahia. Então vai dar Espanha e Inglaterra. É, tá aí, ó. Pro Mício, vitória apertadinha aí da Espanha em cima da França e a Inglaterra passando pela Argentina. Obrigado, irmão. Quero ouvir mais uma mensagem. Bota a galera no ar.
4: Fala, Hugo. Fala, Chiquinho. Fala, galera do futebol do CBN. Aqui é o Rony Moura, do GPP de Irajá.
1: Fala, irmão.
4: Olha, o final de semana foi bom, hein? Sem o Freixo tá jogando, é maravilhoso. Mas eu acho que a campeã dessa Copa do Mundo é a França e a final vai ser contra a Inglaterra. A Inglaterra pode salvar o mundo do apocalipse da Argentina ganhar de novo. Tô ligado na Rádio Globo, hein? Ô, Chiquinho, olha o frio, hein?
1: É o Rony aí, ó. O Rony tá querendo a final entre França e Inglaterra. Salvado o apocalipse. Um abraço pro Rony aí, ó. Tô
2: esfriado no Rio, né, cara?
1: É, o nem fala.
2: Tá, nem fala. Tá frio, cara.
1: É. Pô. E eu que tava na bicicleta lá hoje mais cedo, senti um frio danado.
2: Imagina, aí você fez o quê?
1: É, foi assim mesmo, foi assim mesmo. E direto, né? Valeu. Um abraço, Rony. Buzina pro Rony aí, preso. Buzina aí. Boa. 8h27.
5: Boa noite, galera da Globo. Aqui é o Cosme de Guarulhos, São Paulo. Quem vai passar de Espanha e França? A Espanha vai passar... E no jogo da Argentina e Inglaterra, a Inglaterra também vai passar. A Argentina não vai aguentar dessa vez, tá muito cansada. Valeu, galera da Globo. É o Cosme de Guarulhos, São Paulo. Estou ligado na Globo.
1: Boa, Cosme. Gostei aí da mensagem. Sempre bom te ouvir direto de Guarulhos aí. E o palpite dele, Espanha e Inglaterra. Amanhã os espanhóis passam, quarta-feira vai dar Inglaterra. Beleza? Mais uma.
6: Fala, Gulago, fala Yelo, boa noite, Vladimir, taxista de Alengo. Então, quem vai ser campeão da Copa aí vai ser a Argentina. Eu vou torcer pra Argentina, já que a nossa seleção Mecreque aí saiu fora.
1: Oi?
6: Vou torcer pra Argentina. Minha mãe é argentina e eu estava sumido porque estava muito atarefado. Agora estou de volta, hein? Estou ligado na Rádio Globo.
1: Boa, Vlad, muito
2: valeu,
1: bom ter
2: Vlad.
1: Você.
2: Some não, cara.
1: É porque
2: parece
1: você
2: aí.
1: Falou na sexta-feira, o Vlad tá sumido e tal.
2: Sim,
1: né?
2: Verdade. Falei, pô, Vlad, tá sumidaço, hein, cara? É. Aí, ó. Explicou por quê. Pô, mas apareça mais, Vlad.
1: Direto de Realengo, taxista. Bota, Vladimir.
2: Isso. E a seleção brasileira é o quê, que ele falou, hein?
1: Aí eu não consegui entender. Mas ele falou que a Argentina vai ser campeã.
2: Vai torcer, porque a mãe dele é argentina, né, cara?
1: Ele falou aqui que vai torcer pra Argentina ser campeã.
2: É verdade. Você tá anotando tudo, né, Hugo?
1: Tudo aqui, ó. Tudo aqui.
2: Beleza.
1: Tudo anotado.
2: Anota
1: aqui,
2: tudo
1: ó.
2: Aí, cara.
1: Tá tudo aqui, ó. Tudo aqui, ó. Caneta azul. Mais uma aí, 8h29.
7: Boa noite, Globo Esportivo. Um abraço pra todo mundo aí. Que Deus abençoe esse programa. Então.
1: Amém.
7: França passa, Argentina passa. Deu a lógica, deu os quatro times na semifinal, a lógica. Então, França passa e Argentina passa. Tô com saudade do Brasileirão. Que saudade do Brasileirão,
1: ah,
7: tá?
1: Nem fala.
7: Um abraço
1: nem fala.
7: Dega de Barra Mansa. Obrigado por tudo aí. Poder participar desse programa maravilhoso. Que saudade do Brasileirão.
1: Pô, nem
7: saudade
1: fala.
7: De Popitar. Um abraço aí, Berg de Barra Mansa. Fique com Deus aí. Argentina e França na final, França campeão.
1: Ó o Berg aí. Berg tá com saudade do Brasileirão, hein, Chico?
2: Pô, e eu, cara? Ah, não vejo a hora.
1: Nem fala.
2: Não vejo a hora
1: nem
2: de
1: fala.
2: Voltar ao Brasileirão, cara.
1: Nem fala. Eu tinha parado de roer unha, voltei roer unha.
2: Cara,
1: por causa
2: e,
1: da
2: pô,
1: ausência
2: você não
1: do
2: sabe
1: campeonato
2: como é que eu
1: brasileiro.
2: Tô. Tive que aumentar a dose de remédio,
1: ah, não,
2: cara.
1: Também?
2: Nossa senhora.
1: Sério?
2: Sério? Muita saudade, Hugo.
1: Ah, então
2: muita
1: é.
2: Saudade.
1: Isso é motivo, sim, verdade. É.
2: Cara, pô, você não tem ideia. Ainda bem que já volta na quinta-feira.
1: É,
2: tem futebol Globo CBN na quinta-feira.
1: Oh. Verdade, direto, hein, Chico?
2: Pô, direto. Quinta, sexta. Aí semana que vem tem na quarta já, o Flamengo.
1: Aí. Pô, aí nem sábado fala. Tem. Não, sábado e domingo, Copa do Mundo, né? Decisão do terceiro,
2: sim,
1: final
2: pô,
1: do domingo.
2: Terceiro e quarto lugar, cara.
1: É.
2: Bom pra caramba.
1: Isso aí, estaremos. É, 8h30, mais uma, bota a galera no ar aí.
8: Boa noite, Rádio.

0: Globo, tudo bem, gente?
1: Beleza.
0: Quem vai pra final é a França, viu? É isso aí, o francês vai estar na final. Robson de Eunápolis, Bahia. Um abraço.
1: Alô, Robson, Eunápolis, Bahia. Onde é que eu tava? Eu tava falando com alguém sobre Eunápolis. Ah, não, foi com o Lindomar, né? O cara que tá, moço, tá fazendo obra lá em casa. Aí ele é de Teófilo Otoni, que é no norte de Minas. Então faz quase divisa ali com o sul da Bahia. E ele falou, sim, que andava para aquela região toda ali. É, andava por algumas cidades, entre elas Eunápolis, né? E ia por lá aí, ó. Valeu, Robson. Um abraço para ele, França. França. Boa. Eunápolis, Bahia. Mais uma mensagem, 8h31.
2: Boa noite, Hugo, Aelo, Presuntinho e a todos os amigos da Globo. Paulo Reis, motorista de APP de Pedra de Guaratiba, tricolor de coração.
3: Fortaleceu.
2: A Argentina passa fácil pela Inglaterra, a Espanha passa pela França e a campeã é a Argentina. Tô ligado na Globo. Rock and roll!
1: É, o Paulo aí, ó. Buzina pro Paulo aí, ó. Motorista lá de Pedra de Guaratiba aí, ó. É, ele vai, tá dizendo que a Argentina vai ser campeã em cima da Espanha. E hoje é o dia do rock, rock and roll, beleza. Dá, bota mais aí? Ah, tá galera pra falar então, quero é mais.
4: Boa noite, amigos do Globo Esportivo. Professor JJ de Campos dos Goytacazes.
1: Fala, professor.
4: Amanhã vai dar Espanha 1-0 no tempo normal. E quarta-feira vai dar Inglaterra 1-0 no tempo normal.
1: Boa, então teremos a final entre Espanha e Inglaterra. E galera tá postando.
5: Posso mandar um abraço no dia de hoje, Hugo?
1: Claro, Chico, aí.
5: No dia do rock? Claro. Manda um abraço, cara, pro nosso eterno parceiro Nicolas Bacarim, rapaz.
1: Nicolas Bacarim?
5: É, Nicolas Bacarim. Adoro rock, canta mal pra caramba, cara.
1: Não é assim, Nicolas, também, não.
5: Ele gosta do rock, mas pra cantar, rapaz.
1: Não, peraí, você tá dizendo que ele gosta do rock, mas o rock não gosta dele?
5: Sim, é verdade.
1: Não.
5: Olha só, gente.
1: Aí eu discordo.
5: Olha só, ó. Que coisa horrorosa isso.
1: Não, não fale
5: isso. É muito ruim, cara. Isso é muito ruim. Mas ele gosta do rock, ele insiste, cara. Ele insiste pra caramba. Mas sobe o som, sobe o som.

0: Querido Nicolas Baccarin.
1: Que adora o rock, cara.
0: É. Grande advogado, brilhante isso. Sonoplasta, brilhante guitarrista, músico, craque, comunicador, exatamente.
1: Será que comunicador. É bom genro também, cara?
0: Claro, pergunta pro Ivan e pra Raquel. Mas não
1: será,
0: são,
1: cara?
0: Mas não é o Ivan e a Raquel do Vale Tudo, não. São o Ivan e a Raquel lá de São Gonçalo.
1: Os verdadeiros, né?
0: É. E vão comemorar amanhã o aniversário da filha. Thaís Gripe é aniversariante de amanhã, hein?
1: Que isso, hein? A Thaís sim, cara. A Thaís é orgulho. A Thaís é orgulho.
0: É isso aí. E ela tem que vir pra cá amanhã. Tem que vir. Mandaram vir aí. Não sei porquê, mas tem que vir aí. 8h34, Globo Esportivo volta já.

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0: Bola com você. São 8:37. A gente tá de volta aqui na Rádio Globo com o Globo Esportivo pra você nessa reta final de programa. Sim, eu tô por aqui. Cadê a galera? Sim, tá mandando mensagem. O Chico Aiello também tá por aqui. E os trepidantes. Ah, mas eu falo galera aí, eu já, isso me emociona.
1: E a galera.
0: Aí é demais, aí é demais. Só vou, eu vou direto pro Maracanã quando eu escuto essa aí, ó. Aí, ó, 20 anos atrás. 20 anos atrás. Tu lembra disso?
2: Tu eu sabe. Gosto disso.
0: Bota as rapidinhas aí, senão vou chorar aqui. Trepidante, rapidinhas.

0: Flamengo! Mais uma rapidinha do Mengão, vai Renan Moura.
1: O Flamengo acertou a venda do zagueiro da Mata do Sub-20 ao Konyaspor da Turquia. O clube vai pagar cerca de R$1,5 milhão de reais por 70% dos direitos econômicos do jogador, segundo coluna do Fla. O rubro-negro ainda manterá 25% do atleta e o Grêmio 5%. Da Mata chegou ao Flamengo em 2024 e jogou 80 partidas com 8 gols e 2 assistências pela base. Dos profissionais, estreou em 2025. Contra o Bangu pelo Campeonato Carioca.
0: Mais uma rapidinha do Vascão da Gama. Conta pra gente, Bruno Faria.
2: O Cruz Maltino apresentou oficialmente o lateral esquerdo Paulinho, de apenas 22 anos, contratado junto ao América Mineiro. O jogador assinou o vínculo até o fim de 2029 e afirmou que chega para disputar posição com Cuiabano e Lucas Piton. Alvo do clube desde o ano passado, Paulinho soma 22 partidas. Ele fez 3 gols e 2 assistências na atual temporada. Ele também reforça o elenco para a sequência da Série A. Botafogo!
0: Rapidinho do Fogão é com a Thalita Gitt.
3: Já venda os ingressos para o duelo contra o Santos, quinta-feira pelo Campeonato Brasileiro. O duelo acontece no Nilton às 19h30. Sem descontos, os valores variam de 40 a 100 reais. Para quem prefere comprar nos postos físicos, as vendas iniciam na quarta-feira às 9h, tanto no estádio Nilton Santos, como também na sede em General Severiano.
0: Fluminense! E essa outra rapidinha do Tricolor, diga lá, André Neto.
4: O Fluminense acertou nesta segunda-feira a renovação de contrato de Marcos Paulo, garoto do Sub-20 Tricolor, até junho de 2028. Natural de São Luís do Maranhão, Marcos Paulo fez parte da Esquadrilha 07, primeira geração de moleques de Xerém a vencer os títulos do Brasileirão e também da Copa do Brasil Sub-17 em 2024. O jogador de 18 anos chegou ao clube aos 9 anos em 2017 e estava emprestado ao Avaí na última temporada.
0: 8h40 da noite. Botafogo! Vamos falar do Fogão. Cadê a Thalita Gitt com as informações do Alvinegro?
3: Fala, Hugo. Oi, amigo fofo. Francisco.
5: Oi, fofa.
3: Aqui no Globo Esportivo. Ainda aguardando a retirada dos 2 transfer bans que seguem registrados no sistema da FIFA, o Botafogo já encaminhou algumas contratações. A tendência é que, assim que as restrições forem retiradas, o clube anuncie 3 reforços: um goleiro, um lateral e um zagueiro. Além disso, há também negociações em andamento por um volante, né? Botafogo que, enfim, vamos lá, sendo bem objetiva, desde que o Gregory saiu, busca de forma bastante incansável no mercado um jogador que seja tão marcador quanto o Pitbull, mas por um valor mais acessível, né? Já que a equipe alvinegra não tá podendo gastar muito dinheiro e isso, óbvio, é um grande problema para conseguir encontrar um jogador do nível que o Gregory foi para a equipe do Botafogo. Enquanto os reforços não são anunciados, nem chegam, né, ao Botafogo, até porque a janela de transferências ela ainda não abriu, o grupo segue trabalhando. Grupo que está trabalhando de forma separada. Primeiro, jogadores que serão utilizados pelo técnico Franklin Carvalho, mas há uma parte desses jogadores que estão treinando separado. Por quê? Porque estão naquela famosa lista de negociáveis. São eles: o lateral Caio Roque, o zagueiro Ítalo, o atacante Joaquim Correia e também o zagueiro Bastos. Só que qual é a questão envolvendo Bastos? Ele sequer se reapresentou ao Botafogo. Então a tendência é que o clube busque junto ao jogador uma rescisão contratual amigável, já que ele sequer voltou a treinar com o Botafogo, né? E também não justificou o motivo disso. Entre os jogadores afastados das atividades com o grupo, a situação do Joaquim Correa é a mais complexa. O atacante argentino recebeu algumas sondagens, principalmente do futebol argentino, mas, porém, contudo, entretanto, o alto salário dele afasta muito, muito, muito qualquer time interessado. O Estudiantes, por exemplo, buscou informações sobre o jogador, mas neste momento as conversas sequer começaram com o Botafogo, justamente por conta do alto valor salarial do Joaquim Correa. Ele está no Botafogo desde meados de 2025, soma 41 jogos e 4 gols marcados. E a gente precisa lembrar, né? Que apesar dele ter aí um histórico de lesões, e isso é um problema na carreira do Joaquim Correa, e talvez desde que ele chegou ao Botafogo, a lesão que tirou ele por mais tempo aconteceu ali na reta final de 2025, ele acabou voltando só em abril de 2026. esse talvez não tenha sido o grande problema dele, porque mesmo quando ele teve oportunidade de ter sequência, ele acabou não conseguindo mostrar futebol. Franklin Carvalho, por exemplo, é um grande defensor do Joaquim Correia, né? Ele usa bastante o atacante, mas mesmo ganhando essa sequência, ele não conseguiu render bem em campo. E aí o problema do segmento dele no Botafogo é que o custo-benefício acaba não sendo bom. Ele custa muito alto, mas não tá rendendo nada em campo. E aí, no momento, o problema é: o Joaquim não quer sair do Botafogo, né? Os clubes que buscaram saber do jogador não são clubes que, ao que tudo indica, interessaram o jogador. Então, para ele continuar no Botafogo, ainda mais nesse momento que parece indicar uma estabilidade de gestão, é algo muito positivo, até porque ele segue num clube que está numa liga competitiva, ganhando um bom salário e que aparentemente vai ter uma estabilidade de gestão. Então, o Botafogo está nesse momento num entrave danado. Tem um jogador que não pretende continuar com ele, porém tem dificuldades de negociar esse jogador no mercado. Esse jogador também, das propostas que surgiram até aqui, nenhuma agradou o atleta, então ele quer seguir no Botafogo. Mas é aquilo, é um valor muito alto para um atleta que não tá rendendo nadinha no Fogão, Hugo.
0: É, e a tendência é que esse casamento se desfaça mesmo. Mas olhando pra frente, né, o Botafogo precisa aí de um goleiro, de um lateral, de um zagueiro, de um volante. Mas tem que primeiro cair o transfer ban, aliás, os, né, Chico?
5: Pois é, porque assim, não adianta o Botafogo contratar se não pode regularizar, né? Então assim, primeiro o Botafogo tem que resolver a questão, a pendência que ele tem de transfer ban. Que aí sim, aí o mercado se abre, o Botafogo vai ao mercado, contrata e inscreve logo, tá? Acho que o Botafogo, pelo drama que o Botafogo tá vivendo, pelo risco que o Botafogo sempre corre hoje de sofrer o transfer ban, eu acho que o Botafogo não pode demorar muito entre negociar, buscar o jogador, negociar, fechar e registrar. Porque se demorar muito numa dessas etapas...
0: Já tá na Copa de 2030, né?
5: É, e aí aparece um outro transfer ban, e aparece um outro transfer ban, e o Botafogo não vai conseguir registrar o jogador.
0: E cadê o John Textor, assim, Chico?
5: Quem?
0: Cadê o John Textor?
5: Muito prazer, né?
0: Ele não tá por aqui mais, não?
5: Não. Tava na Copa do Mundo. A última aparição dele foi na Copa do Mundo.
0: Tava lá, né?
5: Tava lá.
0: Mas não volta mais, não, né?
5: Eu acho que não, né? Eu acho que não. Não tem mais o que fazer aqui, né? Na verdade, já deu pra ele.
0: Azedou pra ele. Arrancaram até a cara dele lá do pôster, lá do painel.
5: Isso. E aí, vem aí agora um novo Botafogo, né? O Botafogo vai começar tudo de novo. Novo investidor.
0: O Raça Negra já tá prontinho pra fazer show lá. DJ aí, ó.
5: É isso aí.
0: Tá vendo aí, ó? Foi boa.
6: Eu gosto disso.
0: Já vem. Vão botar o Raça Negra pra cantar lá.
5: Pô, Raça Negra é muito bom, gente. Ah, meu Deus do céu.
0: Um abraço pro Luiz Carlos aí, ó.
5: Pô, espetacular. Fenômeno, Luiz Carlos.
0: Somos todos ídolos. Somos todos fãs do Luiz Carlos.
5: Sem dúvida. É. Eu, então, que tive a oportunidade de conhecê-lo lá no início dele, quando eu trabalhava na Rádio Tropical. Pô.
0: Verdade. Grande Luiz Carlos, grande Raça Negra. 8h47, a galera com a gente pelo WhatsApp. 21979988. Quem é que se classifica amanhã para a final da Copa? França ou Espanha? E na quarta-feira? Bota a galera no ar aí.
7: Boa noite, meus amigos do Globo Esportivo. Aqui é o Hernani. E eu vou falar para vocês, tá? Amanhã não tem mistério. Amanhã é França. França elimina a Espanha, tempo normal. E na quarta-feira vai passar a Inglaterra. A Argentina fisicamente não vai aguentar. Para cima.
0: Abraço pra você, Hernani. Obrigado. França e Inglaterra, tá anotado aqui. 8h47.
8: Meus amigos da Rádio Globo, aqui é o Lima, de Campo Grande. Então, Inglaterra e Argentina. Inglaterra vai passar o carro. Vai passar o carro. Vai ser 3-0, fora o baile. Messi vai ficar pianinho. Os ingleses são muito fortes fisicamente. Não vai dar pros argentinos, pros irmãos, vai pra casa. Valeu, fui!
0: Valeu, Grande Lima, Campo Grande com a gente. Então, só palpitou de Inglaterra e Argentina. Vai dar Inglaterra pra ele. 3-0, ó. Bota mais uma aí que eu quero ver.
9: Boa noite, galera do Globo Esportivo. Aqui é Marco, de Brasília. Olha só, vai dar na final da Copa Espanha e Inglaterra. E digo mais, na final é 3-1 Inglaterra, com 2 gols do Harry Kane. que ainda vai mandar um abraço pro Francisco Aiello, que chamou ele de jogador mediano, hein? Valeu, rapaziada. Grande abraço pra todos.
0: Galera levou pro coração, hein, Chico?
5: Verdade, rapaz. Os fãs do Harry Kane aí, olha, acreditaram mesmo nisso, hein, cara?
0: Valeu, Marco, lá de Brasília.
5: Obrigado, Marco. Valeu.
0: Mais uma no ar, eu quero ouvir.
6: Boa noite, o Gulago e a Helene volta de Batre. Cara, eu acho que o técnico da Espanha vai tentar parar essa França aí através da linha do impedimento também. Entendeu? É, vai dar Espanha, cara. É isso aí. Bom trabalho aí.
0: Valeu, Nivaldo. Obrigado. Direto de Barra do Piraí também, deixando o recado dele. Tá anotado aqui. Grande Nivaldo, 8h49. Bota a galera.
10: Fala aí, Hugo. Fala, Chico. Você tá corretíssimo. Os ouvintes ficam aguardando esse horário nobre de curtir a resenha da Rádio Globo.
5: Obrigado.
10: Então, vamos lá, parceiro. Aqui é o Celso Bigfield, taxista.
0: Alô, Celso.
10: Cara, opinião minha, Argentina e Espanha. A Argentina, como vocês disseram aí, que ela não fez um teste ainda com o time de força, e ela vai superar sim, entendeu? Então tamo juntos. 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
0: Epa, valeu, Celcinho. Buzina pro Celcinho aí, ó.
5: Bacana demais, hein?
0: Taxi, Celcinho. Celcinho é o taxista número um do
11: Brasil.
0: É isso aí, galera, fica com ciúme aí, mas o Celcinho é especial. Valeu, grande abraço, mais uma no ar.
12: Alô, galera do Globo, aqui é Beto, Vitória da Conquista, na Bahia. Realmente, como o Aiello falou aí, a gente fica esperando começar o panorama esportivo. Opa. E o ruim é quando tem aquele programa compacto, né? Só começa às 8 e termina às 9.
5: Também acho.
12: Voltar ao que era antigamente, né? Não, presuntinho. Seguir com o panorama esportivo até meia-noite.
5: Isso.
12: E como minha torcida é pra Espanha e Inglaterra, mas eu tenho perdido todas elas, eu acho que pro futebol é merecido Argentina e França. Abraço a todos.
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5: Aí, esse é aí, esse é muito fã da Rádio Globo, hein, cara?
0: É, o Beto.
5: Esse lá conhece,
0: Vitória da Conquista, Bahia.
5: Esse é muito fã da Rádio Globo. Só pra lembrar pra ele, né? Não é mais Panorama Esportivo, né? É verdade, Globo Esportivo.
0: Verdade.
5: Esse devia ouvir o Panorama todo dia de segunda, de domingo a sexta, de 10 à meia-noite.
0: Grande Beto, obrigado. O Panorama Esportivo tá no coração de todos nós, com
5: todos
0: certeza.
5: Nós, com a apresentação, né, cara, do nosso amigo, né, que a gente sente muita saudade, do Gilson Ricardo. Sabe quem tá falando aqui? Gilson Ricardo, prazer. Esse é o Gilson, né?
0: Pois é, grande Gilson aí, ó. Gilson, grande nome, saudoso Gilson Ricardo. Muito bom recordar. 8h51, mais uma.
14: Fala, rapaziada da Rádio Globo, aqui é o Rogério Show, de Guapimirim. Dá meu palpite aí, tá? A Argentina vai ser atropelada pela Inglaterra, tá? Vai parecer que uma carreta passou em cima dela. No mínimo 3-0 para a Inglaterra. E a Espanha vai parar a França, como já vem acontecendo em alguns outros jogos. 2-0 para a Espanha. Salve para a galera do Rubro Negro.
0: Valeu, grande Rogério, direto de Guapimirim, hein? Saudade de Guapimirim aí, ó. Na Cachoeira do Frade aí, ó.
5: Guapi? Pô, Guapi é bom demais.
0: Cachoeira do Frade.
5: Guapi é bom demais.
0: Vamos marcar um piquenique lá, hein, Chico Aiello?
5: Temos que ir lá, cara. Vamos marcar.
0: Isso aí. 8h52, o Globo Esportivo volta já.

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6: 8h55, estamos de volta com informações para você. Vamos falar do Flu. Alô, André Neto, boa noite.
7: Muito boa noite, Hugo Lago e amigos do Globo Esportivo. O Fluminense entrou em campo no último domingo no Maracanã para mais um amistoso da sua intertemporada e venceu o Bahia por 2-0. Assim como na partida da última semana contra o Nova Iguaçu, o técnico Luiz Ubeldia mais uma vez começou o jogo com uma escalação bem próxima da considerada titular. A única grande diferença foi que John Kennedy começou entre os 11 no lugar de Hulk, que iniciou o jogo no banco. O Bahia começou melhor a partida e fez Fábio trabalhar já no primeiro minuto de jogo em finalização de Rodrigo Nestor. John Kennedy teve a melhor chance do tricolor carioca, mas parou no goleiro Ronaldo. O Bahia até chegou a marcar nos acréscimos com Eric, mas o gol foi anulado por falta de Acevedo e as equipes foram para o intervalo com o placar zerado. No segundo tempo, muitas mudanças nos dois tricolores. O primeiro gol do jogo foi sair aos 21 minutos, após Luiz Gustavo cometer pênalti em Samuel Xavier. Hulk foi para a cobrança e não desperdiçou a batida. Germancano completou o cruzamento de Samuel Xavier para dar números finais à partida, 2-0 para o Fluminense. O Bahia saiu reclamando muito da arbitragem. O técnico Rogério Ceni ficou na bronca com o gol anulado no primeiro tempo e com o pênalti marcado para o Fluminense. O treinador disse que viajar 2.200 quilômetros para ser feito de otário não compensa. O Rogério Ceni também alegou que o árbitro carioca tinha sido contratado para fazer o resultado acontecer. Agora é pra valer, amigos. O Fluminense volta a campo na sexta-feira, dia 17, para encarar o Red Bull Bragantino em jogo antecipado da 19ª rodada do Campeonato Brasileiro, às 8 horas da noite, no Maracanã. Lembrando que o Fluminense ocupa a terceira posição na classificação, a 10 pontos do líder Palmeiras. Fora dos campos, o tricolor das Laranjeiras encaminhou a renovação de contrato do meia Lúcio Acosta. O argentino de 32 anos tem contrato até o fim de 2028 e deve ganhar uma extensão até o fim de 2029. Lúcio chegou ao Fluminense na última temporada e rapidamente se destacou nas Laranjeiras, com grande poder de criação de jogadas e belos gols marcados. Em 50 jogos com o tricolor carioca, Lúcio Acosta acumula 8 gols e 9 assistências distribuídas. Bom, por hoje é isso, Hugo Lago. Volto contigo, meu amigo.
6: Fluminense ganhando corpo, hein, Chico Aiello?
8: Pois é, dois reforços interessantes, né? A volta do Thiago Silva e a chegada do Hulk. Fluminense mais forte para essa sequência de temporada.
6: 8h58. Olha aqui, nosso reforço aqui, ó. Vai falar aqui com a gente. João Aquino, a partir de hoje, fazendo parte aqui do time do Futebol Globo CBN. João, seja bem-vindo. Apresente-se aí para os nossos ouvintes.
9: Boa noite, Hugo. Boa noite, galera do Globo Esportivo. É um privilégio enorme estar fazendo parte aqui do Futebol Globo CBN. Só o começo de uma jornada muito bonita. Boa noite pra todo mundo e, claro, alô, Chico Aiello, uma boa noite.
8: Boa noite, Aquino. Seja bem-vindo, bom trabalho aí, boa sorte. Que seja uma longa caminhada aqui com a gente, garoto.
6: Muito bem, aí, João Aquino. A partir de hoje, fazendo parte aqui do time do futebol Globo CBN com a gente, daqui a pouco tá aí, ó, coordenando. O Gaspar vai dividir com ele, não?
8: Vai. Daqui a pouco tá fazendo tudo, coordenando, reportagem, comentando, narrando, palpitando, cornetando, vai tá fazendo tudo, que nem a gente faz, né, Hugo?
6: É isso aí. Bom, o Chico aí é 8h59, tá na hora de ir embora, hein, Chico?
8: Tá na hora e amanhã a gente volta, ainda quando a gente voltar amanhã, Hugo... Quando a gente voltar amanhã,
6: a primeira finalista definida.
8: Já teremos a primeira seleção finalista da Copa do Mundo, hein, Hugo?
6: É isso aí. Então, até amanhã, hein, Chico?
8: Um abraço, Hugão, valeu.
6: Ponto final no Globo Esportivo de hoje, com a produção e a coordenação da Thalita Gitz e do João Aquino e os trabalhos técnicos do Jorge Presuntinho. Amanhã, às 7, a gente volta aqui no Globo Esportivo. Aquele abraço, galera. Música.